0: regiões para elas se prepararem para a exportação.
1: Estão previstas mais de 300 ações de diversificação de mercados em todo o mundo. Entre os mercados alternativos com parcerias na agência estão Canadá, México, Alemanha, Turquia, África do Sul, China e Índia. De acordo com Laudemir Miller, presidente da Apex Brasil, a agência vai investir 210 milhões de reais para colocar as ações em prática.
0: A gente não tem como meta recuperar nos 12 meses os 210 milhões. O que a gente quer é ampliar o número de mercados que as empresas exportam e ampliar ainda mais as exportações do Brasil.
1: A partir desta quarta-feira, as empresas afetadas pelo tarifaço e interessadas no plano de diversificação de exportações devem se inscrever diretamente na página da Apex na internet, em apexbrasil.com.br. Reportagem Luana Karen.
2: E produtores de cana-de-açúcar da região Nordeste que sofreram prejuízos econômicos por causa da tributação imposta pelos Estados Unidos ou decorrentes de eventos climáticos extremos têm direito a apoio.
3: Foi publicado hoje decreto que regulamenta a concessão do apoio financeiro.
4: Produtores independentes de cana-de-açúcar da região Nordeste, que tiveram prejuízos na safra 2025-2026, poderão solicitar apoio financeiro. O benefício será de R$ 12,00 por tonelada de cana comercializada, com limite total de R$ 270 milhões de reais em recursos. O apoio é destinado a quem comprovar prejuízos causados pela tributação adicional sobre exportações brasileiras pelos Estados Unidos ou por eventos climáticos extremos. A produção considerada deve ter sido entregue entre 1º de agosto de 2025 e 31 de julho de 2026. Para receber, o produtor precisa apresentar à Companhia Nacional de Abastecimento, a CONAB, a documentação que comprove a comercialização e os prejuízos. Os documentos devem ser enviados até 30 de outubro de 2026. O pagamento será feito pela CONAB por PIX, utilizando a chave CPF ou CNPJ do beneficiário, ou por depósito em conta corrente de sua titularidade. Não tem direito produtores que sejam sócios nas usinas, destilarias ou cooperativas que recebem a cana-de-açúcar. As orientações para envio da documentação e a relação dos beneficiários serão divulgadas pela CONAB em seu site, no endereço gov.br/CONAB. Thaís de Araújo para a Voz do Brasil.
2: Projetos de assistência técnica e extensão rural do semiárido podem ser beneficiados por edital aberto pela Agência Nacional de Assistência Técnica e Extensão Rural, a ANATER, e Ministério do Desenvolvimento Agrário e Agricultura Familiar.
3: São 413 milhões de reais para implementar a adaptação climática na agricultura familiar.
2: Serão selecionados 50 lotes territoriais em 10 estados do semiárido, atingindo mais de 60 mil famílias.
3: A presidente da Agência Nacional de Assistência Técnica e Extensão Rural, Loroana Coutinho, explicou a quem se destina o edital.
5: A gente está falando de agricultores familiares, de povos indígenas, comunidades quilombolas, de assentados e assentadas da reforma agrária, de beneficiários do Programa Nacional do Crédito Fundiário. Então, é uma gama de pessoas que são vinculadas ao Programa Garantia Safra e que agora poderão receber estruturação, poderão receber acompanhamento. Então, não é só assistência técnica e extensão rural, é assistência técnica e extensão rural, mas também estruturação da produção. Então, certamente, a gente vai dinamizar esses 56 territórios com muita ação.
2: O prazo para a inscrição das propostas vai até 31 de agosto e pode ser feita a inscrição pela internet em anater.org/editais-2.
3: Produtores rurais que vão declarar um imposto territorial rural podem fazer de forma mais simples.
2: A novidade deste ano é a opção de quitar o imposto na hora, usando o PIX, cartão ou TED.
3: O prazo de entrega da declaração vai até o dia 30 de setembro.
6: O prazo para a entrega da declaração do Imposto sobre a Propriedade Territorial Rural começou nesta segunda-feira e segue até 30 de setembro de 2026. A novidade este ano é que na versão web para pessoas jurídicas e para proprietários de imóveis rurais com área superior a 100 hectares, o pagamento do tributo pode ser feito por PIX, cartão de crédito, TED ou emissão do documento para pagamento. No sistema é possível preencher, transmitir, retificar.

0: do SERPRO anunciaram a nuvem soberana do SUS.
1: E o que isso significa? Que os dados do Sistema Único de Saúde vão ser armazenados em uma única infraestrutura nacional.
2: Pela proposta, informações como históricos médicos, resultados de exames e registros de vacinação passam a ser processados exclusivamente em território nacional. A medida atende a parâmetros da Lei Geral de Proteção de Dados e garante a submissão das bases digitais unicamente à legislação brasileira, como explica o ministro da Saúde, Alexandre Padilha.
3: Todos os mais de 5 bilhões de dados da saúde, da nossa Rede Nacional de Dados de Saúde, passa a ter a segurança, a casa própria, aqui no Brasil, submetido às leis brasileiras, apenas a nenhuma lei de qualquer outro país.
2: O Serviço Federal de Processamento de Dados e o Departamento de Informação e Informática do Sistema Único de Saúde vão administrar a infraestrutura. O presidente do SERPRO, Wilton Mota, disse que, além de maior segurança, a nuvem soberana do SUS vai permitir a ampliação dos serviços digitais na saúde.
4: É consolidar uma infraestrutura robusta, segura e soberana.
2: Com a nuvem soberana do SUS, o Ministério da Saúde espera consolidar a Rede Nacional de Dados em Saúde, onde o paciente terá toda a sua trajetória no SUS em formato digital. Reportagem Nazibrum.
0: E a gente vai falar agora de uma coisa que irrita muito brasileiro. São aquelas ligações indesejadas de telemarketing, instituições financeiras.
1: O excesso pode até fazer com que chamadas importantes deixem de ser atendidas.
0: E para ajudar o consumidor a se proteger, existem ferramentas gratuitas que permitem bloquear o telemarketing e identificar quem está por trás de números desconhecidos.
5: O Brasil registra uma média de 305 mil ligações indesejadas por minuto, segundo dados do IDEC, o Instituto de Defesa de Consumidores. O número dá ao país o título de líder global em chamadas abusivas. Desde 2022, a Anatel tem atuado para garantir o direito de quem não quer receber esses tipos de chamadas, que no geral são ofertas de produtos e serviços, pesquisas, pedidos de doações ou cobranças. E mais, muitas vezes são realizadas por robôs.
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5: O Não Me Perturbe é um desses serviços criados para preservar o cidadão das ligações abusivas. Ele é gratuito e permite bloquear chamadas realizadas pelo telemarketing de operadoras de telecomunicações e instituições financeiras participantes. Basta acessar a plataforma www.nãomeperturbe.com.br, realizar o cadastro e selecionar as empresas que você deseja bloquear. Outra alternativa é o Qual Empresa Me Ligou. Caso você receba a chamada de um número desconhecido, é possível acessar o site qualempresameligou.com.br e consultar a qual empresa aquele número está vinculado. A ferramenta permite a localização dos canais oficiais de atendimento da empresa e evita que o usuário caia em golpes. A estudante de psicologia Isabelle Reis se queixa dos constantes incômodos provocados pelas ligações cada vez mais insistentes.
9: Recebo muitas ligações pela manhã, muitas ligações pela tarde e agora recentemente eu venho recebendo ligações até pela noite. Então eu não atendo mais ligação, às vezes pode ser até uma pessoa que é conhecida ou alguma coisa urgente, eu não atendo. Assim, meu celular sempre está no mudo, inclusive minha mãe até reclama, às vezes ela me liga ou pessoas da minha vida me ligam e sempre está no silencioso, então se eu não estou com o celular na minha mão, às vezes eu não atendo e às vezes é uma coisa séria.
5: Desde junho de 2024, a Anatel também passou a considerar abusivas as chamadas curtas com duração de até 6 segundos. Desde então, foram realizados mais de 1.200 bloqueios de empresas para a realização de chamadas e quase 40 milhões de reais em multas já foram aplicados. Reportagem Graziele Bezerra.
1: E falamos sobre as ligações indesejadas, muitas vezes feitas para os nossos celulares.
0: Um aparelho que faz parte do dia a dia, sempre ao lado do brasileiro. Por lá a gente faz compras, tem acesso ao banco e aos nossos contatos.
1: Pois então, uma plataforma permite registrar um aparelho celular e emitir alertas em caso de perda, roubo ou furto.
0: É o Celular Seguro, um sistema do Ministério da Justiça e Segurança Pública.
1: A plataforma oferece também a opção

0: são de indicar contatos de segurança e comunicar uma ocorrência para bloquear o aparelho de forma simples e rápida.
1: Você sabe como cadastrar o seu telefone na plataforma Celular Seguro? O sistema permite ao usuário registrar o aparelho celular e emitir alertas em caso de roubo, furto ou perda. A plataforma também oferece a opção de indicar pessoas de confiança que vão poder emitir um alerta em nome do usuário caso ele não consiga acessar o sistema. Para usar o Celular Seguro, é necessário fazer o login por meio de uma conta gov.br. O cadastro pode ser realizado pelo aplicativo ou pela versão web da plataforma. Para se cadastrar, basta acessar a plataforma Celular Seguro, escolher a opção Meus Telefones ou Telefones de Confiança e selecionar o aparelho. Depois, basta clicar em Alerta e confirmar o registro. Após a confirmação, será gerado um número de protocolo que pode ser utilizado em eventuais consultas posteriores. A plataforma Celular Seguro também oferece uma ferramenta para consulta de aparelhos usados antes da compra e verificar se determinado aparelho tem registro de roubo, furto ou perda. Para realizar a consulta, basta informar o e-mail, número de identificação único do aparelho celular. O e-mail pode ser consultado nas configurações do aparelho. Priscila Machado, para a Voz do Brasil.
2: Golpistas estão utilizando a logomarca do governo federal para oferecer supostas renegociações.
0: A orientação é não clicar em e-mails, mensagens e links na internet, inclusive em redes sociais.
3: O Ministério da Fazenda alerta para golpes aplicados contra pessoas que procuram renegociar dívidas. Os golpistas utilizam anúncios falsos, e-mails, mensagens e links na internet, inclusive em redes sociais, e usam indevidamente nomes e logomarcas do governo federal para conferir aparência de legitimidade às ofertas. A orientação é ficar atento. A renegociação de dívidas é feita diretamente com as instituições bancárias. O governo não envia links, mensagens digitais ou SMS oferecendo esse tipo de serviço e não mantém sites específicos para renegociação. Por isso, não forneça dados pessoais ou bancários e não faça pagamentos a partir de links recebidos por mensagens ou anúncios. Informações e orientações sobre renegociação de dívidas estão disponíveis no portal oficial do Ministério da Fazenda, no endereço gov.br/fazenda. Em caso de dúvida, procure diretamente a instituição financeira responsável pela dívida e utilize somente canais oficiais. Lucília Araújo, para a Voz do Brasil.
2: Uma aeronave com sensores de alta precisão está sobrevoando Amazônia, Cerrado e Pantanal para medir os gases que causam o efeito estufa.
0: O trabalho é uma parceria entre Brasil e Alemanha.
4: A aeronave, equipada com instrumentos científicos, está fazendo voos no espaço aéreo brasileiro desde o mês passado. O objetivo é medir fluxos e concentrações atmosféricas de dióxido de carbono e metano, dois dos principais gases causadores do efeito estufa. Os voos se concentram na Amazônia, no Pantanal e em parte do Cerrado. O modelo do avião é capaz de voar em uma ampla faixa de altitude, desde 850 metros até 15 mil metros. O pesquisador do Instituto de Física da Universidade de São Paulo, Paulo Artacho, dá os detalhes.
5: O objetivo principal dessa pesquisa é entender melhor as emissões e o processamento atmosférico de um gás de efeito estufa, que é muito importante, que é o metano. Então, o metano é o segundo gás em importância, em relevância, do ponto de vista de gases de efeito estufa, logo depois do dióxido de carbono. E a Amazônia e o Pantanal, em particular, todas as áreas alagadas são fortes emissores de metano.
4: Cerca de 120 pesquisadores de instituições de pesquisa da Alemanha e do Brasil trabalham na coleta de dados. A coordenação é do Instituto Nacional de Pesquisas Espaciais, o INPE, e do Centro Espacial Alemão. Segundo o coordenador da pesquisa, Dirceu Luiz Erdes, os dados vão complementar informações de outros sistemas sistemas de observação, validar medições por satélite e aprimorar modelos climáticos.
6: Todos os modelos de IPCC, modelos de clima e tempo, utilizam dados de CO2 e metano. Então, o principal objetivo desse trabalho é validar esses modelos, corrigir o que tiver que corrigir e melhorar as projeções futuras. E também validar os dados satélites. Tem vários satélites hoje, tanto europeus como americanos, japoneses e chineses, que cruzam o nosso território. E eles têm um valor de coleta desses dados. E a ideia desse projeto é coletar os dados in situ, na região, e validar tanto o satélite como os modelos de previsão.
4: A campanha científica deve se estender até meados de setembro. Até lá, serão realizados cerca de 15 voos, tanto durante o dia quanto à noite. Reportagem Luciana Colares de Holanda.
2: O modelo brasileiro de alimentação escolar, que une os produtos da agricultura familiar às merendas servidas aos estudantes, foi apresentado a uma delegação da Etiópia.
7: Antes de chegar ao prato dos estudantes, a merenda escolar percorre um caminho que começa muito antes da cozinha da escola. É um modelo que une alimentação saudável, agricultura familiar e políticas públicas. Uma experiência brasileira que desperta o interesse de outros países, como a Etiópia. Como lembrou a coordenadora-geral do Programa Nacional de Alimentação Escolar, Karine Santos.
8: O Brasil coopera com muitos países. Faz parte da programação dessa missão de receber a delegação da Etiópia, demonstrar como isso é levado a efeito até que esse alimento chegue de fato no prato dos nossos estudantes.
7: A visita integra a parceria de cooperação entre Brasil e Etiópia voltada ao intercâmbio de experiências sobre alimentação escolar. Analista de projetos da Agência Brasileira de Cooperação, Paula Barbieri, falou como funciona essa cooperação entre os dois países.
8: O Programa de Alimentação Escolar Brasileiro já tem 70 anos, né, de existência, e assim, pelas inovações que o programa traz, os países, eles têm muito interesse em conhecer como ele é organizado, né, como ele é operado.
7: Numa escola do Distrito Federal, a delegação da Etiópia pôde acompanhar o resultado desse trabalho na prática. Parte dos alimentos servidos nas escolas públicas vem diretamente da agricultura familiar. A produção passa pelas cooperativas e segue para as unidades de ensino, como garante o presidente da cooperativa, Anaildo Porfírio da Silva.
9: A nossa cooperativa associação hoje atende 72 escolas. Então isso ajuda demais o agricultor.
7: O agricultor familiar José Ailton Alves diz que sente satisfação por ter o seu trabalho reconhecido internacionalmente.
10: A gente se sente honrado e gratificado, porque a gente está vendo que o nosso trabalho está sendo visto.
7: Os alimentos produzidos por agricultores familiares, como José Ailton, chegam a milhões de estudantes, como Otaviana Esteves de Deus, de 11 anos.
11: Muito legal essa hora que a gente reúne todo mundo aqui na mesa para comer, conversar, um alimento saudável também. Muito delicioso.
7: A merendeira Dilma Costa conta que o sucesso é garantido.
12: Hoje é estrogonofe, hoje vai ser uma loucura, eles vão comer assim, sempre repetem, né?
7: A cooperação Brasil-Etiópia é coordenada pela Agência Brasileira de Cooperação, pelo Fundo Nacional de Desenvolvimento da Educação e conta com o suporte de agências das Nações Unidas. Reportagem Cleide Lopes.
0: E essas foram as notícias do governo federal.
2: Fique agora com as notícias do Poder Judiciário e do Congresso Nacional. Uma boa noite.
0: Boa noite para você e até amanhã.
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15: Centro de Estudos Constitucionais do Supremo Tribunal Federal prorroga prazo de inscrições para audiência acadêmica em Belém, no Pará.
16: Relatório do CNJ aponta que medidas protetivas chegam rápido, mas não bastam contra feminicídios.
15: STJ mantém condenação de suposto membro do PCC a mais de 87 anos de prisão.
16: Boa noite, eu sou Arthur Filho.
15: E eu sou Walter Lima.
16: O Centro de Estudos Constitucionais do Supremo Tribunal Federal prorrogou para 16 de agosto o prazo de inscrições para participação na terceira audiência acadêmica regional do projeto O Ensino do Direito Constitucional no Século XXI, Panorama e Perspectivas.
15: O evento será realizado no próximo dia 28 no Instituto de Ciências Jurídicas da Universidade Federal do Pará.
16: As instituições interessadas em fazer exposição oral devem realizar a inscrição por meio de formulário com envio de resumo escrito até 4.000 caracteres.
15: As manifestações devem ter caráter constitucional e poderão abordar um ou mais dos eixos temáticos definidos pelo Centro de Estudos Constitucionais do Supremo Tribunal Federal.
16: Pesquisa apresentada pelo Conselho Nacional de Justiça revela que o sistema de justiça tem concedido com rapidez medidas protetivas de urgência.
15: Mas os dados revelam que ainda é um desafio combater o feminicídio. Fernanda Porto.
17: 53% das medidas protetivas de urgência são concedidas no mesmo dia em que a mulher faz a solicitação. Mas a ação ainda não é suficiente para evitar casos de feminicídios, já que em 57,6% dos casos, as vítimas tinham medidas protetivas vigentes. Os dados são da pesquisa Feminicídio e Medidas Protetivas de Urgência, publicada pelo Conselho Nacional de Justiça. O levantamento foi feito com base em mais de 10 mil inquéritos iniciados e ações penais de primeiro grau ajuizadas entre os anos de 2024 e 2025. Do grupo analisado, 3.449 vítimas, ou seja, duas a cada três mulheres, não tinham medida contra o réu. Já outras 1.669 tinham medida protetiva, o que corresponde a uma a cada três vítimas.
16: O Superior Tribunal de Justiça mantém condenação de mais de 87 anos de prisão a suposto integrante do PCC.
15: A decisão é da desembargadora convocada Nilsone de Freitas. Repórter Fátima Uchoa.
18: O réu foi condenado por participação em organização criminosa armada, 5 homicídios qualificados e ocultação de cadáver. Entre as vítimas está uma escrivã da Polícia Civil de São Paulo. Segundo o Ministério Público, o réu é integrante do primeiro comando da capital, o PCC. A defesa pretendia anular a condenação pelo Tribunal do Júri e obter novo julgamento, mas o Tribunal de Justiça de São Paulo negou a apelação, sob o fundamento de que a decisão dos jurados tinha amparo em provas. No STJ, ao analisar o pedido, Nilson de Freitas destacou que o habeas corpus serve para proteger o direito de locomoção diante de ilegalidade ou abuso de poder, não sendo cabível para rediscutir condenações quando não há flagrante ilegalidade.
16: Justiça Federal suspende reintegração de posse em área disputada por assentados e indígenas pataxós na Bahia.
15: Com a decisão, a ordem de reintegração de posse em favor do INCRA fica sem efeito até um novo julgamento, que só deve ocorrer após produção de prova técnica. Sabrine Menezes.
19: No recurso, o MPF sustentou que os direitos territoriais dos povos indígenas são originários e reconhecidos pela Constituição Federal. Com a decisão, o processo de reintegração de posse do lote 77A, localizado no projeto Assentamento Cumuru-Xatiba, em Prado, na Bahia, deve passar por uma nova perícia para verificar se a área faz parte da terra indígena Comexatibá, do povo pataxó. Em caso de confirmação, os assentados têm direito à indenização e a eventual realocação para outro projeto de reforma agrária.
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16: A você, uma boa noite.
15: E até amanhã.
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1: Eu sou Paula Groba.
2: E eu sou Humberto Pinheiro.
1: E estes são os destaques de hoje do Jornal do Senado, que começa agora.
2: Vai à sanção programa de incentivos à produção nacional de fertilizantes.
1: Avança projeto que define implementação do novo piso salarial nacional para médicos e cirurgiões dentistas.
2: Estatuto do Aprendiz segue para plenário com urgência.
1: Boa noite.
2: Boa noite.
1: Apesar de ser uma das maiores potências mundiais de produção de alimentos, o Brasil ainda depende fortemente de fertilizantes importados para manter a produção agrícola.
2: Para reduzir essa dependência, o Senado aprovou hoje e encaminhou para a sanção presidencial o projeto que cria um programa de incentivo à produção nacional de fertilizantes. A proposta busca aumentar a oferta do insumo produzido no país, reduzir os custos para o agronegócio e, com isso, ajudar a baratear a produção de alimentos. A reportagem é de Alexandre Campos.
3: A principal mudança feita pelos deputados federais aprovada pelos senadores é a autorização para o repasse de recursos do orçamento ao BNDES para abrir linha de crédito para investimentos na produção de fertilizantes e matérias-primas, remineralizadores, bioinsumos e biofertilizantes. O dinheiro poderá financiar plantas industriais, atividades de pesquisa e infraestrutura de integração de polos logísticos. Relatora do projeto, a senadora Tereza Cristina, do PP de Mato Grosso do Sul, lembrou que apesar de ser uma potência agrícola, o Brasil continua dependente da importação de fertilizantes.
4: Em 50 anos nós revolucionamos a agricultura e a produção brasileira. E hoje, este ano, a gente deve passar os Estados Unidos como maiores exportadores de grãos do mundo. E nós vamos fazer essa façanha com terras pobres, presidente, que precisam de fertilizantes. Então é uma loucura a gente não ter até hoje um Proferte da Vida.
3: O texto aprovado, que segue para a sanção presidencial, confere ao Conselho Nacional de Fertilizantes e Nutrição de Plantas a atribuição de avaliar a cada 2 anos a efetividade do programa e definir a mistura mínima obrigatória de fertilizantes nacionais aos comercializados em território brasileiro.
1: E a Comissão de Orçamento aprovou a abertura de créditos extraordinários à União para socorrer vítimas de desastres naturais e para agências reguladoras.
2: Relatora da proposta, a senadora Tereza Cristina defendeu que o instrumento da abertura de crédito seja evitado com mais planejamento. Repórter Raíssa Abreu.
5: A medida provisória aprovada destina 305 milhões de reais ao socorro de vítimas de desastres naturais, como secas e enchentes, em diversos pontos do país. A relatora, senadora Tereza Cristina, do PP de Mato Grosso do Sul, votou pela aprovação da medida, mas reforçou que o crédito extraordinário só deve ser usado em casos excepcionais.
4: Um país que, estação após estação, precisa correr para socorrer aquilo que poderia ter prevenido, não enfrenta um problema de imprevisibilidade, enfrenta um problema de planejamento.
5: A comissão também aprovou um projeto de abertura de crédito de 24 milhões de reais para reforçar o orçamento das agências reguladoras.
1: Médicos e cirurgiões dentistas podem ter piso salarial de mais de 13 mil reais para 20 horas semanais, mas a implementação será gradual ao longo de 3 anos.
2: Foi o que aprovou nesta terça-feira a Comissão de Assuntos Econômicos. Pelo texto aprovado, o piso será implementado em 3 etapas. As informações com a repórter Marcela Cunha.
6: O projeto estabelece piso salarial de R$13.662 para médicos e cirurgiões dentistas que trabalham 20 horas por semana. O novo valor de referência vale tanto para o setor público quanto para o privado e deverá ser reajustado anualmente. A proposta também aumenta para 50% o adicional pelo trabalho noturno e mantém nesse percentual a remuneração das horas extras. O texto já havia sido aprovado pela Comissão de Assuntos Econômicos e de Assuntos Sociais, mas recebeu recurso para votação pelo plenário. Foram apresentadas 4 emendas e por isso o projeto voltou à CAI. O relator, senador Nelsinho Trade, do PSD do Mato Grosso do Sul, aceitou apenas a emenda emenda que prevê a implantação gradual do novo piso, 40% do valor no primeiro ano, 70% no segundo e 100% a partir do terceiro.
7: A transição confere tempo de adaptação aos empregadores, tanto do setor privado quanto do setor público, e mitiga eventuais impactos negativos sobre o mercado de trabalho.
6: O projeto segue para análise da Comissão de Assuntos Sociais e depois para votação no plenário do Senado.
1: O Senado pode analisar propostas que reduzem o número de dias letivos nos calendários escolares.
2: As ideias foram apresentadas por cidadãos e serão analisadas pela Comissão de Direitos Humanos e Legislação Participativa. Se aprovadas, poderão ser transformadas em projetos de lei. Repórter Herman Kulitz.
8: As iniciativas foram apresentadas por cidadãos pelo portal E-Cidadania. Como receberam mais de 20 mil apoios, se tornaram sugestões legislativas. Agora, a Comissão de Direitos Humanos e Legislação Participativa vai decidir se elas serão transformadas em projeto de lei. André Camargo, autor de uma das propostas, explicou que antigamente o calendário escolar era de 180 dias e não vê prejuízo no retorno a essa quantidade.
9: As 800 horas vão permanecer, né? A carga horária de trabalho vai se manter. O que vai diminuir é a quantidade de dias letivos para a gente poder se organizar, se reorganizar e tentar ver uma nova saída.
8: Os autores alegam benefícios tanto para os professores, favorecendo a formação continuada e a melhora na qualidade de vida no trabalho, quanto para os alunos, que poderão ter um ano letivo mais dinâmico e focado em um ensino mais eficiente, podendo até diminuir a evasão escolar.
1: E avançou no Senado o Estatuto do Aprendiz, novo marco legal para programas de aprendizagem com regras de contratação de adolescentes e jovens entre 14 e 24 anos, além de pessoas com deficiência em qualquer idade.
2: O texto aprovado pela Comissão de Assuntos Sociais, sem modificações, seguiu com pedido de urgência para votação no plenário do Senado. Repórter Marcela Diniz.
10: O contrato terá duração de 2 anos, podendo ser prorrogado por mais um, e a jornada poderá chegar a 8 horas diárias para quem já concluiu a educação básica. A proposta garante direitos como vale transporte, férias no mesmo período do recesso escolar para menores de 18 anos e estabilidade para gestantes. O texto mantém a obrigatoriedade de contratação de aprendizes por empresas de médio e grande porte nos mesmos percentuais de hoje, mínimo de 5% e máximo de 15%, de acordo com o número de trabalhadores. Micro e pequenos negócios continuarão com contratação facultativa. Para quem não cumprir a cota, o texto prevê multa de R$3.000 por aprendiz não contratado. Em caso de reincidência ou embaraço à fiscalização, o valor dobra. O texto aprovado pelos senadores é o mesmo que veio da Câmara. 5 emendas de plenário foram rejeitadas na Comissão de Assuntos Sociais, entre elas, a que transferia para negociação coletiva regras sobre aprendizagem. O senador Flávio Arnes, do PSB paranaense, lembrou que já existe decisão do STF proibindo esse tipo de acordo quando o que está em questão são direitos de adolescentes.
11: Não se pode discutir mais vagas ou menos vagas. E já existe o tema 1046, que afastou expressamente das políticas de inclusão de aprendizes à negociação coletiva. A empresa pode alocar aprendizes em outros tomadores de serviço, públicos ou privados. Então, várias alternativas foram criadas para se ultrapassar o problema de eventualmente uma empresa não poder contratar.
10: A aprovação no Senado é o último passo da análise da proposta no Congresso, mas para virar lei, ela ainda precisa ser sancionada pelo presidente da República.
1: E o senador Paulo Paim, do PT do Rio Grande do Sul, reafirmou o apoio à redução da jornada para 40 horas semanais, sem redução de salário. Segundo ele, mais de 80% dos brasileiros apoiam o fim da escala 6x1.
2: Paim também citou estudos que apontam a possibilidade de criação de 4,5 milhões de novos empregos com a medida. Ao destacar que a proposta já recebeu o aval dos deputados, o senador defendeu que a PEC seja colocada em votação no Senado.
12: Não estamos diante de uma pauta de esquerda ou de direita, de centro ou do governo ou da oposição. Estamos diante de uma pauta dos brasileiros, das famílias brasileiras.
2: Foi edição de Paula Groba e trabalhos técnicos de Eliseu Caires. O Jornal do Senado fica por aqui. Acompanhe agora as notícias da Câmara dos Deputados. Boa noite.
1: Boa noite e até amanhã.
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14: Comissões declaram nulo casamento de menores de 16 anos de idade.
15: Propostas aumentam o acesso da população às canetas emagrecedoras.
14: Lei votada pelos parlamentares amplia o uso do FGTS por filantrópicas.
16: Boa noite. Uma nova lei mantém até 2030 a autorização para que instituições filantrópicas de saúde utilizem recursos do FGTS, a partir de projeto que passou pela análise dos deputados. Quem explica é a repórter Maria Neves.
17: Já está em vigor a lei que prorroga até 2030 o prazo para que hospitais filantrópicos utilizem recursos do Fundo de Garantia do Tempo de Serviço, o FGTS. Entre 2019 e 2022, a legislação permitia a essas instituições de saúde sem fins lucrativos aplicarem verbas do FGTS, mas a autorização não foi prorrogada. A norma sancionada agora foi apresentada pelo deputado Paulo Pimenta, do PT do Rio Grande do Sul, ainda este ano. O parlamentar apenas recuperou o texto de uma medida provisória do Executivo, que perdeu a validade porque não foi votada pelo Congresso. Ao defender a aprovação do então projeto de lei no plenário da Câmara, o deputado Pompeu de Matos, do PDT do Rio Grande do Sul, ressaltou que a proposta vai beneficiar especialmente as Santas Casas.
18: É uma retomada de uma possibilidade que tinham as Santas Casas de se socorrer do Fundo de Garantia por Tempo de Serviço para suprir as dívidas que têm de financiamento. Segundo consta, a própria Santa Casas já declararam que há uma dívida em torno de 10 bilhões e existe recurso no Fundo de Garantia destas Santas Casas que pode ser lançado mão.
17: O governo estima que a utilização de verbas do FGTS pode reduzir os encargos financeiros das entidades filantrópicas de patamares próximos a 18% ao ano para cerca de 12% ao ano. Para serem consideradas filantrópicas, as instituições devem destinar pelo menos 60% dos atendimentos ao Sistema Único de Saúde, de forma gratuita para a população. Os empréstimos com recursos do Fundo de Garantia vão beneficiar também instituições sem fins lucrativos que atuem no campo para auxiliar pessoas com deficiência e que participem de forma complementar do SUS. Na Câmara, o texto foi aprovado em 7 de julho e logo em seguida, no dia 15 do mesmo mês, os senadores também acolheram o projeto. Da Rádio Câmara de Brasília, Maria Neves.
14: Projeto de Ribamar Silva, do Podemos de São Paulo, atualiza as regras de rotulagem de alimentos. A proposta prevê informações nutricionais mais claras e acessíveis para orientar os consumidores na escolha de produtos.
16: De acordo com o texto de Ribamar Silva, a regulamentação deve estabelecer critérios para destacar o teor de açúcares, sódios, gorduras e outros componentes de interesse para a saúde. O projeto também prevê recursos de acessibilidade, como o sistema Braille e ferramentas digitais para pessoas com deficiência.
14: Saúde. Projetos em discussão na Câmara querem aumentar acesso da população às chamadas canetas emagrecedoras. A repórter Mônica Tati tem os detalhes.
19: 60% dos brasileiros estão obesos ou acima do peso, segundo dados divulgados pelo Ministério da Saúde. Dessas pessoas, um quarto já é considerada obesa. A obesidade geralmente acarreta doenças crônicas, como hipertensão, diabetes e problemas cardiovasculares. São necessárias várias medidas para evitar a condição, como boa alimentação e a prática de exercícios físicos. Mas o uso de substâncias presentes nas chamadas canetas emagrecedoras tem se mostrado eficaz para reduzir o peso corporal e ajudar no controle da obesidade. Para tentar controlar os danos, deputados apresentaram projetos para aumentar o acesso da população a esse tipo de tratamento. O deputado Mário Eringer, do PDT de Minas Gerais, apresentou o projeto de lei que declara de interesse público os medicamentos Monjaro e Zepbound, que utilizam como princípio ativo a tirzepatida. A medida permite que o governo utilize o mecanismo de licença compulsória da propriedade industrial, popularmente conhecido como quebra de patente.
20: A quebra da patente propicia que outras empresas, aumenta a concorrência, possam fabricar esse medicamento, a tirzepatida, e atingir o maior número de pessoas, porque haverá com certeza uma redução do preço. Hoje, o preço do Monjaro e do Zepbound é muito caro, impossibilita qualquer pessoa de classe média alta até, de usar esse medicamento, porque o preço é muito alto. E os benefícios são tão grandes que isso é vantagem para a saúde pública de uma maneira geral.
19: Já o deputado Damião Feliciano, do União da Paraíba, apresentou o projeto que exige a oferta de liraglutida, que tem o nome comercial de Saxenda, e a semaglutida, conhecida por Wegov ou Ozempic, pelo SUS, o Sistema Único de Saúde. Segundo Damião Feliciano, esses dois medicamentos são reconhecidos mundialmente como eficazes no tratamento da obesidade, mas o preço é uma barreira para a população mais carente. Segundo a Anvisa, a liraglutida auxilia no controle crônico de peso em associação a uma dieta baixa em calorias e ao aumento de exercícios físicos. A semaglutida, por sua vez, é mais uma opção para o tratamento do diabetes mellitus tipo 2. Os projetos que pretendem facilitar o acesso da população às canetas emagrecedoras estão em diferentes fases de apreciação na Câmara dos Deputados. Da Rádio Câmara de Brasília, Mônica Tati.
21: Trabalho.
16: Sidney Leite, do PSD do Amazonas, pondera que o texto da PEC do fim da escala 6x1 deve contemplar os interesses tanto dos empresários quanto dos trabalhadores. Ele afirma que a redução da jornada vai garantir mais tempo de convivência familiar para os brasileiros.
22: É importante que se compreenda que nós temos um segmento para quem empreende nesse país, o comércio e os serviços. Há necessidade que nesse relatório que nós vamos aprovar, contemple esses setores, que são setores que muitas vezes não conseguem manter o trabalhador na formalidade, tendo em vista os altos custos dos encargos sociais. Mas isso não deve ser fator para que aqui no parlamento nós possamos avançar e dar fim a essa escala e que homens e mulheres possam ter o direito de conviver com a família, direito ao lazer, direito ao estudo e com isso ter uma qualidade de vida melhor.
23: Sidney Leite lembra que a escala 5x2 já existe em áreas como o serviço público, o setor financeiro e parte da indústria. O parlamentar acredita que o fim da escala 6x1 vai contribuir para a redução do adoecimento dos trabalhadores e para o aumento da produtividade no ambiente profissional.
21: Economia.
16: Luiz Erondino, do PSOL de São Paulo, é uma das autoras do projeto que cria o Sistema Nacional de Transparência e Monitoramento de Preços de Combustíveis. A proposta prevê um portal público para consulta em tempo real dos preços praticados em postos de todo o país.
23: Luiz Erondino sugere que distribuidoras e revendedores informem à ANP dados sobre preços, custos e volumes comercializados. Ela acrescenta que o texto estabelece mecanismos para identificar variações abusivas de preços, além de estabelecer sanções administrativas.
21: Ciência e tecnologia.
16: Lucas Ramos, do PSB de Pernambuco, propõe discutir a criação da CID Digital, uma contribuição sobre as receitas obtidas por plataformas digitais com a prestação ou intermediação de serviços. A medida busca estabelecer uma nova forma de tributação para o setor.
23: Lucas Ramos destaca que a proposta divide opiniões e que, por isso, precisa ser debatida. Enquanto os defensores apontam a necessidade de ampliar a tributação, empresas afirmam que já recolhem diferentes impostos e alertam para o risco de aumento de custos e repasse ao consumidor.
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0: Direitos Humanos.
16: A Câmara aprovou o projeto que declara nulo o casamento de menores de 16 anos de idade. A repórter Paula Bittar acompanhou a votação.
3: A Comissão de Constituição e Justiça da Câmara aprovou uma proposta que declara a nulidade em qualquer caso do casamento de pessoas que não atingiram 16 anos de idade, a chamada idade núbil. O texto aprovado exclui artigos do Código Civil que prevêem a possibilidade de casamento antes da idade núbil, como em caso de gravidez, ou estabelecem regras e prazos para confirmação ou anulação desses casamentos. A relatora na CCJ, a deputada Ana Paula Lima, do PT de Santa Catarina, apresentou um parecer favorável a esse projeto da deputada Laura Carneiro, do PSD do Rio de Janeiro, mas rejeitou um outro do deputado doutor Fernando Máximo, do PL de Rondônia, que pretendia facilitar o casamento de quem atingiu 16 anos com a assinatura de um dos pais ou responsáveis. Atualmente, a lei exige a assinatura de ambos os pais ou representantes legais nesses casos. Ana Paula Lima também destacou que a vedação do casamento de menores de 16 anos encontra respaldo constitucional na proteção à infância e à juventude.
4: A aprovação do meu parecer pela Comissão de Constituição e Justiça, que torna nulo o casamento antes dos 16 anos, não é só um detalhe jurídico, é a Câmara Federal dizendo com todas as letras que esse tipo de casamento nunca deveria ter existido. Uma criança e adolescente ser empurrada para dentro de um casamento significa abandono escolar, gravidez precoce e muitas vezes violência escondida dentro de casa. Fecharmos as brechas que ainda restam na nossa legislação é proteger meninas que sozinhas não teriam como se defender.
3: A proposta que declara a nulidade em qualquer caso do casamento de pessoas que não atingiram 16 anos de idade já pode seguir para análise do Senado, a menos que haja recurso para votação antes pelo plenário da Câmara. Da Rádio Câmara, de Brasília, Paula Bittar.
0: Transportes.
23: Júlio Lopes, do PP do Rio de Janeiro, apoia projeto que estabelece o transporte público gratuito como um direito universal no país. Na opinião do parlamentar, a tarifa zero estimula o comércio e já é uma realidade bem-sucedida em diversas cidades.
5: Essa é uma ideia disruptiva, uma ideia nova, uma ideia importante, porque muitos países do mundo já estão começando essas experiências, assim como no Brasil. Nós já temos várias cidades no Brasil, mais de 14 cidades brasileiras, onde o transporte é gratuito e gera um movimento enorme na economia, porque você usa o transporte não só para ir trabalhar, mas também para se divertir, para ir cuidar da sua saúde, para cuidar da vida médica, clínica dos seus filhos também, enfim. O transporte gratuito gera um movimento enorme na economia.
16: Júlio Lopes reconhece os desafios para garantir o financiamento da medida, mas acredita que a criação de fontes permanentes de recursos e o uso de matrizes energéticas mais baratas, como o gás natural, podem garantir a mobilidade gratuita sem distinção de segmentos da população.
23: Proposta de Chico Alencar, do PSOL do Rio de Janeiro, prevê passe livre em todos os transportes públicos do país para pessoas com deficiência e doenças crônicas. A ideia, segundo o deputado, é garantir mobilidade e ampliar o acesso a um direito básico.
16: Chico Alencar lembra que pessoas com deficiência e doenças crônicas enfrentam limitações específicas e que, por isso, precisam de tratamento diferenciado no acesso ao transporte. Ele acrescenta ainda que é dever do poder público atender ao interesse coletivo e garantir a inclusão.
7: Então, esse passe livre em todos os transportes coletivos para o portador de doença crônica e ou de deficiência é, na verdade, o cumprimento de um direito que a gente quer ver assegurado. É bom lembrar que os serviços de transporte público são uma concessão do poder público e as empresas concessionárias têm que se submeter à legislação mais geral, que é, por definição, voltada para o bem comum.
6: Desenvolvimento Regional.
14: Dorinaldo Malafaia, do PDT do Amapá, é relator de projeto que concede a Macapá o título de Capital Nacional do Meio do Mundo. A proposta destaca que a cidade é a única capital brasileira cortada pela linha do Equador, onde o equinócio pode ser observado duas vezes ao ano em março e setembro.
16: Dorinaldo Malafaia deu parecer favorável à iniciativa, ressaltando a importância do reconhecimento para a identidade local. Ele aponta que a homenagem pode fortalecer o turismo de Macapá por valorizar atrações ligadas à linha do Equador, como o Parque Meio do Mundo.
14: Projeto de Márcio Neiser, do Solidariedade, transforma o festejo do Santuário Diocesano Nossa Senhora do Coco da Aparecida, em Loreto, no Maranhão, em manifestação da cultura nacional. A celebração é realizada anualmente entre os dias 6 e 15 de agosto.
16: De acordo com Márcio Neiser, o festejo reúne milhares de romeiros de diferentes regiões do país e representa uma tradição centenária da população maranhense. Na visão do deputado, a proposta valoriza o patrimônio cultural em incentivo o turismo e o desenvolvimento local.
6: Comissões.
14: Rui Carneiro, do Podemos da Paraíba, apresentou projeto que institui a Política Nacional de Integridade Pública e Governança Preventiva. O deputado explica que a proposta fortalece os mecanismos de prevenção de irregularidades, transparência e eficiência na administração pública.
16: Entre as medidas previstas no projeto de Rui Carneiro estão a obrigatoriedade de programas de integridade nos órgãos públicos, com códigos de ética, canais de denúncia e capacitação de servidores. O texto também cria órgãos destinado a produzir inteligência, identificar riscos e apoiar os órgãos de controle.
6: Justiça.
14: Projeto de Beto Pereira, do Republicanos de Mato Grosso do Sul, define os critérios para caracterizar o notável saber jurídico exigido para a indicação de ministros dos tribunais superiores e desembargadores. Entre os parâmetros sugeridos estão atuação no magistério e produção científica.
16: Beto Pereira também defende que a titulação de doutor em direito e o recebimento de premiações na área jurídica sejam considerados para as nomeações. Na visão dele, a medida dá mais objetividade ao conceito previsto na Constituição e reduz interpretações subjetivas no processo de indicação.
6: Segurança Pública.
14: Sancionadas pelo Poder Executivo, propostas discutidas na Câmara ampliam a proteção às mulheres.
16: Deputadas apontam avanços com as novas leis do Pix Pensão e de divulgação do Ligue 180, segundo ressalta o repórter José Carlos Oliveira.
8: Deputadas participaram da cerimônia de sanção das novas leis do Pix Pensão e de divulgação do Ligue 180 e apontaram avanços no Pacto Nacional dos Três Poderes contra o Feminicídio. A lei que obriga o poder público a divulgar o telefone exclusivo de denúncia de violência contra a mulher em locais públicos e privados de grande circulação surgiu de proposta da deputada Laura Carneiro, do PSD do Rio de Janeiro. Relatora do texto na Câmara, a deputada Camila Jara, do PT do Mato Grosso do Sul, destacou os esforços de fortalecer do Ligue 180, criado em 2005.
9: O 180 tinha sofrido um completo desmonte. As mulheres ligavam e eram encaminhadas para qualquer lugar e eram muitas vezes revitimadas. Quando a deputada Laura faz esse projeto para que os estados divulguem o 180, é uma maneira da gente estar ampliando e garantindo que ele funcione.
8: Já a lei do chamado Pix Pensão altera o Código de Processo Civil para instituir a transferência automática de pensão alimentícia. O texto surgiu de proposta da deputada Tabata Amaral, do PSB de São Paulo, com a intenção de reverter o atual quadro de 650 mil processos judiciais por falta de pagamento de pensão alimentícia, muitos deles relativos a homens de classes média e alta.
10: São 11 milhões de mães solo no nosso Brasil. Quase 2 milhões de crianças que não têm o nome do pai na certidão de nascimento. E aquilo que a gente tem para a CLT, para o assalariado, que é o desconto da pensão, a gente vai ter para todo mundo com essa lei. Pode ser MEI, pode ser autônomo, pode trocar de emprego, pode ser empresário, pode estar na informalidade, deve uma pensão alimentícia, tem filho, vai ter que ter o depósito na conta da mãe todo mês certinho.
8: Da Rádio Câmara de Brasília, José Carlos Oliveira.
14: Projeto de Alexandre Guimarães, do MDB do Tocantins,
23: Martins cria a Política Nacional de Prevenção e Enfrentamento à Violência de Gênero no Ambiente Digital. Segundo o autor, o objetivo é estabelecer medidas que protejam as vítimas e responsabilizem os autores de crimes cometidos na internet.
16: Entre as medidas previstas no projeto de Alexandre Guimarães estão a criação de canais para denúncias e a remoção de conteúdos ilícitos. O texto também estabelece regras para provedores e prevê ações de educação digital e prevenção contra o uso ilegal da inteligência artificial.
23: Termina agora o Jornal Câmara dos Deputados, produzido pela Rádio Câmara, com trabalhos técnicos de Everson Urani e apresentação de Márcio Aquiles Sardi e José Carlos Andrade. Uma ótima noite para você.
16: Boa noite, a Voz do Brasil volta amanhã.
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Obrigado, gente. Valeu. Boa noite. Valeu. Tchau, tchau.

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1: Alô, compadre, comadre, estamos chegando aqui no Clube do Caipirão, defendendo as tradições culturais de nossa terra com grandes sucessos do nosso cancioneiro. Muita música, alegria pra você, que é o melhor ouvinte do mundo. Vamos que vamos!
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1: A sonoplastia do meu irmão, companheiro Zé Luquinha, assessoria e produção da Dona Juju. Juntos nós vamos reviver um passado tão vivo e presente na história e na memória de cada um de nós amantes da música sertaneja. Com a proteção de Deus, estamos chegando!

0: Abrindo com chave de ouro o Clube do Caipirão. Ei, ai, ai, hein? O João e o Cão pra gente refletir. Música com Durval e Davi.
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0: Seja muito bem-vindo ao nosso programa de rádio, o Clube do Caipirão pra todo o nosso Brasil. No jeito Carlito Baduí e Nhozinho, dando sequência musical aqui no programa. De 1982, Casinha Vazia.

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2: E o nosso Clube do Caipirão está no ar desde 2008, defendendo a viola, a cultura, as tradições de nossa terra, sempre mantendo firme o melhor do nosso cancioneiro rural e da música tradicional, trazendo desde as raridades, as pioneiras da nossa canção, até mesmo as músicas mais novas, mas sempre dentro do estilão do sertanejo raiz, tradicional e romântico. 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
2: Já, já tem mais moda.
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2: É o Clube do Caipirão, defendendo a viola caipira, as tradições de nossa terra. Bom dia pra você que tá chegando agora, você que já vem com a gente, seja muito bem-vindo. Tem muita moda boa pra gente ouvir.
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2: Agora no jeito, Nova Flor. Essa música é do Palmeira e do Mário Zan. Foi gravada e regravada por vários nomes da música sertaneja e em todo o mundo foi regravada com várias versões. Vamos ouvir Nova Flor com Tibagi e Miltinho.

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2: Continue com a gente.
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4: Já estamos de volta com o Clube do Caipirão, maior programa sertanejo raiz do rádio.
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4: Agora vamos ouvir A Cruz do Caminho. Presta atenção na letra dessa moda, gravada pelo Lourenço Lorival. Roda, Zé.

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2: Muito bem, vamos agora com as histórias e canções da nossa música sertaneja. O nosso amigo José Carlos Pérez, o Zeca Pérez, o filho do Tinoco, vem contando pra gente as histórias da dupla Coração do Brasil.
3: Alô, amigos do Clube do Caipirão, alô, Luiz Henrique Felícia. Quem fala é o Zeca Pérez, aqui do Tinoco, do Tony Tinoco, passando aqui mais uma vez com cantinho do Tonico e Tinoco. É isso aí, as histórias das canções e sucessos da dupla Tony Tinoco. E hoje eu quero aproveitar aqui, trazer uma história já mais pertinho da gente, né? É, depois de quase 40 anos gravando na Continental Chantecler, o Tony Tinoco transferiu-se para a Copacabana. E, na época, a Copacabana era comandada pelo seu Oswaldo e também o seu Adiel, que eram os proprietários e diretores da gravadora Copacabana. Na reunião de assinatura, o seu Oswaldo pediu ao Tony Tinoco uma reformulação no repertório. Assim, sem mudar o estilo, mas com coisas mais atuais. E foi aí que o Tinoco, a partir daquele LP, começou a tomar conta do repertório da dupla Tony Tinoco. E foi no segundo LP que o Tinoco e a Nadir lembraram de fazer uma música falando dos bailes que acontecem na roça, ou que aconteciam na roça. Só que lá tem uma parte que eles falam, ela tarraca em mim. O Tonico ficou meio bravo e na hora da gravação falou que não falava tarraca e ele achava que ficava meio pejorativo. Mas o Tinoco falou e a música Baile na Roça é um baita sucesso em todo o nosso Brasil. E é com ela que eu me despeço e deixo aqui meu abraço e até uma próxima vez. Um abraço do Zeca Pérez.

0: Aqui é o cantinho de Tunico e Tinoco para o coração dos brasileiros e dizendo comigo, que beleza!
1: Valeu, Zeca, pela participação com a gente, o Zeca Pérez, o filho do Tinoco, participando aqui do nosso Clube do Caipirão, com as histórias e canções da música sertaneja.
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3: 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Pessoa sobe nas paredes, rapaz do céu. Nunca vi desse jeito, moço. Haja cama. 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
1: Acorda, Sô.
5: Acorda, Zé. Acorda, Zé. Ah, mais fogo, Zé. Mais chumbo. Mais chumbo quente, Zé.
6: Oh! Ah, se eu acordo.
1: A Juju faz sinal que é hora do intervalo. É só música boa, tem na programação pra você, que é o nosso melhor ouvinte, nosso parceiro. Obrigado pela sua companhia.
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0: edição do nosso Clube do Caipirão, agradecendo você pelo carinho da sua companhia, da sua audiência. Fique com Deus, com ele também voando. Até mais.
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Teste Cristão. O dever do cristão é se tornar cada vez melhor. Em O Livro dos Espíritos, encontramos a seguinte recomendação do Espírito Santo Agostinho: fazei o que eu fazia quando vivi na terra. No fim de cada dia, interrogava a minha consciência. Passava em revista o que havia feito e perguntava a mim mesmo se não tinha faltado ao cumprimento de algum dever. Se ninguém teria tido motivo para se queixar de mim. Foi assim que cheguei a me conhecer e ver o que em mim necessitava de reforma. Muito oportuno então que, na condição de seguidores de Jesus, nos perguntemos, para saber como anda a nossa paciência.

0: Estamos mais calmos e compreensivos? Lembrando do relacionamento doméstico, respondamos: já conseguimos conquistar um clima de paz dentro do lar? Observando nossas manifestações com os amigos, questionemos: trazemos o evangelho mais vivo em nossas atitudes? Pesquisando o próprio desapego, verifiquemos: andamos um pouco mais livres do anseio de posses terrestres? Estamos usando mais os pronomes nós, nosso, nossa, e menos os possessivos meu, minha? Nossos instantes de tristeza ou de cólera estão mais raros? Como anda a questão dos desafetos e aversões? Temos conseguido nos achegar às pessoas que não nos são tão simpáticas? Ou ainda cultivamos uma discreta inimizade? Auxiliamos aos necessitados com mais abnegação? Como temos olhado para os miseráveis que vivem pendurados em barrancos à beira dos rios? Qual tem sido a nossa opinião a respeito das crianças que se apresentam como meninos e meninas de rua, descuidados e ociosos? Somos daqueles que somente criticam? Ou já nos credenciamos como voluntários em algum serviço do bem para reverter a situação? Recordando nossa fé, podemos afirmar que ela se mostra mais segura? Temos orado de forma sincera? Temos demonstrado através da nossa fala mais indulgência? Temos tornado os nossos braços mais ativos e as nossas mãos mais abençoadoras? Todo o evangelho de Jesus, a quem seguimos, é alegria no coração. Estamos de fato mais alegres e felizes em nossa intimidade? Tudo caminha, tudo evolui. Busquemos fazer o mesmo. O dia que se foi é mais uma cota de responsabilidade, mais um passo rumo à vida espiritual, mais uma oportunidade valorizada ou perdida. Interroguemos a nossa consciência quanto à utilidade que temos dado ao nosso tempo, à saúde e aos ensejos de fazer o bem. Busquemos descobrir em nós mesmos as marcas do progresso que o contato com o Mestre Jesus tem realizado em nós. E se descobrirmos que andamos estacionários, coloquemos de imediato mãos à obra no trabalho de nossa reforma interior, a fim de nos tornarmos verdadeiros cristãos. Isso porque o mundo necessita muito da mensagem do Cristo pensada e vivida. 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
1: Alô, amigos da estrada! É hora de apertar o cinto e soltar o freio de mão. Aqui é o Fernando Riquetti e vou fazer companhia com você nesta meia hora. Brasil Caminhoneiro está no ar! Sempre que paramos para conversar com os estradeiros, um dos assuntos mais levantados por eles é o valor do frete. E sempre ouvimos muita reclamação, muita crítica também, viu? Ouçam aí o depoimento de dois parceiros do trecho, o Francisco Dantas e o Serafim Dias.
2: Às vezes não compensa nem viajar. Um pedágio alto, comida cara, banho caro, tudo caro. Subiu tudo. 300 contos não dá para nada. Ele tem que, alguém tem que chorar. Chora bastante pro patrão. Olha o diesel, como é que pode? Porque varia de cidade para cidade, né? Às vezes tem que. Então, o pessoal que paga o preço tem que ter um bom senso, né? Ver os pedágios, ver o óleo diesel, ver a diária, né? Tá tudo difícil.
3: Eu acho que o piso tinha que ser igual para todo mundo, né? Eu gostaria que fosse, né? Não por sindicato, né? O preço tinha que ser, acho que um valor adequado para todos. Caminhoneiro, né? Caminhão, carreteiros, né? Não fica difícil. A sobrevivência tá demais, né? A gente ganha mais praticamente é pra pagar as contas pra comer. Pra você educar um filho, pra pagar uma faculdade é muito difícil. Não sobra, muito difícil.
1: E tem mais bronca, viu? Essa é do carreteiro Cláudio Lima, de Porto Alegre, no Rio Grande do Sul. Vamos ouvir.
2: O nosso governo tem que entender, tem que sentar na mesa. Todo sistema e ver que cada um ganha um pouquinho, todo mundo ganha. Mas só eles querem ganhar.
1: Gilmar Bueno também diz que é preciso criar condições para a manutenção do caminhoneiro na estrada.
4: Que realmente o caminhoneiro, a grande resposta que nós precisamos dar para o caminhoneiro nesses dois assuntos eternos e polêmicos da categoria, que bastante evidenciado, inclusive agora, né, que são os reajustes de combustível e a questão do frete, é darmos a condição do caminhoneiro, a condição legal, institucional e comercial, para ele também exercer o livre direito de negociação do frete dele.
1: É isso aí, Dilmar, grande abraço, muito obrigado, viu, meu irmão? É o que a gente sempre comenta com você, viu, estradeiro? Caminhoneiro precisa aprender a repassar os custos de produção ao seu preço, administrar bem o seu negócio. E a gente, ó, não pode destruir o próprio frete. Já cansei de ver aí, ó, o estradeiro furando uma negociação de caminhoneiros, por exemplo, com uma transportadora num determinado valor de frete. É aquele tal negócio, né? Sempre tem aquele que oferece o frete muito mais baixo e que acaba pegando um transporte e passando depois por dificuldades.
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1: Turma, ontem nós falamos sobre a grande procura das transportadoras por motoristas habilitados na letra E. E o nosso repórter Francisco Garonci foi até um centro de formação de condutores e conversou com o instrutor de trânsito Alexandre Oliveira. Ele nos conta qual é a maior dificuldade que os alunos encontram. Vamos ouvir.
5: A maior dificuldade deles são os métodos. método de manobras, né? Que é totalmente diferente, porque o ângulo de visão de dentro de uma carreta desse é totalmente diferente dos outros. Então, é os ângulos de visão, que justamente são as manobras que dificultam eles.
6: Quais são as principais manobras que você tem que preparar o aluno para ele fazer na hora?
5: Uma volta no Python do Detran, que é representando uma via, e uma garagem, que representa uma doca. Então, para isso, ele tem que alinhar o carro e ter uma manobra precisa para poder encaixar esse carro dentro da garagem.
6: E já teve algum caminhoneiro que chegou aqui para conseguir a categoria E e tenha chegado à conclusão de que era muito difícil, que aquilo não era para ele?
5: Ah, já aconteceu bastante, mas eu disse, você, é um objetivo que você tem que ter. Se você chegou até aqui, já tá no caminhão, já tá no ônibus, então vamos lá. Então incentive ele, tá? Que tem que ter muita paciência, principalmente carreta, tem que ter paciência e muita calma para poder entender a movimentação de um articulado desse aqui. Tem que ter muita calma, muita paciência.
6: E qual é a dica que você dá para os seus alunos quando eles vão fazer o exame prático lá no Detran?
5: Respira fundo, pensar primeiro em cada manobra, são as manobras precisas, tá? Ter calma e foco o que ele vai fazer lá. E com certeza será aprovado.
6: Fácil não é, mas como tudo na vida, se tiver determinação, força de vontade e tranquilidade, é perfeitamente possível aprender. E muito mais do que isso, é conduzir na via, cuidando da segurança de todos.
1: E o Garonze conversou também com quem tá aprendendo na prática. Ouçam só o bate-papo dele com o aluno Carlos Roberto Lemos.
6: E aí, como é que tá sendo o desafio de dominar essa máquina aqui?
7: É um pouco difícil, né? Diferente daquilo que a gente tá acostumado. A gente vem de carro pequeno, mas com as técnicas que o instrutor passa pra gente, a gente vai aprendendo.
6: O que você decidiu se tornar um carreteiro?
7: Mas uma oportunidade de emprego, né? A realidade é essa.
6: Carlos, como é que você enxerga o seu papel, né, como condutor de um veículo desse tamanho, articulado, dentro da segurança de todo mundo que está dividindo a estrada contigo?
7: Temos que ter muita atenção, né? A principal questão é essa, atenção. A gente tá num carro muito grande e a maioria ao nosso redor são carros pequenos, motocicletas. A gente tem que ter muita atenção.
6: Você tá na primeira aula. Você acha que vai dar conta de daqui a algum tempo estar na estrada conduzindo esses veículos articulados por aí?
7: Vamos sim, com a permissão de Deus e as orientações do instrutor, a gente chega lá.
6: É isso aí, pessoal. E o que não vão faltar são oportunidades para os novos carreteiros transportarem cargas cruzando esse nosso país e tendo a consciência de que a sua maior responsabilidade será conduzir com segurança. E essa conversa não termina aqui. A gente continua junto nas redes sociais, porque segurança é aqui com o Garonze.
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2: E o diesel na veia de hoje é com o estradeiro Anderson. O moço tá aqui numa dele fazendo o transporte de carga a granel pelos lados de Betim, em Minas Gerais. E é um estradeiro que seguiu aí na vocação por influência não do pai, mas de gente importante na família. Tudo bem, Anderson?
4: Opa, tudo bem, Riquete, você?
2: Graças a Deus, tudo jóia. Quem que te influenciou aí pra tá abraçando o volante aí no dia a dia como profissão?
4: Então, eu tive influência dos meus tios. Desde pequeno, eu tenho um tio que é caminhoneiro e o outro que é motorista rodoviário de ônibus, né? E aí sempre a influência deles, ia viajar com eles quando era criança, e aí foi crescendo até hoje, aí fui levando essa vida aí, e hoje, graças a Deus, tô trabalhando no ramo.
2: Quem mais tinha mais influência? Era esse teu tio aí que trabalhava com o caminhão ou aquele que trabalhava com
4: o
2: ônibus?
4: O que trabalha com caminhão. Ele que me influenciou, que eu tinha mais contato com ele, né?
2: E tem outro tio que tinha o ônibus, né? Que você falou, que você também costumava viajar com ele.
4: Sim. Aí eu tinha um outro tio que ele tinha ônibus, aí ele trabalhou em empresa de ônibus e depois ele conseguiu montar uma empresa de ônibus também. E com ele também, ele fazia muita excursão, Aparecida, litoral de São Paulo também, e aí eu acompanhava ele, ia junto, ia com meus primos também, e sempre ali do lado dele, ali só de olho no painel e no volante, né?
2: Você se imaginava fazendo alguma coisa hoje, a não ser tocar um caminhão?
4: Olha, é aquilo, né? Coisa que vem de infância, e as dificuldades tem muitas, mas eu acho que o que é mais importante é o amor mesmo que tanto eu quanto a maioria dos companheiros aí de estrada tem pela profissão. E hoje a gente passa aí muita dificuldade com assalto, pessoal aí com frete baixo também, um monte de risco, mas acho que o que vale mesmo é o amor à profissão, né? Então é isso que move a gente aí a tá rodando o Brasil inteiro aí.
2: Legal, Anderson, quero agradecer pela gentileza, meu irmão, de abrir teu coração, contar tua história pra gente, que eu tenho certeza aí que animou um pouquinho mais a tocada da turma que tá acompanhando esse nosso bate-papo. Obrigado, viu, meu irmão?
4: Opa, sempre que dispor aí, estamos aí na luta aí, na estrada aí.
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2: Vamos de música. Simone Mendes.

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1: Parceiro, sabe quando você tem aquele baúzão térmico, mas já não tá mais servindo para poder fazer o transporte da carga frigorificada e você quer de repente passar ele para carga seca? Você sabe que dá para fazer esse processo inverso? É verdade. Quem vai explicar pra gente é o Ademilton. O moço é responsável nesse assunto numa oficina de carrocerias. Paulinho, solta a matéria aí, meu irmão.
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2: O pessoal tá toda fazendo adaptações em implementos usados e olha só que legal, implemento novinho em folha saindo da linha, né, Ademilton?
3: Sim, graças a Deus, né, esse cliente aí, na verdade, ele comprou para ser um baú refrigerado, tá. Como ele viu que a demanda do carga seca aumentou muito, ele opinou para fazer um baú carga seca. Eu tô fazendo isso com exclusividade para esse cliente, é o primeiro baú dele, então aí a demanda tá crescendo dos dois lados.
2: Por isso que é importante, gente, você sempre conversar com alguém que é especializado no mercado antes de poder fazer a compra do teu implemento. O Ademilton é assim, ele recomenda, ajuda, vai junto, quando não acha o implemento ideal, ele sempre dá uma alternativa. Ah, no meu estoque eu tenho um, a turma vai conseguir trabalhar de acordo, né, Ademilton?
3: Sim, a gente dá essa opção pro cliente, sim. Talvez o cliente liga atrás do baú usado, eu dou umas dicas pra ele, se eu tiver um aqui que dá pra gente adaptar, a gente adapta.
2: Por exemplo, um baú de alumínio como esse, de repente o caminhão acabou tombando, se amassou uma parte de toda essa parte estrutural, dá pra arrumar ou depende muito do tipo de colisão que esse baú sofreu?
3: Não, dá pra arrumar sim, porque cada lateral, ela é separada, né? Ela é encaixada separadamente, então dá pra arrumar sim.
2: Agora uma coisa, Ademilton, que já aconteceu comigo uma vez, eu tava com um baú de alumínio e a rua era estreita. Acabou pendendo pro lado direito, eu não vi que tinha um galho de uma árvore. Acabou rasgando uma parte do baú do caminhão que eu tava fazendo o teste. O que que é recomendado? Trocar toda a parte de chaparia? Ou dá pra fazer um remendo, o serviço fica bem feito?
3: Não, o ideal é trocar só aquela chapa que foi rasgada. Então dá pra trocar uma chapa, duas, também dá pra fazer o remendo. Não fica um negócio muito bonito esteticamente o remendo.
2: Certo.
3: O ideal seria trocar a chapa pra ficar um negócio mais legal, né?
2: E outra dica que o Ademilton tá dando, gente, é na hora de você fazer a compra do teu baú, vê se o assoalho não tá podre, porque isso aí, ó, acaba elevando demais o preço da manutenção e às vezes acaba até tornando o baú inviável, né? Dependendo do preço que ele pagou, né?
3: Então, a gente costuma dizer que o assoalho e o chassi do baú é o coração do baú, né? Se ele tá ruim, não tem como você trabalhar. Você comprou, você vai ter que encostar pra arrumar. Aí encostou pra arrumar, tem prejuízo com o carro parado. Então é bom olhar bem pra não ter surpresa depois.
2: Boa. No caso da porta de um baú frigorificado, tem algum ajuste? De repente o camarada sempre tem que estar dando uma olhada pra ver se não tá tendo vazamento?
3: Sim, tem que olhar sempre. Às vezes dá ré, encosta, às vezes o outro cara dá ré, encosta. Então é sempre tá olhando, tem que estar olhando sempre, não tem jeito.
2: E sempre na hora de comprar um baú usado, sempre dá uma olhada na nota fiscal, documentação, para não levar coisa que não deve para casa, né?
3: O baú, dependendo a procedência que você comprou o baú, você tem que levar ele no Inmetro. Todo baú nosso aqui é passado no Inmetro. Então o baú usado também tem que passar no Inmetro.
2: Pessoal batendo na porta, Ademilton, cadê meu baú? A gente quer poder fazer a entrega, mas ele tá aí procurando agilizar ao máximo e sempre entregando um produto de qualidade e trouxe aí, ó, dicas importantes para você que tá procurando um implemento usado para colocar no teu caminhão. Isso vale para carreta também, né?
3: É, todo tipo de implemento, né? Falou implemento rodoviário, é bom estar atento quando for comprar usado e novo também, né? Tem muita gente também que reforma o baú e vende como novo. Ixi, tem que ter cuidado.
2: É o gato por lebre,
3: é,
2: né?
3: É o gato por lebre, tem que ter cuidado.
2: É isso aí. Fica atento, viu, turma? Parabéns pelo teu trabalho.
3: Obrigado,
2: viu, meu irmão?
3: Obrigado mesmo.
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1: Hoje todo mundo tem aquele aplicativo que indica a melhor rota ali no telefone celular, né? Mas muito cuidado com essas informações aí, viu, parceiro? Porque, ó, geralmente a rota mais curta não é a melhor não, viu? E eu explico pra vocês. Essa rota mais curta, de repente, pode ser um caminho que você vai estar encarando uma rodovia com mão dupla de direção, tem o tráfego intenso de pesados e outra. A gente não sabe que condições está o pavimento, a questão da sinalização. Por isso, parceiro, vá sempre pela melhor rodovia. Pode ser que você precise rodar aí por 40, 50 quilômetros a mais, mas você pode ter certeza. O tempo que você vai até ali naquela velocidade de cruzeiro com o seu pesado, sem precisar fazer a troca de marchas, naquela velocidade ali padrão, você pode ter certeza que você vai economizar no tempo e vai economizar também no consumo de combustível. Esse negócio de ficar passando marcha pra cima e pra baixo num subidão, hein, rapaz? Desviando de buraco. Gente, isso não traz camisa pra ninguém, não. Opte sempre pela melhor rota que tiver com aquele pavimento qualificado. Troca uma informação com o estradeiro que tá há mais tempo nessa rota aí, ó. E vai na dica dessa turma mais experiente porque vale a pena.
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1: Hora de encostar, turma. Olha, muito obrigado, viu, por todos vocês que rodaram com a gente durante essa meia hora, viu? Mas amanhã tem mais. 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Fiquem todos com Deus e até lá!

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0: Senhor, neste dia que começa, venho te pedir a paz, a sabedoria e a força. Quero olhar o mundo com os olhos cheios de amor. Quero ver além das aparências teu filho, como tu mesmo vê. E assim, Senhor, ver o bem em cada um deles. Fecha meus ouvidos a toda calúnia. Guarda minha língua de toda maldade. Que só de bênção se encha minha alma. Que eu seja tão bom e tão alegre, que todos aqueles que se aproximam de mim sintam a tua presença. Reveste-me de tua beleza, Senhor, e no decorrer desse dia, eu me revele a todos. Amém.
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1: Alô, minha gente, salve, salve, bom dia, bom dia. Bom dia pra você e também pra você. Estamos chegando, hein? Chegando na sua manhã de quarta-feira, 12 de agosto de 2026. Eita, que beleza, hein? Temperatura agora marcando 21 graus em Lucas do Rio Verde. Hoje, dia 12 de agosto, Dia Internacional da Juventude, Dia Nacional das Artes, dia de luta contra a violência no campo e por reforma agrária. Hoje vamos entrar no período da lua nova às 2:36 da tarde. Já se passaram 224 dias do ano, hein? Onde quer que você esteja, nosso bom dia! Bom dia para você em casa, bom dia para você no trabalho, nos bairros, no centro, amigos aí na fazenda, no sítio, na chácara, comunidades. Bom dia para você viajando, passando pela BR, né? Tá aí na rodovia, tá nas estradas. Muito bom dia! Olha aqui o Joaci Ferreira, a partir de agora com você. Vamos juntos até às 7, né? Muita moda sertaneja. 9607-1705. Bora começar aqui o programa? 5:08 agora. Lady Laura, Justiça Divina, bom dia. 5:08 agora.

0: Opa, que beleza, hein? Depois sou eu que não presto, Chico da Serra e João da Mata na manhã. Agora são 5:15, 5:15 é o nosso Acorde Cantando aqui na sua Regional FM. É só ligado, né? Curtindo nossos amigos, nossas amigas aí de todas as manhãs. Meu amigo Luizão, ô Luizão, bom dia, fala comigo, Luizão.
1: Bom dia, meu amigão, tudo bem com você? Aqui tá tudo bom, com as graças de Deus, Nossa Senhora, estamos levando a vida, meu irmão. Obrigado, obrigado por mais esse dia. Deus te dê saúde, paz e alegria. Obrigado, meu irmão, Rossi Pereira.
0: Valeu, Luizão, um abraço, muito bom dia, obrigado pela sintonia, né? Tá lá curtindo sempre, né, Luizão? Um abraço aí. Quem mais tá ligado comigo? Bom dia, Dona Ivone Novak, do Bandeirantes, obrigado pela audiência. O Ademir também tá ligado pedindo a volta do Viajante, os dois mineiros. Valeu, já já toca. Meu amigo Batista também tá ligado. Bom dia, Batista.
2: Joacir Ferreira, fala a hora pra mim, que eu tô atrasado, Joacir. Bom dia, Joacir Ferreira, vamos que vamos. É o Batistão, Parque das Américas. Toca pra nós, Lourenço Lorival, beleza sertaneja. Vamos que vamos, daqui a pouco eu vou levantar, tô deitado ainda, mas já ouvindo, acorde cantando, vamos que vamos. Daqui uns dias eu vou silenciar um pouco, né? Passar por uma cirurgia complicada, de risco, né? E aí eu vou silenciar, mas no dia que eu for, eu vou avisar. Um dia antes, aí vou silenciar por uns dias. Mas vamos que vamos. Com Deus na frente, tudo vai dar certo.
0: Com certeza, meu amigo, com certeza, tudo vai dar certo, né? Deus abençoe você, meu amigo. Agora, 5:17, Pena Branca e Chavantinho.

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2: 5:20, bom dia.
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9: Joaci Ferreira, fala a hora aí pra nós, Su.
10: Olha a hora, Su, 5:27, bom dia, bom dia, olha a hora. Vamos seguindo aqui com você na manhã, muito bom dia, obrigado pela audiência. O Ademir pediu pra mim aqui a volta do viajante, bora trazer então os dois mineiros. Meu amigo Batista também pediu uma aqui, né? Vamos tocar agora. Ah, também tem aqui o pessoal ligado comigo lá na Fazenda Santo Antônio. Bom dia, manda alô aí pra nós, Joacir, estamos na escuta do programa aqui na cantina. Santo Antônio, Luzia Janete, já nos preparo dos alimentos, aí sim, né? É. Toca pra nós, Estrelinha, vai para Dona Fátima e seu Osmar. Valeu, Luzia, Janete, um abraço, bom dia, bom dia, bom dia, Dona Ivone Novak do Bandeirantes, também tá ligada com a gente, obrigado pela sintonia, né? Tá curtindo. Bom dia, Joacir, que tenhamos um excelente, abençoado dia, né? Toca o milagre do Caixa 7, todas as manhãs preparando o almoço para mais tarde, né? Ouvindo aí a melhor FM de Lucas, Maria do bairro Parque das Américas, ô Maria, um abraço, bom dia. Obrigado pela audiência, um abraço a toda a família, né? Tá ligado, curtindo a programação da Regional. 5:29, bora então de moda. Chegando os dois mineiros.

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7: 22 graus.
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20: Bom dia, Joacir Ferreira, meu compadre. Vamos tomar um café.
7: Opa, café tá pronto. Bora tomar um café daquele jeito. Tá por casa ainda, meu amigo Palotina, né? Tomando um cafezinho, cara, mais um dia, né, Palotina? Um abraço, meu amigo, ó. Uma ótima quarta-feira. Quarta-feira dizem que é o Dia Internacional do Sofá da Sogra, né, Palotina? Vou dar um abraço aqui pra nossa ouvinte, a dona Salete, costureira, sou Pedro, e no bairro Bandeirantes, muito obrigado pela audiência, estão sempre curtindo a programação da Regional. Lá na Chácara Sonho Meu, seu Arno. Bom dia, seu Arno. Bom dia, dona Maria. Minha amiga Salete, professor Zezinho, na Chácara JS. Todos ali na beira do Telespires, né? Bom demais. Família Silva, seu Mauri, dona Maria, também não perde o programa. O seu Manuel tá sumido, hein, seu Manuel? Dona Tereza, aí na Chácara Torres. Obrigado pela companhia. Meu amigo, seu Valdir, ô, seu Valdir, o Antônio. Também tô ligado, né? Lá na Chácara Sempre Verde. Obrigado pela audiência. Agora são 5h49, daqui a pouquinho tem a oração da manhã com o padre Reginaldo Manzotti. Olha, você que tem, mexe trabalho com fazenda, se você estiver precisando, souber de, né, alguma fazenda, estiver precisando de mecânico industrial, né? Camarada que trabalha com solda, a esposa é cozinheira também. Precisou, entre em contato aí com o Gedeildo, 9355-8540. Ou mande um zap aqui pra nós, tá beleza? Eu vou trazer agora aqui, atendendo o pedido da nossa amiga Maria do bairro Parque das Américas, pediu Milagre no Caixa 7, né? O Irismar Almeida também tá ligado comigo. Fala comigo, Irismar, bom dia.
1: Bom dia, Jossi Ferreira. Me chamo Irismar Almeida, logo em 10 de junho. Pra você pedir a música do Leonardo Zé Rico, qualquer um dele. Pra você oferecer toda a galera aqui do teste, todos que gostaram da música. Uma excelente quarta-feira, abençoado para todos. Quarto.
7: Beleza, meu amigo Isimar, quartou. É, hoje é de futebol, hoje é futebol, né? Quarto-feira de futebol. Vamos lá então, 10 minutinhos faltando pra em 6. 10 minutinhos faltando pra em 6. Bora na manhã. Um abraço, meu amigo Gildo Cabeludo. Alô, Gildo, um abraço, bom dia, Elian. Toda a família, meu amigo Gildo, né? Só ligado na regional. Manda essa aqui lá pro senhor Aristeu, Dona Maria. Faz dia que eu não tomo café da Dona Maria, hein? Um abraço, bom dia no bairro Menino Deus.

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2: Maria. Bom dia, queridos filhos e filhas, nesta Semana Nacional da Família. Olhando a Sagrada Família, naturalmente nosso olhar se repousa também sobre Maria. Exemplo de mãe, exemplo de esposa. Vamos pedir Nossa Senhora, fazer com que nossa casa, nosso lar seja abençoado. E se nos faltar alguma coisa em casa, amor, afeto, peça teu filho por nós. Vamos começar o dia assim? Pai, Filho e Espírito Santo. Amém. Senhor, amado Jesus, os profetas vos anunciaram como príncipe da paz. Os anjos anunciaram paz aos homens por ocasião do vosso nascimento. Morreste na cruz para consolidar a paz entre Deus e os homens. No dia da ressurreição dissestes: a paz esteja convosco. E por isso, ó príncipe da paz, no início deste dia, nesta manhã, venho pedir: abençoai e santificai a minha família. Peço, Senhor, a graça de que minha família possa ser, de fato, formadora de valores humanos e cristãos. Que todos nós tenhamos atitudes humanas de respeito, dignidade, de valorização do próximo, de promoção humana. Abra nossos olhos às necessidades do próximo. Senhor, pedimos a graça de que nossa família seja verdadeiramente uma família cristã, autenticamente cristã. Exemplo para aqueles que vivem perto de nós. Senhor Deus, afugentai todo o mal. Livrai-nos do perigo de nos perder. E se em algum momento nossos olhares se distanciarem, Senhor, tome-nos pelas mãos e conduze-nos ao lar. Senhor Deus, abençoai a minha família e abençoai a todas as famílias. Afastai para longe das famílias brigas, desavenças, as drogas, o desemprego, a enfermidade, a mentira, a traição. Que a família seja, Senhor, um lugar de diálogo e de amor, de carinho e de afeto. Senhor, abençoai e protegei a minha família nesta manhã. Amém. Pai nosso que estais no céu, santificado seja o vosso nome. Venha a nós o vosso reino, seja feita a vossa vontade, assim na terra como no céu. O pão nosso de cada dia nos dai hoje, perdoai-nos as nossas ofensas, assim como nós perdoamos a quem nos tem ofendido. E não nos deixeis cair em tentação, mas livrai-nos do mal. Amém. Senhor, fazei da minha família formadora de valores humanos e cristãos. Um bom dia a todos.

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1: 6:06, bom dia.
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6: Pois é, olha a hora, hein? 6:09 agora, 6:09, bom dia.

Bora seguindo aqui na sua manhã, na sua regional. Olha, a safra brasileira de trigo será menor em 2026, viu? Aliás, bem menor, hein? A colheita esperada pela Conab é de 6.025.000 toneladas. 23% a menos que no ano passado. A tendência é de uma área de cultivo 16% menor, né? Enquanto o rendimento vai encolher 8%. Os números, porém, ainda podem melhorar ou piorar de acordo com o clima nas próximas semanas. Daqui a pouquinho tem Agronews, muitas informações para você do agro. Vamos aqui, bora seguindo, 6:10, 6:10, meu amigo Hélio lá em Sorriso. Bom dia para você também, Hélio. Toca César e Paulinho, amor além da vida, beleza, Hélio, um abraço. Dona Shirley, bom dia, aí no Jardim das Palmeiras. E o Genésio, cadê o Genésio? Tá pra estrada, né? Bom dia, Darcy do Veneza, pedindo Lourenço Dorival e o Franguinho na panela. Falou, Darcy, um abraço, muito bom dia.

0: Lourenço Lorival e o franguinho na panela, bom também.
1: Bora tomar um café, Jacir
0: Ferreira. Bora tomar um cafezinho, 6:18 agora, hein? 6:18, alô, meu amigo Ed Carlos. Ô Ed, bom dia. Manda um aí do Teodoro Sampaio pro meu amigo Urso. Ô Urso! Nosso secretário de obra, grande Urso, um abraço, muito bom dia. Obrigado pela audiência.

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1: Bom dia. Sou do Alvorada. Estou pedindo a próxima música para oferecer.

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2: 6:22.
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8: Ô Joacir Ferreira, tô aqui do pé do rádio.
9: Tô no pé do rádio, tá beleza. Quem tá no pé do rádio também, minha amiga Dona Serlita. Dona Serlita, bom dia.
10: Bom dia, Joacir. Passa uma boa aí pra nós também aqui do Rio Verde. Aqui.
11: Um abraço.
10: Beleza?
11: Bom dia.
10: Abraço. Bom dia pra você.
9: Bom dia, Dona Serlita, toda a família do Bairro Verde. Minha amiga Nilce no Bairro Verde. Bom dia, Nilce. É, pessoal ligado. Bom dia, Dona Iracema, indo em Primaverinha, né? Meu amigo Celso Klein, a Yara, toda a família no Cidade Nova, grande Celso. Meu amigo João também, né? O João mora lá no Mafine. Pessoal da Sucesso Contabilidade, obrigado pela audiência, muito obrigado pela sintonia. Bom dia, Dona Nelcinda, Bairro Verde, toca a cada volta e recomeço. Opa, isso é bonito, hein? Zezé Luciano, né? Tamo na escuta, valeu, um abraço. Agora 6:29. Alô, Noriel, alô, Joraíl, bom dia. Meu amigo Devacir, Ângelo Casonato, bom dia, Devacir, abençoada quarta-feira, abençoada quartona, né?

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3: A safra brasileira de milho será pouca coisa maior no ciclo 25-26. Dados da Conab apontam uma alta de 0,4%, né, para quase 142 milhões de toneladas na soma de todas as colheitas. A área de cultivo deve crescer e passar de 22 milhões de hectares. Porém, com um clima não tão favorável, né, o rendimento das lavouras podem colher por 3% para 6 toneladas e 200 quilos. Apesar do sobe e desce diário das cotações, que é normal, o preço do boi gordo se manteve firme nos últimos dias, com picos de R$350, arroba no indicador CPE Esalq. A oferta de animais para abate não é das maiores, no momento no qual o câmbio torna a carne brasileira competitiva lá fora e favorece, né, as exportações. Isso ajuda a sustentar os preços mesmo com os problemas econômicos do Brasil, né? Como o endividamento da população que freia o consumo interno.
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2: 23 graus.
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1: Olha, finalzinho de programa, meu amigo Flávio Timóteo, grande Flávio, bom dia, Flávio.
2: Bom dia, bom dia, bom dia, meu amigo Joacir Ferreira, quartou, meu amigão, um abraço aí, que Deus abençoe nossa quarta, a você e toda a sua família, um abração pra minha esposa amada, e nossos amigos aí, rapaz, manda um abração pro Palotina, acabei de encontrar o Palotina aqui, rapaz, na BRF, um abração pro Palotina e todos os transbordeiros da margem aí, viu? E o pessoal do Genezine, tamo junto, meu amigo.
1: Tamo junto, beleza. É, a Palotina agora tava em casa tomando café da manhã, né? Pra encarar o dia. Grande Palotina. Valeu, Flávio, um abraço, meu amigo. Oi.
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1: Já, pai do céu. Vambora. Meu amigo Jonathan. Ô, Jonathan, grande corintiano. Obrigado. Um abraço, meu amigo Jonathan. Vamos embora, na sequência tem Regional Notícias, eu volto amanhã, 5 da manhã, encontro marcado, quem chegar primeiro, espero o outro. Um abraço, fique com Deus e uma abençoada quarta a todos. Manda essa aqui pra minha amiga Jacinta Piper, também tá ligado, Jacinta?

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7: Muito bom dia, hora certa, agora são 7h03, está no ar o nosso Regional Notícias, edição desta quarta-feira. Uma produção do Departamento de Rádio e Jornalismo da Regional FM. Textos e edição de Sérgio Neri e Altair Anderle. A supervisão é de Davi Paré Agüero. A apresentação de Altair Anderle. Quarta-feira, 12 de agosto de 2026. Você vai acompanhar aqui no nosso Regional Notícias. Mesmo com área de cultivo maior, safra de milho deverá ser menor. Gisela Simona é confirmada como candidata a vice na chapa de Otaviano Piveta. Exportações do agronegócio movimentam 16.340.000.000 em 1.476 municípios. Idoso de 79 anos é encontrado vivo após 3 dias desaparecido em área rural de Paranatinga. Lucas do Rio Verde inicia obras de 15 quilômetros da rede de esgoto em 2 bairros. DERF fecha ponto de tráfico de drogas, resgata animais silvestres e avança em investigação sobre sequestro em Lucas do Rio Verde. Mulher fica ferida após carro capotar na MT-449 em Lucas do Rio Verde. Essas e outras você vai conferir a partir de agora aqui no nosso Regional Notícias, edição desta quarta-feira que está começando.

0: Confira agora a previsão do tempo.
1: Quarta-feira de sol com névoa fraca ao amanhecer, noite com algumas nuvens. A temperatura mínima de 22 e a máxima de 35. A umidade relativa do ar varia de 26 a 69%. Ventos a 11 km por hora. No momento, a temperatura em Lucas do Rio Verde está na marca dos 23 graus.
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3: Bom dia. Eu sou jornalista desde que nasci, né? Mas institucionalmente com diploma desde 1975, embora já trabalhasse em reportagem nos anos 50, 57, 58 no rádio, né? Mas a base da nossa vida não é nossas emoções, mas são os fatos. A gente é escravo dos fatos. O fato é inamovível, né? O fato não pode ser mudado. Eu costumo dizer nas palestras, eu dizia para os meus alunos no Uniceub e na PUC, não adianta você divergir do fato, achar que não gostou esse fato, é amarelo, eu não gosto, eu vou pintar de verde. Né? Não adianta, o fato vai continuar amarelo. Né? E você é que vai amarelar como jornalista, porque mentiu para aqueles que assistiam você. Eu estou dizendo isso porque eu vou dar uma notícia agora que eu não posso me separar do fato, né? Bom, o fato é que ontem o Conselho de Ética da Câmara dos Deputados aceitou por 10-5 começar um processo contra o deputado Érica Hilton, né? Porque no dia 11 de março esse deputado assumiu como presidente da Comissão da Mulher, né? E fez lá um discurso com declarações que foram consideradas indecorosas, ofensivas, que, enfim, seria falta de decoro. Aí o partido Missão entrou com uma ação, houve defesa, houve acusação e aceitaram. Vai começar o processo agora para cassar o mandato desse deputado, que se chama Érica Hilton. Então é isso, porque você não pode mudar o fato, né? E não pode trair a língua portuguesa, né? Nas questões de gênero. Aí sim é gênero. As outras questões chamam-se de sexo. As pessoas são do sexo masculino, sexo feminino, isso é biológico, ninguém pode mudar. E como eu já disse uma ocasião para a ministra da Mulher, o gênero é o meu sapato, que é do gênero masculino. A cadeira é do gênero feminino. Agora eu sou do sexo masculino. E a ministra, como eu disse para ela, a senhora é do sexo feminino. E viva a diferença. Graças a ela, nós nos acasalamos, procriamos, e enchemos o mundo, né? Do contrário, o mundo acabaria. Bom, agora uma outra questão que está aí sendo badalada. Eu já falei nisso, vou falar de novo, né? Até onde vai a garantia da fonte para o jornalista, né? O sigilo da fonte garantido, depois dessa decisão do ministro Moraes, usando o inquérito do fim do mundo, lá no Maranhão, de fazer busca e apreensão num secretário de Estado para Assuntos Legislativos do governo estadual, né, mandando destituí-lo, porque ele teria passado para um jornalista informação que o jornalista usou de que havia carro, veículo do Tribunal Estadual do Maranhão, né, transportando integrantes da família de Flávio Dino para outros eventos que não sejam os ligados ao munus da justiça, né? Essa é uma questão, as pessoas falam muito da tal de, o sujeito se apropria das coisas do Estado, Se isso acontecesse num país escandinavo, imaginem só. Não, uma que seria respeitada a fonte. E outra, isso seria um escândalo gigantesco, né? Porque lá na Escandinávia, nos países escandinavos, né? Finlândia, Dinamarca, Suécia, Noruega, os ministros da Suprema Corte vão de bicicleta ou de metrô para o trabalho. E não tem residência paga pelo Estado, né? Nem roupa lavada, não. Né? Aqui tinha até, eu conheci um ministro do Supremo que lavava a própria roupa, passava a própria roupa e fazia a sua comida. Né? Acho que era Nery da Silveira, né? Mas não tenho certeza. Mas nós não podemos nos acostumar com isso. Eu não vou entrar no, na questão individual, porque eu não conheço todos os detalhes, porque há, inclusive, uma informação que procura justificar a busca e a apreensão de que esse Raimundo Cutrim teria transferido 100 mil reais para o jornalista Luiz Pablo. Em geral, o jornalista agradece a informação. Se o jornalista recebeu o dinheiro também, ele tem que fazer outra coisa. Ah, vai trabalhar como varredor, vai limpar o banheiro, que não é mais digno, né, de continuar no jornalismo. Toda a minha vida de jornalista só houve uma tentativa, do Calim Eide. Eu estou dizendo porque eu publiquei isso no meu livro. Né? Ele ficou com a mão estendida, segurando um maço de dólares. E eu fui embora, óbvio. Né? E ainda publiquei tudo isso, né? Essa tentativa de me dar um presente. Né? Impossível, jornalista não aceita presentes. Então é isso. De Brasília, Alexandre Garcia.
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1: A hora certa, agora são 7:13. Esse é o nosso Regional Notícias, edição desta quarta-feira. Mesmo com área de cultivo maior, safra de milho será menor.
4: A safra brasileira de milho será pouca coisa maior no ciclo 25-26. Dados da Conab apontam para uma alta de 0,4% para quase 142 milhões de toneladas. Isso na soma de todas as colheitas. A área de cultivo até deve crescer e passar de 22 milhões de hectares. Porém, com o clima não tão favorável, o rendimento das lavouras pode encolher 3% para 6 toneladas e 200 quilos. Na Rádio 2, Humberto Ferretti.
1: Agora são 7:14. Gisela Simona é confirmada como candidata a vice na chapa de Otaviano Piveta.
5: O governador Otaviano Piveta anunciou que a suplente, a deputada federal Gisela Simona, do União Brasil, será candidata a vice-governadora em sua chapa à reeleição. O acordo foi fechado durante reunião realizada no Palácio Paiaguás, em Cuiabá, no começo da noite desta terça-feira. Gisela assume o lugar do deputado federal Fábio Garcia, também do União Brasil, que confirmou sua desistência da vice após ser alvo da Operação Heritage da Polícia Federal. Agora, Garcia vai disputar a reeleição à Câmara dos Deputados. Otaviano disse que Gisela era uma das alternativas que sempre estiveram em seu radar. No entanto, eles nunca haviam conversado. Advogada e servidora pública de carreira como fiscal de defesa do consumidor, Gisela Simona Viana de Souza ganhou projeção no cenário político mato-grossense ao comandar o PROCON de Mato Grosso por 9 anos. Nas eleições municipais de 2020, ela disputou a prefeitura de Cuiabá com um discurso focado no combate à corrupção e na transparência administrativa. Já em 2022, concorreu à Câmara dos Deputados pelo União Brasil, assumindo um mandato federal e destacando-se na articulação de pautas voltadas aos direitos do consumidor e à representatividade representatividade feminina na política. Além de Fábio, Piveta também perdeu do staff o empresário Mauro Carvalho, que entregou carta com pedido de sua exoneração da Casa Civil. A Jane Ramos assumiu como novo titular da pasta. Sapiquá, Rádio Agência, da redação em Cuiabá, Enéas Jacobina.
1: Agora são 7:16. Exportações do agronegócio movimentam mais de 16 bilhões de dólares em 1.476 municípios.
6: Mais de 1.400 municípios brasileiros participaram das exportações do agronegócio em julho. Juntas, as vendas externas do setor movimentaram 16 bilhões e 340 milhões de dólares, crescimento de 5,4% em relação ao mesmo mês do ano passado. Os dados são da Confederação Nacional de Municípios, a CNM, com base em informações do Ministério do Desenvolvimento, Indústria, Comércio e Serviços. O principal destaque municipal foi o município de Três Lagoas, em Mato Grosso do Sul, que exportou cerca de 256 milhões de dólares, impulsionado principalmente pela celulose. Entre os estados, Mato Grosso do Sul liderou, com 2 bilhões e 960 milhões de dólares em exportações. Ao todo, 77 municípios sul-mato-grossenses venderam produtos do agro para o exterior. A soja continuou como o principal produto do agronegócio brasileiro no mercado internacional. Foram 5 bilhões e 870 milhões de dólares exportados em julho, com participação de 153 municípios. O valor representa 36% de todas as vendas externas do agro no período. Na sequência, aparecerão a carne bovina in natura e a celulose. A China permaneceu como principal destino dos produtos do agro brasileiro. O país asiático recebeu produtos de 257 municípios brasileiros. No acumulado de 2026, as exportações do agronegócio somam mais de 103 bilhões de dólares. O saldo positivo da balança comercial do setor chega a 91 bilhões e 680 milhões de dólares. Reportagem Juline Pogorzelski.
1: Agora são 7:18 em Lucas do Rio Verde.
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7: Soja.
8: Os contratos futuros de soja com vencimento em agosto registraram queda nos Estados Unidos na terça-feira. Na Bolsa de Chicago, a cotação era de US$ 11,47 por bushel. Valores no mercado físico, no Brasil, por saca de 60 quilos. Estado do Mato Grosso, cidade de Rondonópolis, R$ 136. E Rio Grande do Sul, Nonoais, R$ 123.
7: Boi gordo.
8: Em São Paulo, na B3, os contratos com vencimento em agosto eram negociados ao final da terça a R$ 350,15 por arroba. Houve elevação de 0,33% no dia. Boi à vista no Mato Grosso, em Cuiabá, R$ 324,75 por arroba.
7: Café.
8: Os contratos futuros de café arábica com entrega prevista para setembro terminaram a terça-feira em Nova York, nos Estados Unidos, em elevação. A cotação era de R$ 2.291,71 por saca de 60 quilos. No Brasil, no mercado físico, valores do café arábica tipo 6 por saca de 60 quilos. Minas Gerais, Varginha, R$ 1.840 e São Paulo, Franca, R$ 1.850.
7: Milho.
8: Valores no mercado físico, por saca de 60 quilos. Paraná, Marechal Cândido Rondon, R$ 57, valor em estabilidade na comparação com a cotação anterior. E Goiás, Rio Verde, R$ 53, também em estabilidade.
7: Algodão.
8: Valores do algodão em pluma por arroba, Mato Grosso Sorriso, R$ 131,18 em elevação, e Bahia, região oeste, R$ 137,33 em estabilidade. Entendi.

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12: A hora certa, agora são 7:26. Estamos de volta com a sequência do nosso Regional Notícias, edição desta quarta-feira. Onda de calor extremo coloca 7 cidades de Mato Grosso no topo das mais quentes do país. O forte calor que atinge o centro-oeste brasileiro colocou Mato Grosso em posição de destaque nos boletins do Instituto Nacional de Meteorologia, o IMET.

0: última segunda-feira, por exemplo, 7 localidades mato-grossenses figuraram entre os pontos mais quentes do Brasil, registrando marcas térmicas acima de 40 graus. O topo do levantamento nacional ficou com o estado de Goiás, onde a cidade homônima cravou 41,4 e São Miguel do Araguaia 41,1. No entanto, Mato Grosso concentrou um número expressivo de municípios na sequência da lista. As medições oficiais do IBET apontam que a alta dos termômetros afetou principalmente cidades do Araguaia e da região sul do estado. Espigão do Leste, Nova Chavantina e Rondonópolis marcaram 40,7. Cocalinho, 40,6. Novo Santo Antônio, 40,5. A combinação típica do inverno mato-grossense, marcada por longos períodos sem chuva, e a alta incidência de raios solares é o fator determinante para este cenário. Sem umidade suficiente no solo e na vegetação, o calor se dissipa com menor facilidade, provocando picos de temperatura no período da tarde. Além do desconforto pelo calor excessivo, o período exige atenção redobrada da população com a hidratação e com saúde respiratória, já que a umidade relativa do ar costuma despencar nesses dias. 7:28, idoso de 79 anos é encontrado vivo após 3 dias desaparecido em área rural de Paranatinga. O idoso José Moraes de Souza, 79 anos, foi encontrado com vida após passar 3 dias desaparecido em uma área rural conhecida como Garimpo Novo, a cerca de 30 quilômetros de Paranatinga. Ele foi localizado no domingo, debilitado e com alguns cortes pelo corpo, dentro de uma grota de difícil acesso. O desaparecimento foi registrado na quinta-feira. As buscas começaram na manhã da sexta-feira e inicialmente com a participação de familiares, conhecidos e militares da região. Devido às características do terreno, que reúne mata nativa, lavouras, grotas e áreas de relevo acidentado, equipes do 3º Batalhão de Bombeiro Militar de Rondonópolis também foram mobilizados para reforçar a operação. Durante as buscas, os bombeiros utilizaram cães e buscas com drones. Segundo o relato de um dos militares que participou da operação, as equipes realizaram buscas durante a sexta-feira e também no sábado, ampliando gradativamente a área procurada. José foi encontrado deitado de bruços dentro de uma grota, em uma região de difícil acesso. Os bombeiros confeccionaram uma maca improvisada e retiraram o idoso de dentro da mata. De acordo com os militares, José estava debilitado e apresentava alguns cortes, mas estava consciente e com vida. Após ser retirado da região, ele foi encaminhado para atendimento médico com apoio do SAMU. 7:29, Lucas do Rio Verde inicia obras de 15 quilômetros da rede de esgoto em 2 bairros. O Serviço Autônomo de Água e Esgoto, SAAE, iniciou mais 15 quilômetros de obras de esgotamento sanitário em Lucas do Rio Verde, com o objetivo de avançar na universalização do serviço em toda a cidade. Os bairros atendidos são o Parque das Araras e o Jardim Cerrado, com implantação da rede coletora, além de 996 metros de linha de recalque e 1.609 ligações domiciliares. O lançamento das obras aconteceu na prefeitura com a presença do prefeito Miguel, diretores do SAAE e secretários. Atualmente, Lucas do Rio Verde conta com aproximadamente 50% de cobertura da rede de tratamento de esgoto. Paralelamente à implantação da rede, o município também está investindo na estrutura de tratamento. A construção de lagoas de tratamento vai permitir receber o esgoto coletado nesta região, que integra uma das áreas de tratamento existentes no município. O SAAE também pediu a colaboração dos moradores dos bairros atendidos, já que a execução do serviço pode gerar transtornos temporários. Agora são 7:31, Delegacia Especializada de Roubos e Furtos fecha ponto de tráfico de drogas resgata animal silvestre e avança nas investigações sobre sequestro em Lucas do Rio Verde. A Delegacia Especializada de Roubos e Furtos de Lucas do Rio Verde desarticulou um ponto de venda de entorpecente no bairro Parque das Américas após o recebimento de uma denúncia anônima. A informação foi prestada pelo delegado titular da unidade, Arthur Almeida, que detalhou a ação policial. Após a denúncia sobre a movimentação suspeita, a equipe policial realizou diligências no local e confirmou a atividade ilícita. Os elementos que configuraram no crime eram flagrantes no local.
1: Bom, a gente recebeu uma denúncia anônima de que uma residência estaria sendo utilizada aí como boca de fumo. Fizemos algumas diligências para confirmar esses fatos e, de fato, conseguimos visualizar ali uma movimentação típica de usuários de drogas. Então, fizemos o adentramento, realmente constatamos uma diversidade de quantidade de drogas, maconha, cocaína e pasta base, além de uma balança de precisão e também embalagens que são utilizadas aí para a mercancia do entorpecente. Na residência a gente encontrou uma mulher maior de idade, ela era mãe de duas meninas, uma de 15 e uma outra menor. Então, já fizemos aí a sua condução. Quando fomos verificar aos fundos da residência, encontramos ainda um animal silvestre, que era um macaco. Ele estava ali amarrado. Então, entramos em contato aí com o órgão responsável de fazer o recolhimento desse animal e também fazer esses primeiros cuidados. Essa mulher ela foi autuada em flagrante delito pelo crime de tráfico de drogas, além do crime ambiental, que é estar mantendo esse tipo de animal silvestre amarrado numa residência.
0: A suspeita conduzida, segundo a polícia, já possui passagens criminais anteriores. Foi autuada em flagrante por tráfico de droga e crime ambiental. O delegado Arthur Almeida destacou que o fato de apreensões recentes de drogas em diversos bairros da cidade mostra como os criminosos têm adotado essa tática de pulverizar a droga para tentar confundir o trabalho policial.
1: Bom, os indivíduos, né? A maior parte deles faccionados, eles se utilizam de todos os bairros, né? Eles acabam entrando aí em qualquer lugar e se aproveitando dessas residências vazias aí para estar praticando tráfico de drogas.
2: Agora, a participação da população em denúncias também é fundamental.
1: É importantíssimo, a gente tem um canal de denúncias no site da Polícia Judiciária Civil e também recebemos denúncia via telefone. Essa fonte anônima ela é garantida, ou seja, a pessoa que denunciar não será divulgado o seu nome e ele não vai aparecer em lugar nenhum.
0: Outro crime grave em investigação pela Polícia Civil de Lucas do Rio Verde neste momento é do sequestro de uma adolescente que estava em um hotel da cidade. A coleta de dados está em andamento e alguns pontos já podem ser divulgados.
1: Bom, a gente fez a prisão em flagrante do indivíduo que estava dirigindo o carro no momento do fato e as diligências continuam. Foi instaurado um inquérito policial e estamos avançando bastante aí.
2: Agora é uma situação que foge, né, da normalidade.
1: O que impressiona é a ousadia desses indivíduos de fazer esse tipo de adentramento no hotel, mas a polícia vai dar a resposta à altura, logo, logo. A gente prefere aguardar mais para dar alguma resposta nesse sentido.
2: Agora, por exemplo, a polícia de repente poderia falar se ela foi pega em um hotel. Ela seria moradora de Lucas ou estaria aqui para alguma missão?
1: Não, ela é moradora de Lucas, do Rio Verde. E a princípio a motivação seria por esses indivíduos aí imaginarem que ela pertencia à facção rival. Então, por conta disso que ela foi sequestrada.
0: Conforme o delegado, é um crime que desafia as forças de segurança e assusta a sociedade pela sua gravidade. Os criminosos acabam assumindo uma postura que precisa ser combatida.
1: Sim, é um estado paralelo. Eles acabam se utilizando aí de ferramentas para manter o controle e impor o medo na população. Então eles, o chamado Tribunal do Crime, em que eles se substituem aí à força do Estado, mas as polícias, elas estão bem preparadas e elas dão sempre a resposta à altura.
0: A hora certa agora são 7:36, depois do intervalo comercial tem as informações do esporte e de segurança pública. Aguarde um instante só.
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0: 7:37.
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11: A hora certa em Lucas do Rio Verde, agora são 7:42.
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11: 7:42, vamos falar de esportes e falar de segurança pública também aqui na programação da Regional FM, né? Começar destacando aqui os jogos de ontem pela Copa Libertadores da América, foram 2 jogos apenas, haja vista que Tolima da Colômbia e Independiente del Valle do Equador foi adiado em função do terremoto que assolou o país colombiano. Então esse jogo não aconteceu ontem e nos outros dois jogos de ontem, dois empates. O Fluminense empatou com o Independiente Rivadavia da Argentina jogando no Maracanã 0-0. Não foi um bom resultado para o time carioca. O Estudiantes de La Plata empatou com a Universidade Católica do Chile pelo marcador de 1-1, jogo realizado também lá na Argentina. Os jogos da volta serão na semana que vem. Pela Copa Sul-Americana, o Boca Juniors venceu o Recoleta por 3-1 e encaminhou a vaga para a próxima fase. O São Paulo foi até a altitude de La Paz e empatou com o Bolívar em 1-1. Mas teve problema na saída lá do estádio com destino ao aeroporto. Sérgio Nery vai relatar para nós, eu não vi essa informação. Droga no ônibus do São Paulo? Bom dia, Sérgio, como é que vai?
0: Bom dia, Altair, bom dia, Glaucio Viana, bom dia, ouvintes da Regional FM. Na verdade, o que aconteceu foi o seguinte, o São Paulo, ele alugou um ônibus ali, um ônibus luxuoso para pegar o São Paulo no aeroporto, levar pro hotel, enfim, para fazer ali toda a logística lá, que envolvia essa partida do São Paulo lá na Bolívia, né? E quando o ônibus se dirigia da garagem dele ali, enfim, até o aeroporto para pegar, para que a delegação do São Paulo pudesse embarcar.
11: Foi antes da delegação embarcar, então?
0: Foi antes.
11: Ah, menos mal, né?
0: Exatamente. E aí a polícia boliviana fez uma batida, fazia lá algumas rondas e resolveu fazer provavelmente uma denúncia e acabou encontrando 86 quilos de maconha no ônibus que serviria ali ao São Paulo. O São Paulo não tem nada a ver com isso.
11: Ah, né? Perfeito.
0: Com todo respeito à delegação do São Paulo, são profissionais. Mas o ônibus, por algum motivo, tinha essa droga dentro. Aí o ônibus foi apreendido, é lógico, o ônibus já estava inclusive adesivado ali com o escudo de São Paulo, que é uma regra da Comebol, e aí depois disso a empresa que locou o ônibus acabou fornecendo outro veículo ali para conduzir o São Paulo durante o período em que ele passou lá na Bolívia para essa partida aí.
11: Também. Então, São Paulo não tem nada a ver com esse negócio aí, né? Bom, dentro de campo, o resultado de 1-1 foi bom, né? Porque agora decide em casa no Morumbi. A pressão foi grande. Eu vi os minutos finais do jogo, a altitude lá. Vou te falar um negócio: os caras estavam sem fôlego no final do jogo, né? Os jogadores do São Paulo, pressão grande. E o time do Bolívar não conseguiu fazer o gol que daria uma vantagem, né? Para jogar no Morumbi na semana que vem.
0: O São Paulo tem um time experiente ali, um time já cascudo para esse tipo de situação, jogadores estrangeiros, enfim, jogadores aí da América do Sul, que souberam aí, lógico, muito bem treinado o time também, e os jogadores souberam resistir aí a essa pressão da equipe boliviana, e agora fica um pouco mais tranquilo, né? É. Jogar em casa, com o apoio da torcida, toda aquela atmosfera que o São Paulo conhece bem e deverá se classificar. Agora, quanto às equipes colombianas, né? Todos os jogos ali a serem realizados na Colômbia, pela Libertadores, pela Sul-Americana, a Conmebol acabou suspendendo as partidas, né, em virtude desse grande problema humanitário que vive a Colômbia. E lembrando que, falando em situação humanitária, o Arias, John Arias, atacante colombiano que joga no Palmeiras, ele enviou ali um avião, inclusive fez ali uma ação entre os seus colegas, mas ele chefiou e ele bancou ali a maior parte, um avião com médicos, né, para a Colômbia, para ajudar ali no atendimento.
11: Bonito gesto, né?
0: Desse terremoto. As imagens acabaram rodando aí redes sociais, rodando o mundo inteiro, e são imagens realmente assustadoras, né?
11: Primeiro foi na Venezuela, agora na Colômbia, né, rapaz?
0: O subsolo da América do Sul, acho que tá ficando oco, né?
11: Que coisa, hein? Tragédia, né? Bom, e o Fluminense empatou com o Independiente Rivadavia da Argentina, 0-0.
0: Hã? Graças ao Fábio.
11: É mesmo?
0: Fez uma defesa daquelas de final de Copa do Mundo.
11: E agora lá na Argentina não vai ser fácil, né?
0: Lá o trem vai ser complicado ali, mas o Fluminense deixou aí escapar a grande oportunidade de construir uma vantagem, né?
11: Bom, hoje tem 3 brasileiros em campo pela Libertadores, né? Copa Libertadores da América tem hoje Platense e Coquimbo Unido, e os brasileiros em campo hoje, o Palmeiras enfrenta o Cerro Porteño do Paraguai em São Paulo, e em Minas Gerais tem o clássico Cruzeiro e Flamengo. 2 grandes jogos aí envolvendo os brasileiros, né, Sérgio? Aliás, o Palmeiras já enfrentou o Cerro Porteño na primeira fase da Libertadores, né? Joga hoje lá em São Paulo diante da sua torcida, né?
0: É, vai, certamente vai fazer valer ali essa grande vantagem de jogar em casa, um terreno que conhece bem, uma atmosfera que conhece bem, uma torcida ali apaixonadíssima que vai empurrar o Palmeiras que quer recuperar o título da Libertadores, né? Tem um grande elenco, tem totais condições aí de fazer um grande resultado e construir uma vantagem. Já o jogo entre Cruzeiro e Flamengo, são duas equipes que estão bem no Campeonato Brasileiro, que vão se enfrentar agora. O Cruzeiro vem bastante motivado aí com algumas contratações, né? E vai enfrentar um Flamengo aí que também não é um visitante daqueles mais gentis, né? Costuma
11: vai ser um grande jogo.
0: Costuma bagunçar a casa do adversário aí, o Flamengo.
11: Hoje pela Sul-Americana tem apenas dois times brasileiros em campo, né? E vai ser o confronto direto entre Bragantino e Atlético Mineiro. O jogo é em Bragança Paulista, vale pelas oitavas de final da Copa Sul-Americana. A partida da volta acontece na semana que vem. Hoje também tem Tigre da Argentina e Montevideo City Torque e o Santa Fé da Colômbia contra o River Plate. Esse jogo foi adiado em função, claro, do terremoto que assolou a Colômbia, né? Então, Santa Fé e River Plate não acontece hoje à noite. Bom, ontem tivemos o sorteio da Copa do Brasil, Sérgio Nery, e aquilo que a gente falou ontem de manhã aqui, que poderíamos ter clássicos regionais, poderíamos ter Grenal, Atlético e Cruzeiro, Santos e Palmeiras, e tudo se confirmou, né? Nós vamos ter Grenal para decidir uma vaga nas semifinais.
0: Vai sair fogo.
11: Quem passar de Grêmio Internacional enfrenta o vencedor de Cruzeiro e Atlético Mineiro, outro grande jogo, outro grande duelo. E do outro lado, o Vasco da Gama enfrenta o Vitória da Bahia, Santos e Palmeiras se enfrentam no outro confronto para definir uma vaga nas semifinais. O bom é que ficou bem distribuído, né? Isso significa que nós vamos ter nas semifinais da Copa do Brasil este ano um gaúcho, um mineiro, um paulista, um carioca ou um baiano, né? Então ficou bem distribuído, né, Sérgio?
0: Há quem diga que esse tipo de sorteio é dirigido, né? Direcionado justamente para acontecer
11: isso. Eu assisti o sorteio ontem. Não
0: tinha nada de anormal.
11: A não ser que foi muito bem elaborado, né? Mas eu acho que não, né?
0: Enfim, mas teremos aí certamente grandes confrontos aí. É a chance aí, né, do Neymar, né, provar aí que ele esteve bem nos últimos tempos. Enfim, esse confronto entre Santos e Palmeiras, acho que vai dar o que falar.
11: E o Grenal?
0: Ah, o Grenal também, o Grenal é um capítulo à parte do futebol brasileiro.
11: Não dá, eu acho que ali é meio a meio, né? 50-50. Os dois times estão muito mal no Campeonato Brasileiro, né? Estão mal os dois e vai ser um confronto assim que, né? Daqueles para derrubar treinador, né?
0: Os dois são copeiros, né? E não dá para entender, né? A situação da dupla Grenal no Brasileirão, já que são elencos bastante qualificados aí. Mas tem vez que não dá liga, né? Tem competição que não dá certo.
11: E tu sabia que é a segunda vez apenas na história que nós teremos confronto Grenal na Copa do Brasil. Nós tivemos lá em 1992.
0: No século passado.
11: Um clássico Grenal. Inclusive, eu tive a oportunidade de narrar os dois Grenais pela Rádio Fronteira. Nós estivemos lá no Beira-Rio, no jogo da ida 1-1. Jogo da volta no Olímpico, de novo 1-1, e a decisão por pênaltis, e aí o Inter acabou eliminando o Grêmio nos pênaltis, depois foi campeão em cima do Fluminense, naquele gol lá do Célio Silva, né? E tal, bem polêmico, né? E o Inter foi campeão naquela oportunidade da Copa do Brasil, o único título que tem, e vai enfrentar de novo seu maior rival agora na Copa do Brasil, valendo uma vaga para as semifinais. Cruzeiro e Atlético Mineiro, eu acho que o Cruzeiro está no melhor momento, né? O Atlético ainda não se acertou, né? Favorito é o Cruzeiro, mas é clássico também, né, Sérgio? Do outro lado, Vasco e Vitória. O Vitória eliminou o Flamengo, eliminou o Atlético Mineiro. O Vasco que fica esperto, né? Porque a decisão vai ser no Barradão, né? Depende muito do jogo da ida, né?
0: Paraná, né? Em 4-0. E me parece que o jogo de volta vai ser no Barradão, né?
11: Então.
0: E o Vitória gosta desse tipo de situação, né? Decidir em casa. O Vasco vai ter que se cuidar muito aí. Construir um resultado bom no primeiro jogo e levar uma vantagem interessante para a Bahia. E lá na Bahia, né? vai ter que jogar com inteligência, né?
11: Palmeiras e Santos, o Palmeiras tem o melhor elenco do futebol brasileiro, tem o melhor time, eu acho que é o favorito, mas clássico é clássico, né? Daqui a pouco, como você disse, o Neymar mostra para que veio, é a última chance dele provar alguma coisa com a camisa do Santos, né? E pode fazer a diferença, né?
0: Até porque a Copa do Brasil de 2026 é o único caminho que o Santos pode chegar na Libertadores ano que vem, né? Já que pelo Brasileirão tá bem complicado.
11: É, vai ter que evitar o rebaixamento, né? Só isso, né?
0: Brigar aí por objetivos diferentes.
11: Bom, vamos aguardar então o que vai acontecer aí na Copa do Brasil. Já no final deste mês tem os jogos da ida e depois lá no dia 2, 3 de setembro os jogos da volta para definir os semifinalistas. Agora 7:53.
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11: Falar de segurança pública aqui no nosso Regional Notícias, agora há pouco a gente reproduziu aqui a matéria que o Sérgio fez com o delegado de polícia aqui de Lucas do Rio Verde, falando sobre vários casos aí, especialmente tráfico de drogas, aquele sequestro daquela menina que até agora não apareceu, né? Nem viva, nem morta, até agora a polícia não conseguiu localizar, né, Sérgio?
0: É, exatamente, em conversa lá com o delegado, ele citou ali alguns detalhes desse caso aí, e é um caso bastante complicado ali para a polícia, né? Já que o rapaz que foi preso em flagrante, ele não abriu nada, não revelou nada ali que pudesse levar rapidamente ao local onde essa moça foi, para onde ela foi levada, né? E agora ainda é um grande mistério, mas eu acredito ali que nas próximas horas aí a polícia vai dar essa resposta que a sociedade luverdense está precisando, né? Afinal de contas, não pode ficar impune, né? Não pode ficar descoberto uma situação como essa, por mais que haja ali um suposto envolvimento dessa menina com
11: alguma facção, alguma coisa assim,
0: situação ilícita ali, mas é um ser humano, né? Que precisa
11: e a família aguarda uma resposta também,
0: exatamente,
11: né?
0: Exatamente, a família aguarda essa resposta que deverá chegar em breve, né? Agora, eu gostaria de começar falando sobre essa situação, Altair, que se tornou pública aí nas últimas horas, né?
11: Imagens. Atentado violento ao pudor, isso chama-se, né, Sérgio?
0: Exatamente. É uma prática
11: ilícita. A pessoa, né, que filmou o negócio lá, né? Que filmou aquele momento íntimo, né? Deveria ter chamado a polícia, né? Isso da cadeia, né?
0: Da cadeia, aquele casal namorando ali.
11: Em cima de um banco, na frente do cemitério. Na frente, né?
0: É um local público, é um ambiente público, né? Mas era avançada a hora, mas lá é claro, tem iluminação, tem moradores, fica em uma área residencial, né? Ali também tem muita gente que passa por ali.
11: Por exemplo, essa pessoa que filmou se sentiu constrangida, né?
0: Sérgio? Exatamente, e por isso fez o registro ali e de certa forma revoltada, acabou postando em redes sociais e não sei se a imagem é possível identificar quem estava ali, mas já fica a dica, né? Quiser fazer esse tipo de situação, né? Tem outras
11: formas. Vai para longe, né?
0: Vai para longe. Não embaixo de lâmpadas, não em vias públicas ali ou em locais públicos como é o cemitério.
11: A céu aberto, né? Sérgio?
0: Exato. E é um local de respeito também, é onde estão ali parentes e amigos de pessoas que moram
11: em
0: Brasil Verde, que fizeram a história, enfim. Falta de respeito é uma infração, né? Um ato, é um atentado violento ao pudor. E, né, que sirva de lição, né? As pessoas infelizmente foram expostas, alguém vai reconhecer, um familiar ali, um amigo, vai reconhecer essas pessoas aí pelas imagens. E
11: não podiam estar no juízo perfeito, né? Tinha que ter alguma coisa na cabeça, né, Sérgio?
0: Alguma
11: não é
0: coisa
11: possível.
0: Tá muito errada ali.
11: Não é possível, né? Bom, ontem também nós tivemos um acidente na EBT-449 e uma mulher acabou ficando ferida, graças a Deus, só ferimentos, né, Sérgio?
0: É, exatamente, um automóvel Onix, se não me engano, acabou capotando ali durante a tarde e a polícia, a polícia militar foi acionada, o corpo de bombeiros foi acionado para atender a esse acidente que aconteceu por volta de 14 horas, né? Populares que passavam por ali viram o carro capotado, chamaram o corpo de bombeiros esteve no local e quando foi... já encontrou a mulher que era condutora fora do veículo.
11: Estava sozinha ela, né?
0: Ela estaria sozinha no veículo, teve o ferimento, lesões ali, luxações em um dos braços, felizmente nenhum ferimento mais grave, né? Que possa comprometer ali a vida dessa pessoa, né? E agora ela acabou ficando nesse prejuízo apenas material, ainda bem, né? Uhum. E aí também a gente aproveita para falar, né, para as pessoas, né? Ela mesma acabou relatando ali aos bombeiros que perdeu o controle da direção, enfim, de repente em uma curva, em uma ondulação da pista, alguma irregularidade da pista.
11: Por algum motivo ela perdeu o controle, né?
0: Exatamente. E é uma área que onde passa muito caminhão, né? Ainda bem que naquele momento era só ela na pista. Teve o capotamento, o carro girou, mas esses carros ali, eles têm muitos dispositivos de segurança. Provavelmente ela estava usando cinto de segurança, que acabou garantindo ali a sua integridade.
11: Que bom, né?
0: Felizmente. Tivemos na cidade de Sinop ontem, a gente vem falando sobre essas situações. Me parece que aquele rapaz lá de Vila Bela da Santíssima Trindade, o Douglas, que matou ali a sua companheira no final de semana, ele ainda não foi localizado. E na cidade de Sinop, um casal acabou brigando, um casal que, segundo a polícia, eles moram em Sinop há cerca de 40, 50 dias, e o casal entrou numa discussão, a mulher saiu correndo de casa com um bebê de aproximadamente 2 anos em seus braços, o homem saiu correndo atrás dela com uma faca, dizendo que a mataria, e ela acabou invadindo uma escola, né? E o vigilante da escola chamou a polícia, o rapaz correu, foi dominado ali por populares e aí foi encaminhado à delegacia juntamente com a faca que ele estava tentando contra a sua companheira na cidade de Sinop.
11: Pois é, e diz aí que o rapaz não tem passagem pela polícia nenhuma, né? Primeiro ato que ele comete, né? E que são natural do estado do Maranhão, os dois, né?
0: Exatamente, moradores recentes ali na cidade de Sinop, e acabou ali preso, né? Conduzido aí por ter tentado contra a vida da sua companheira, né? Não fosse ali o guarda da escola, o vigia.
11: Poderia ter acontecido uma tragédia.
0: Abriu o portão para a mulher se esconder e aí populares acabaram rendendo esse rapaz. E tivemos aí no final de semana um crime que chocou ali a cidade de Barra do Garças, né? Um homem de 44 anos, ele acabou tirando a vida do seu próprio irmão, o Itamar Santos Souza, de 55 anos. E ele acabou preso na cidade de Barra do Garças. Ele foi detido em flagrante por policiais militares da Força Tática do 5º Comando Regional. Durante a ação, outras 2 pessoas, um homem e uma mulher, também foram presos, né? Os agentes foram acionados por uma testemunha que relatou ter sido procurado pelo suspeito. Segundo essa testemunha, o homem confessou ter esfaqueado o irmão com um facão após uma discussão. Depois do ataque, ele fugiu em uma motocicleta Honda vermelha e foi preso aí no começo desta semana.
11: Vai responder agora, né?
0: Vai responder pelo homicídio aí. Fratricídio, né? Que se chama, né? Fratricídio, um negócio assim.
11: Tirar a vida do próprio irmão.
0: Lamentável,
11: né?
0: Tivemos outro fato ali, rapidamente, aqui na cidade de Cuiabá. Uma criança de apenas 4 anos acabou levando 4 pacotinhos de chumbinho para a escola, que é aquele veneno de
11: matar rato.
0: De matar rato. E aí acabou distribuindo entre os coleguinhas ali essa criança de 4 anos que levou ali.
11: Eu acho que inocentemente deve ter pego em casa lá alguma coisa, na prateleira, achou que era um chocolatinho.
0: Levou para a escola. Né? É um produto cor-de-rosa, né? Que chama a atenção de crianças, né? Levou ali, as crianças acabaram tendo contato com esse produto e foram hospitalizadas, né? 7 crianças, né?
11: Meu Deus do céu.
0: Essa criança que levou ficou num estado mais grave, e as outras crianças também foram, as outras 6 também foram encaminhadas ali a uma unidade hospitalar da cidade de Cuiabá.
11: Por isso que o pai e a mãe tem que tomar cuidado, né? Para não deixar o alcance de crianças, esse tipo de coisa, né?
0: Esse tipo de produto aí segundo informações, essas crianças, elas deverão ficar 4 dias, provavelmente até amanhã, quinta-feira, vão ficar ali em observação em unidades de saúde, né? Até que todo esse veneno, esse produto seja vamos dizer assim,
11: expelido pelo
0: corpo. Expelido, exatamente. Maravilha, até que todo esse produto seja expelido ali pelos organismos dessas crianças, né? E aí fica mais uma vez aquela dica, né? Todo cuidado é necessário aí em se tratando de crianças e produtos que sejam tóxicos, que sejam inflamáveis, né? Nunca deixar o alcance.
11: Muito bom. Vamos embora, Sérgio.
0: Vamos nessa então, lembrando que a partir das 12 horas tem mais informações no Jornal do Meio-Dia.
11: Muito certo, né? Obrigado, Sérgio Neri, pelas informações. A hora certa agora são 8:02. Na sequência, você vai ficar com a comunicação do Ratinho Viola e o Bom Dia 103. A todos vocês, uma excelente quarta-feira.
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9: Salve, salve, Lucas do Rio Verde. Alô, você, muito bom dia. Está no ar mais uma edição do nosso Bom Dia 103, desta quarta-feira, dia 12 de agosto de 2026. E a gente vai juntos até o meio-dia no oferecimento de. Aliás, até o meio-dia, não, hoje é quarta-feira, né? Hoje tem o Morning Call. 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Por aqui, o Ratinho Viola na sua companhia. Hoje tem sorteio de duas rifas para você concorrer aos prêmios que serão sorteados na festa do Padroeiro São Roque, que acontece agora no próximo domingo, lá em Primaverinha.
10: lá na Capela São Roque. São vários prêmios e a gente vai sortear duas cartelas hoje. Cada cartela contém quatro números para aumentar as suas chances de ganhar. E aí, quer participar com a gente? É pelo nosso WhatsApp, 659-9607-1705. Tem o Lebruto, não esquece, tá? Que não pode falar alô quando você atender a ligação. Para participar é simples, muito simples. Basta você enviar para cá a seguinte frase: manda o Lebruto para mim. Vamos ligar, vamos sortear um ouvinte e ligar para ele. E caso você seja sorteado, quando atender a ligação aí do outro lado, é só não dizer alô, né? Tem que dizer, manda o Lebruto pra mim, e aí você já ganhou na hora e vai receber em casa. Chique, né? 8:10, abrimos o programa de hoje. Eu sou o Ratinho Viola, até o meio-dia, né? Até as 11:40 com você, abrimos o programa de hoje com eles, Chitão e Chororó. Se for pra ser feliz, 8:10, bom dia.

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1: Regional 8:25.
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0: 8:29, estamos de volta no seu rádio. Com muita música boa.
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0: Meu amigo Jonathan, abraço pra você, obrigado pela audiência. Celiane, tá lá no Jardim Europa também, de rádio ligado, curtindo a Regional FM. Meu amigo Adriano, bom dia.
9: Bom dia, meu amigo Ratinho. Aqui é o Adriano Carlos, estou na sintonia. No bairro Rio Verde. Manda Lebuto pra mim.
0: Daqui a pouquinho. Fica ligado aí, Adriano. Obrigado pela audiência, todo o pessoal aí do bairro Rio Verde. Também o pessoal do bairro Veneza, né? A Maria Luísa tá lá acompanhando também a nossa programação. Minha amiga Luzia, bom dia, Luzia.
10: Olá, bom dia, uma excelente manhã de quarta-feira.
0: Pra você também.
10: Me coloca no sorteio das cartelas.
0: Já está.
10: Pra mim ganhar.
0: Com certeza, vamos torcer por você.
10: E manda o Lebruto pra mim.
0: Daqui a pouquinho.
10: Aqui quem está falando é a Luzia Brito, de Luca do Rio Verde, Mato Grosso.
0: Eita, você mora num lugar abençoado por Deus, hein? Que bom, um abraço. Obrigado, Luzia, pela companhia. Alô, minha amiga Maiara, Maiara Silva, lá do Jardim Primavera, também na sintonia do nosso programa, aguardando a ligação do Lebruto, a Nelce Binsfield, lá no bairro Jardim Imperial, né? Uma ótima quarta-feira para você também. Lá no Ângelo Casonato, pessoal que mora ali às margens do Telespires, aquele da Telespires não, Jegue, é do Rio Verde, do bairro Rio Verde, né? Um abração para todo mundo por aí, obrigado pela audiência. A Iara também tá na sintonia do programa. O Volney do Jardim das Palmeiras está ligado com a gente também. Obrigado pela audiência. Alô, seu Dionísio. Seu Dionísio, sim, este está lá às margens do São Manuel, nosso querido Telespires, né? Ouvindo a nossa programação, a dona Salete, o professor Zezinho, seu Arna, a dona Maria, toda essa galera querida, um pouquinho mais para baixo ali, descendo o rio, meu amigo Manuel Torres, dona Tere. Um abraço para vocês, meu amigo Diego, alô Rômulo, aquele abraço, meu amigo Maranhão, todos ligados com a gente, meu amigo Rodinei, né? Galera sensacional ali, às margens do rio Telespires. Alô, Celiana, abraço, Celiana, obrigado pela audiência. A Celiana tá ligada com a gente agora no bairro Jaime Seitifuge, né? Obrigado pela companhia, abraço especial pro meu amigo. Meu amigo Jucimaike, lá do bairro Verde, né? Obrigado pela companhia, obrigado pela audiência, o pessoal aí curtindo a gente, né? Abraço pra Eliane, a Eliane tá ligado com a gente também, bom dia.
5: Bom dia, Ratinha, aqui é Eliane, Ângela Pessoa, quero participar do sorteio da cartela e desejar uma quarta-feira a todos nós, abençoada, né?
0: Obrigado, querida, obrigado, pra você também. Giovana, do bairro Verde, gente, ó, hoje tem cartelas, hein? Vamos sortear duas cartelas para a grandiosa festa do padroeiro São Roque, que vai acontecer domingão agora, dia 16 de agosto, lá na Capela São Roque, em Primaverinha, distrito do município de Sorriso. Tá, tem vários prêmios. Tem prêmio de R$7.000 em dinheiro, tem prêmio de R$3.000 em dinheiro, tem cama, tem bicicleta, tem barraca para camping, tem molinete, né, com vara, kit pesca. Maravilha. Manda aí sua participação, cada cartela contém 4 números e isso aumenta, evidentemente, as suas chances de ganhar, né? Alô, Edir do bairro Menino Deus, também ligado com a gente. A Carmen, alô, Carmen. Aqui, bem próximo ao bairro Parque das Emas, no Bandeirantes, né? Obrigado pela companhia também. 8:33, tá na hora da gente matar a saudade aqui na Regional com os clássicos.
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2: Regional agora 8 minutos para as 9 horas da manhã.

0: Muito bem, agora são 8 horas e 52 minutos. Abraço pra Ana, da Fazenda Água Limpa. Obrigado pela audiência. Meu amigo Joey tá lá também acompanhando. Tá na comunidade Campinho Verde, Andressa, Aninha, todo mundo por lá acompanhando a programação. Obrigado pela companhia. Abraço especial também. Olha lá, eu não falei que a Dona Maria e o seu Arno estão de rádio ligado todos os dias com a gente? Eita, que coisa boa. Um abraço, pessoal, lá da Chácara Sonho Meu. Sargento Alberto também, né? Galera sensacional aí, às margens do Rio Telespires. Maria Janete, ligada com a gente. Abraço, Maria. Obrigado pela companhia. Alô, Adélia. Adélia tá ali no bairro Cidade Nova, né? Quem mais ligado com a gente? A Mayara Alves, do Cidade Nova também. Meu amigo Pedro Passai, aquele abraço, Pedro. Obrigado pela audiência, um abraço pro Assis. Abraço especial pro Sebastião. Alô, Sebastião. O Sebastião quer ganhar a cartela para ir lá na festa da comunidade São Roque, né? Da Capela São Roque, que acontece domingo agora, no próximo domingo, dia 16, né? Ali no distrito de Primaverinha, né? A Paulina Exide, ligada com a gente também no Parque das Emas. Obrigado pela audiência. O Davidson Felipe, do Parque das Araras, ligadaço com a gente também. Aquele abraço, bom dia. Bom, agora a gente vai dar um pulinho na Eletromóveis Martinello. 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
0: Valeu, Giba! Agora são 8:57, 8:57, vem aí na sequência o padre Reginaldo Manzotti e a gente volta logo em seguida, né? Com a segunda edição do nosso programa Bom Dia 103, aguardo você.
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0: Louvado seja nosso Senhor Jesus Cristo. Para sempre seja louvado nesta Semana Nacional da Família. Nós estamos na quarta-feira mariana e vamos juntos continuar a rezar pela família. Família, torna-te aquilo que és. O amor jamais acabará. Rezando pela família, fazendo a novena de São Roque, terceiro dia, e quarta mariana, Nossa Senhora, rogai pelas famílias. Queridos filhos e filhas, eu saúdo a todos. Eu e minha casa serviremos ao Senhor. Diga isso antes de mais nada. Eu e minha casa serviremos ao Senhor. Deixe ecoar.
1: Eu e minha casa.
0: Quero saudar a todos nesta Semana Nacional da Família pela Rádio Evangelizar, de onde tudo começa. As rádios irmãs, cujos nomes cito neste momento.
1: Seja bem-vindo, pode entrar.
0: Saúdo a você pela TV Evangelizar, sinal digital em todo o país, em várias cidades, canal aberto. Pelo YouTube, Padre Manzotti Oficial. Aproveite e se inscreva. Tivemos a catequese ontem. Teremos a quaresma de São Miguel às 9:30, a partir de sábado, no YouTube Padre Manzotti. Saúdo pelo aplicativo da Associação Evangelizar é Preciso e todas as plataformas digitais. Vamos juntos, queridos filhos, queridas filhas, em nome do Pai, do Filho e do Espírito Santo. Amém. Naquele tempo, disse Jesus a seus discípulos: se teu irmão pecar contra ti, vai corrigi-lo, mas em particular, a sós contigo. Se ele te ouvir, tu ganhaste o teu irmão. Se ele não te ouvir, toma contigo mais uma ou duas pessoas, para que toda a questão seja decidida sobre a palavra de duas ou três testemunhas. Se ele não vos der ouvido, dize-o à igreja. Se nem mesmo a igreja ele ouvir, será tratado como se fosse um pagão ou um pecador público. Em verdade eu vos digo, tudo o que ligardes na terra será ligado no céu. Tudo o que desligares na terra será desligado no céu. De novo eu vos digo, se dois de vós estiverem de acordo na terra sobre qualquer coisa que quiserem pedir, isto vos será concedido por meu Pai que está nos céus. Pois onde dois ou três estiverem reunidos em meu nome, eu estou ali, no meio deles. Senhor, o teu santo evangelho hoje começa com várias questões práticas, que não é para desligar o irmão, mas atitudes sensatas, baseada na misericórdia de como resgatar a pessoa em várias tentativas. Depois, Senhor, a tua palavra é clara. Onde dois ou três estiverem reunidos em seu nome, estaremos reunidos. Estarás no nosso meio. Então, Senhor, hoje, nós somos mais que dois ou três. Somos milhares de pessoas que estamos aqui, reunidos na Trindade Santa. Estamos de acordo em pedir pela família, em pedir pelos lares, em pedir pelos casamentos, que a família seja restaurada. Nós estamos reunidos em na nome da Trindade para suplicar, pedir e clamar. Restaure a família, Senhor. E lembrando que hoje é quarta mariana, lembrar que Nossa Senhora nas bodas de Caná intercedeu. Está faltando vinho. Que Nossa Senhora continue a clamar. Está faltando amor. Está faltando perdão. Está faltando diálogo. Senhor, nós nos unimos às preces da Sempre Virgem Maria para pedir, clamar. E eu sei que se eu clamar, as muralhas não resistirão ao poder de meu Deus. Eu creio nisso, Senhor, e peço. E você que está comigo, fazendo a novena de São Roque pelas feridas expostas, em São Roque pelas feridas abertas, mas também as feridas da alma, as feridas do espírito. Vamos clamar pelas feridas na família, mágoas, ressentimentos, e que a família possa voltar à sua vocação original, uma igreja doméstica. Senhor, nós te pedimos e clamamos hoje. E se você tem alguém, algum filho que está nas drogas, acredite, Senhor, eu peço e clamo, por intercessão de Nossa Senhora, afaste os vícios da minha casa, afaste o vício do jogo, afaste o vício do alcoolismo, afaste, Senhor, por intercessão de Nossa Senhora, nós clamamos o vício do tabagismo. Afaste, Senhor, tudo aquilo que está destruindo a família, a mentira, a pornografia. Restaure minha família, Senhor, na verdade. Então tira a mentira, porque a mentira tem um pai e é o diabo. Nós clamamos e pedimos, Senhor, escute o nosso clamor. Mulher, homem, filhos, se coloque em oração comigo agora, intercessão. Não é por acaso que nós estamos nesta quarta mariana. Não é por acaso que você está com o rádio ligado, com a televisão ligada. Sua família não vai bem. Clame ao Senhor. Peça ao Senhor. Eleve a Deus a sua prece. E hoje nós temos uma grande intercessora, Nossa Senhora. Ela que junto a Deus pede por nós. Ela que junto a Deus clama por nós. Pois, diz o Evangelho, onde dois ou três estiverem reunidos em meu nome, eu estou ali no meio deles. Obrigado, Senhor, por estar em nosso meio. Obrigado, Senhor, por estar conosco. Obrigado, Senhor. E muitas graças serão derramadas, muitas bênçãos serão dispensadas. Eu vou para o intervalo. Eu volto com a partilha de vida. Testemunhos, leitura orante. Volte comigo. Voltamos já. Chame um amigo, uma amiga. Voltamos já.
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0: nós começamos fazendo um momento de intercessão pela família. Você pegou a foto da família, colocou perto do rádio, não fez ainda, dá tempo, coloca perto da televisão. Eu quero lembrar que nós continuaremos, rezarei a missa do meio-dia, rezando pela família. Então você pode ligar 0800 410 6060. Você pode mandar um WhatsApp 41 3221 6060. Veja, Jesus disse, onde dois ou três estiverem reunidos, nós estamos em milhares de pessoas. E de repente você vai dizer, minha família não tem mais jeito, padre. Não, não diga isso. Diga, minha família tem sim, porque o Senhor está fazendo um milagre. O Senhor está fazendo um milagre na minha família. Ele está restaurando a minha família. Acredite nisso, filho, pega foto. Pode ser teu filho casado, você já pode ser bisavó. Mas reze pelos seus filhos, reze pelos seus netos, reze pelos seus bisnetos. Filhos amados, e é nesse clima de oração, neste clima, que eu partirei em missão para os Estados Unidos. E eu digo que é missão. Sim. Pedi e recebereis. Procurai e achareis. É em oração que eu conduzirei sábado agora e domingo um retiro. E já peço oração do Brasil inteiro. Rezem por mim. Que Deus me dê saúde, que Deus me dê discernimento, que Deus me dê força. Povo dos Estados Unidos, as inscrições estão abertas. E eu digo para você, um retiro é um momento de cura, é um momento de libertação, é um momento de graça. Por isso, sábado e domingo, dia 15 e 16, eu conduzo o retiro em Massachusetts, em Henderson. Faça a sua inscrição, camarotetickets.com.br. Organize caravanas, vão com lotação, vamos juntos. Das 8:30 às 17h, pregação, adoração. E é nesse ritmo, viu? É nesse ritmo de cura e libertação. Neste sábado, das 8:30 às 17h. Domingo, das 8:30 às 17h. Você, nos Estados Unidos, tem o privilégio deste retiro. Você de todo o Brasil poderá acompanhar as pregações. Da mesma forma, dia 22 de agosto, eu estarei em Nova Jersey, em Delran, fazendo um momento inabalável, a tempestade vai passar. Das 8 às 17h, as inscrições estão abertas para Nova Jersey, www.camarotetickets.com. E no mesmo espírito de fé, de oração, de intercessão, terça-feira, dia 25 de agosto, em Orlando, na Flórida, às 19h, na Basílica do Santuário Nacional de Nossa Senhora, Rainha do Universo. Brasileiros, cabo-verdianos, portugueses, juntos nesses momentos fortes de oração. Eu espero por vocês. Marcondes, que a paz de Jesus esteja com você.
1: Sua bênção, Padre Manzotti.
0: Deus abençoe, Marcondes, de onde você fala?
1: Bom dia.
0: Falo
1: de Aracaju, Sergipe.
0: Um prazer falar com você, Aracaju.
1: Igualmente, chega, tô aqui me tremendo.
0: Ô, filha, filho, é um prazer.
1: É dois testemunhos.
0: É seu dia hoje. Então conte os testemunhos.
1: Vou contar o testemunho. O primeiro meu foi... Eu tive chikungunya. Opa. Aí fiz o tratamento, né, tem que ir pro hospital, mas eu sempre dizia... Tome água benta e passe no local. Isso. Era muita dor nas costas, os tornozelos ficou inchado.
0: Meu Deus.
1: Aí, eu tomando, aí, graças a Deus, eu não sinto mais dor nas costas, os pés desinchou. Foi o ano passado isso, entendeu?
0: Certo. Então, graça e recebida...
1: Vida é graça testemunhada. Toca o sino, sacristão.
0: Isso.
1: Segundo testemunho.
0: Isso.
1: E foi do meu vizinho, ele bebia muito. Eu fiz o cordão de São José, a novena. Aqui, ele mora aqui bem pertinho de mim.
0: Sim.
1: Ele bebia muito, era muita desavença na família. Fiz pro meu pai também, mas meu pai é teimoso. Mas ele vai sair.
0: Vai. Vai chegar a hora dele.
1: Eu comecei a perceber no ano passado, mês de novembro, que ele já deixou de beber, não tá bebendo mais, graças a meu Deus.
0: Amém.
1: Só agradeço a Deus todos os dias. Chega, eu tô nervoso falar com o senhor.
0: Ô, filho. E o seu vizinho?
1: Eu vou ter sócio da como se diz? Vou ter sócio aí.
0: Da obra evangelizar, vai ser colaborador. Tá bom, vai ser associado. E o seu vizinho parou de beber?
1: Oi?
0: O seu vizinho parou de beber?
1: Parou.
0: Deus
1: eu
0: seja
1: percebi,
0: louvado.
1: Eu percebi a partir de novembro do ano que passou, entendeu?
0: A São José rogou?
1: São José
0: providenciou. Providenciou, meu filho. São José, louvado seja Deus. Eu tenho isso muita mesmo, devoção cordão. A São José. E o ano que vem vamos fazer de novo o cordão de São José.
1: Eu fiz esse ano pro meu sobrinho... Aldevan, que ele tá nas drogas, mas com fé em Deus eu vou vencer.
0: Isso.
1: Eu quero que você bote ele nas orações aí.
0: Aldevan Filho. Aldevan Filho. Pode ter certeza, na Semana Nacional da Família, hoje na missa do meio-dia, não só eu, mas todas as pessoas que falam comigo e mandam as intenções, ou aqueles que ligam, falam com os nossos operadores, fica pelo menos um mês as intenções na missa. Então vamos rezar nesta causa, tá bom, seu Marcondes?
1: Posso botar no nome das minhas duas filhas?
0: Claro, meu filho.
1: Thalita.
0: Tá.
1: Minha filha Camila, mora em Campina Grande.
0: Pois não.
1: E minha esposa Regina.
0: Pois não.
1: Meu pai, Eronildes.
0: Pedindo a Deus que ele

0: Jesus das Santas Chagas, por favor, venho pedir, você recebeu o boleto branco e o boleto verde. Você escutou o seu Marcondes disse, eu vou me tornar um associado. Mas se você é associado, ainda não é, torne-se um associado como o seu Marcondes lá de Aracaju. Mas se você é, você já fez a sua contribuição. E a contribuição extra, padre, tá difícil esse ano, padre. Tá complicado demais, é verdade, gente. As coisas subiram, mas o nosso compromisso de evangelizar continua. O pouco que você der com Deus é muito. O pouco que você der com Deus é muito. Então, não deixe de fazer sua contribuição. Campanha de Jesus das Santas Chagas, quinta etapa. E já deve estar chegando. Sacristão, vai selecionando ali se por acaso alguém já recebeu este manto, esta flâmula, que é uma imagem de Jesus das Santas Chagas, que foi para todos os que estão colaborando. Se não chegou, vai chegar da campanha extra de Jesus das Santas Chagas. Escute esse testemunho, por favor.
1: O meu nome é Maria do Carmo.
0: Pois não.
1: E eu falo de Presidente Prudente.
0: Pois não, filha.
1: Eu quero te contar que eu recebi a revista. Fiquei tão emocionada,
0: Opa.
1: Que eu até chorei quando eu abri e tinha a flâmula de Jesus das Santas Chagas. Fiquei muito feliz quando eu cheguei, aquele perfume suave, gostoso.
0: Essa era a proposta.
1: Nossa, eu não parava mais de cheirar aquele perfume de Jesus, como é gostoso. E peço para as pessoas que participem, colaborem, doem, para receber também a flâmula, que é muito linda. E ela está aqui agora abençoando a minha casa. Com aquele odor bem delicioso. Obrigada, Padre Reginaldo. Graça recebida é graça testemunhada, que isso também é uma graça, né?
0: Claro.
1: Abraços, Padre.
0: Deus abençoe. Eu volto comentando. E você lembra que ontem nós falamos do perfume de Jesus Cristo? O cheiro de Jesus Cristo? Nós voltamos com a leitura orante e eu volto comentando isto.

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4: São Miguel, e eu convido você às 9:30 da manhã, sábado agora. Vamos começar 40 dias rezando, pedindo a intercessão de São Miguel, príncipe, guardião e guerreiro. Arcanjos de Deus, vem em meu auxílio. Arcanjos do Senhor, vem em meu socorro. Repito, faltam 3 dias, sábado agora, 9:30 da manhã, no YouTube Padre Manzotti Oficial. A novena de São Miguel Arcanjo às 9:30. Bom, querido povo de Deus, eu falava com a Maria do Carmo, lá de Presidente Prudente, Rádio Onda Viva FM, ela dava o testemunho, Dom Benedito Gonçalves dos Santos, e ela falava que ela recebeu a flâmula com o perfume. E ontem, gente, eu não sabia, mas ontem nós falávamos, e o texto da leitura orante diz assim, foi algo lindo demais, profundo demais, inclusive usei à noite numa reunião que tive. Como um perfume que se espalha por todos os lugares, somos usados por Deus, seja conhecido todas as pessoas, porque somos como cheiro suave do sacrifício de Cristo oferece a Deus, cheiro que se espalha entre os que estão sendo salvos e não salvos. E coloquei no Instagram, muita gente partilhou. A Maria do Carmo disse que se emocionou sentindo aquele perfume, e é representativo, é mostrar o perfume de Deus. Muita gente partilhou comigo aqui no Instagram: Senhor, que eu sinta a essência em meu coração. A Fátima, a Fabrício, também a Mônica. Que essa essência sempre esteja na minha vida, no meu coração, no meu pensar. Te dou graças, Senhor. A Rodrigues diz assim: que todos os dias possamos anunciar a mensagem de Cristo e espalhar sua mensagem aos que precisam. É sobre isso que estamos falando. Este perfume, que é um perfume do sacrifício de Jesus Cristo na cruz. Que nós sejamos portadores desta essência de Deus. Maravilha, né? E aí, quando você receber a flâmula, não deixe de perceber esse gesto de carinho que foi enviado. Bíblia aberta, cartilha de oração. Segundo Coríntios, capítulo 3, versículo 1 seguintes. E eu vou pular alguns versículos, então fique atento. Atento, filho, atenta, filha. Segundo Coríntios, capítulo 3. Que vocês são uma carta escrita pelo próprio Cristo, entregue por nós. Escute isso, também muito forte.

0: Ela não foi escrita com tinta, mas o Espírito do Deus vivo. Ela não está gravada na placa de pedra, mas nos corações humanos. Dizemos isso por causa da confiança que temos em Deus por meio de Jesus Cristo. Senhor, eu tenho confiança em Deus. Diga isso, já reze. Eu tenho confiança em Deus por Jesus Cristo. Senhor, vamos juntos. Deixe a palavra de Deus te tocar. Versículo 7. Quando a lei me traz a morte, foi gravada nas placas da pedra lá no Monte Sinai. A glória de Deus apareceu e o rosto de Moisés ficou brilhando. O brilho do seu rosto já estava desaparecendo quando entregou a placa do povo de Israel. Mas mesmo assim esse brilho era tão forte que os israelitas não podiam fixar os olhos em Moisés. Veja a conclusão e o desdobramento do raciocínio de Paulo. Se o domínio da lei veio com tanta glória, e ele lembrou lá do Monte Sinai, Moisés subiu, houve uma teofania, realmente a terra tremeu, relâmpagos, Moisés desceu todo iluminado. Paulo diz: se assim foi na antiga lei, quanto maior é a glória que acompanha o domínio do Espírito Santo? Quanto maior é a glória que acompanha o domínio do Espírito Santo? E nós vivemos neste tempo do Espírito. Antes, diante de agora, não foi quase nada. A glória durou antes só por um momento, mas agora dura para sempre. É porque temos essa esperança que agimos com confiança. Senhor, é porque temos esperança que agimos com confiança. Grava esta frase. Não é um mero trocadilho. No Espírito Santo, é porque temos confiança, esperança, que agimos com confiança. Vou repetir de novo. Preste atenção, deixa essa palavra entrar. No Espírito Santo, é porque temos esperança que agimos com confiança. Você age com confiança? Padre, eu estou titubeando. Cadê tua esperança no Espírito Santo? A esperança nos faz agir confiantes. A tempestade é hoje, mas só hoje. A doença é hoje. Você não é doente, você está doente. Você está com medo, mas tem coragem. Repito, é porque temos esperança que agimos com confiança. Versículo 17. Aqui a palavra do Senhor quer dizer o Espírito. E onde o Espírito está presente, aí existe liberdade. Portanto, todos nós, com o rosto descoberto, refletimos a glória que vem do Senhor. Esta glória vai ficando cada vez mais brilhante e vai nos tornando cada vez mais parecidos com o Senhor, que é o Espírito. Eu paro por aqui, mas volto rezando a palavra. Fique com a frase, anote, nem que for no pacote de pão que chegou. É porque temos esperança que agimos com confiança. Mas eu volto rezando isto. Volte comigo.
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0: resta esperança. Eu agirei com confiança. A esperança me dá confiança. Senhor, eu tomo para mim a palavra que diz que a tua glória cada vez mais brilha em mim e cada vez mais a ação do Espírito Santo me faz parecido com Deus. Olha que forte, filho. Essa glória vai ficando cada vez mais brilhante e vai nos tornando cada vez mais parecidos com o Senhor, que é o Espírito. Então, Senhor, vai me fazendo mais parecido com o Senhor. Vai transformando-me, Senhor, pela tua graça, pela tua glória, e que cada vez mais eu me torne parecido contigo. Amém. Lucineia, que a paz de Jesus esteja com você.
1: Bom dia, padre.
0: Deus abençoe, Lucineia. Você fala de onde?
1: Eu falo de Entre Folhas, Minas Gerais.
0: Entre Folhas, Minas Gerais. Um prazer falar contigo. Como você me acompanha?
1: Eu te acompanho pelo aplicativo da TV, né? Da TV Evangelizar e da Rádio Evangelizar. E também pelo YouTube. Mas mais é pelo aplicativo mesmo.
0: Diga lá, Lúcia, por favor. E lembrando que ontem, quem acompanha pelo YouTube teve a oportunidade de mais uma catequese sobre as obras da obras de misericórdia corporais. São 7. Diga lá, Lucineia.
1: Padre, eu estou entrando em contato com o senhor, primeiramente, para dar testemunho.
0: Pois
1: né?
0: Não.
1: De uma graça que eu recebi e não recebi, como diz, mas eu já me sinto agraciada porque. Há quase 2 anos atrás, vai fazer 2 anos em outubro agora, eu tive um trombobolismo pulmonar, né? E eu fiquei 16 dias com trombose e não sabendo que era trombose, né?
0: Nossa!
1: Isso, trataram de ansiedade, trataram de pneumonia, mas graças a Deus, né? Conseguiu descobrir a tempo e ainda... Eu tô aqui, né? Então eu costumo falar, eu falava assim que... Se caso eu recebesse a graça da cura, eu ia dar testemunho,
0: claro.
1: Né, na minha igreja. Não precisava ligar para o senhor, não, mas eu penso assim, eu não fui curada, padre. Eu tô com trombobolismo ainda, ele se tornou crônico,
0: certo.
1: Né? Mas eu penso assim, eu tô viva, né?
0: Louvado seja Deus.
1: Eu tenho tratamento, se eu não tivesse tratamento, né, eu poderia eu já poderia ter morrido, digamos assim. E hoje eu tô aqui junto com os meus filhos, com minha família. Eu tô em tratamento ainda, mas eu ainda acredito na minha cura. Eu
0: tá
1: tenho
0: certo.
1: Fé em Deus.
0: Vamos rezar neste propósito.
1: Isso. E eu gostaria também de pedir uma oração pro senhor, porque eu recebi a capelinha segunda-feira.
0: Opa, você vai ser... Ah, não. Você recebe a capelinha, é isso?
1: Isso. Não, eu sou mensageira líder, eu me tornei mensageira líder da capelinha.
0: Toca a corneta, sacristão, tá aí, gente, sim, que coisa sim, boa, Lucineia.
1: Obrigada, padre, amém, amém. E eu me tornei justamente por isso, padre, porque eu pensava assim, eu tinha que ter um propósito na minha vida.
0: Olha aí, que lindo.
1: Eu pensava assim, eu sou agraciada por Deus,
0: claro.
1: Né? Claro. Eu tenho uma família maravilhosa, um marido maravilhoso, filhos maravilhosos, né? Lógico que não é perfeita como nenhuma família é, né? E o meu segundo filho foi um milagre, né?
0: Certo.
1: Foi um milagre porque eu tava perdendo ele. E hoje ele canta salmo na igreja,
0: oh,
1: você
0: sabe
1: que coisa mais linda, né?
0: Que maravilha, Lucineia. Então diga, graça recebida...
1: Graça testemunhada.
0: Lucineia, quanta...
1: toca o sino.
0: Quantas famílias já se inscreveram?
1: No momento eu tô com 11 famílias.
0: 11, mas você vai ver que vai multiplicar rapidinho.
1: Se Deus quer. Mas a gente, como eu recebi segunda-feira e nós estamos na semana da família, nós estamos em novena, né? E a gente vai começar mesmo começar o... E ela é linda, padre. Nossa, eu vejo ela aqui na minha frente, eu fico passando a mão dela, falo assim, nossa, ela é maravilhosa.
0: Que
1: emoção,
0: maravilha.
1: Né?
0: Tá certo, querida.
1: A gente vai começar semana que vem, se
0: tá
1: Deus
0: bom.
1: Quiser, tá? E aqui, eu poderia pedir oração também
0: claro.
1: pelo meu irmão Fábio, que tá te ouvindo, pode ter certeza, ele é especial, ele te ouve todos os
0: dias. Deus abençoe, Fábio. Quem mais?
1: E meus pais, José Ferreira, né? E Maria do Carmo.
0: Tá.
1: E meu sobrinho Davi também, que ele é especial também, ele é o padre, e ele te ama.
0: Como é que é o nome dele?
1: Davi.
0: Deus abençoe você, Fábio, Deus abençoe você.
1: Ele é Dal, mas aqui ele celebra uma missa do início ao fim, tá?
0: Ah, é?
1: Isso.
0: Que maravilha.
1: Aqui, padre, eu queria te falar o que me incentivou mais na capelinha. Eu sempre tive medo, muito medo.
0: Medo?
1: Sabe? Há muito tempo eu tinha medo de não conseguir, né? De ver, de não ter a capacidade suficiente. E eu ouvi um testemunho outro dia de uma criança, não sei de quantos anos, mas uma criança dando testemunho de que ele era líder da capelinha,
0: isso.
1: Sabe? Falando quanto que era importante e bonito ser. E foi aí que eu criei coragem. Eu falei, não, é uma vergonha, né? Eu não sei. Deus vai me capacitar.
0: Claro, Deus chama e capacita. Deus abençoe, Lucinéia. Entre Folhas, Minas Gerais, Dom Juarez de Lorto Seco de Caratinga. Querido povo de Deus, amados filhos, você encontra em todas as livrarias do Brasil e leia, reflita, inabalável, com fé, a tempestade vai passar. Dai-me, Senhor, uma fé inabalável. Dai-me, Senhor, uma fé inabalável. Diga isso. Veja, a decisão da Lucinéia, ter medo faz parte. Mas o medo não pode paralisar. Ela escutou uma criança e se tornou uma mensageira. Que tal você se tornar uma mensageira líder? 0800-410-6060. E peça, leia o livro. Dai-me uma fé inabalável, Senhor. Escute esse testemunho, por favor.
2: Me chamo Andréia Granja e sou associada há muitos anos. No dia 14/6, minha vizinha foi operada de perfuração no intestino.
0: Jesus.
2: Depois de 2 dias, ela começou com muita dor abdominal e começou a tomar muitos remédios para a dor e nada melhorava. Chamava ela para ir para a emergência, mas como ela tem um filho que é acamado de traumatismo craniano grave
0: e
2: tem home care, ela não queria ir ao médico.
0: Imagina.
2: Quando acordei, fui direto à casa dela, pois estava preocupada. Ela já estava sentada me aguardando, não aguentava mais tanta dor. Levei para o Hospital Pasteur, aqui no Rio de Janeiro. Foi constatado que ela estava com perfuração no intestino em estado de sepse. A cirurgia foi de urgência. Ela perdeu um pedaço de intestino e ficou em estado grave, apesar de estar. Daqui a 4 meses, ela irá reconstituir o intestino. Sigo ajudando ela com pós-operatório e com a bolsa de colostomia. Estou me programando para visitar o Santuário de Guadalupe.
0: Seja bem-vindo.
2: Obrigada, Padre Reginaldo, pela sua dedicação diária a todos nós. Que Deus o abençoe abundantemente a toda a equipe.
0: Amém. Louvado seja Deus, Andréia, de Rio de Janeiro. Lá temos a TV Evangelizar, canal 16.1, nos transmite a Rádio Catedral FM, Rádio Nossa Senhora de Copacabana FM, Cardeal Arcebispo Dourani João Tempesta, Andréia. E programe-se, sim, nós estamos com a 11ª Festa de Jesus das Santas Chagas, dia 21 a 27 de setembro. Venha celebrar conosco a semana inteira de festa, celebração, adoração, terços e tudo mais. Portanto, se organize, seja bem-vinda. Amado povo de Deus, eu vou para o intervalo e eu volto já. Que tal você se tornar agora um líder mensageiro da capelinha? 0800-410-6060. Hoje foi muito forte. Torne-se um mensageiro, nós voltamos já.
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0: Hoje, aniversário da Rádio Alvorada FM, São Pedro do Iguaçu, Paraná. Boa FM, Piuí, Minas Gerais. Filhos amados, faltam 3 dias para a quaresma de São Miguel. E eu convido você para fazer comigo. Quando eu estive em peregrinação no Monte Galgano, lá na Itália, eu trouxe uma imagem de São Miguel Arcanjo. E vamos estar com ela rezando juntos, perto do lado de um ícone, com uma relíquia que eu trouxe do altar onde presidi missa em São Miguel, Monte Galgano, Itália. Portanto, sábado agora, gente, marque na sua agenda, mas você tem que se inscrever agora no YouTube, se inscreve e coloca o sininho para não perder o tempo, não perder o time. Vai lá, YouTube Padre Manzotti, sábado às 9:30 da manhã. Querido povo de Deus, quero lembrar e convidar peregrinação de Pentecostes 2027. 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
1: Meu amor me cura.
0: Ó Deus, por intercessão de São Roque, curai as feridas do corpo, curai as feridas da alma. Ó Deus, por intercessão de São Roque, curai as feridas do corpo, curai as feridas da alma. São Roque, vós que não tivestes medo de se dedicar de corpo e alma aos cuidados dos doentes, e como prova de vossa fé e confiança, contraístes a doença. Mas Deus não o abandonou, Deus o alimentou e de um modo milagroso também o curou. São Roque, nesta novena pedimos, protegei-nos contra as doenças infecciosas, livrai-nos do contágio, livrai-nos das feridas abertas físicas, emocionais e espirituais. São Roque, nesta novena, hoje, terceiro dia, livrai-me desta enfermidade que agora apresento. Senhor, peço por intercessão de São Roque pelos doentes dos hospitais, alívio dos sofrimentos e das dores, Eu me comprometo de também agir na caridade com aqueles que sofrem. São Roque, abençoai os médicos, fortalecei os enfermeiros, os intensivistas da UTI, os atendentes de hospitais, os voluntários, os cuidadores de doentes. E de modo especial, curai as feridas expostas e as doenças graves. São Roque, livrai-nos de todo o mal. São Roque, livrai-nos das infecções. São Roque, rogai por nós. O Senhor esteja convosco. Ele está no meio de nós. Semana Nacional da Família. Nossa Senhora, abençoai, Senhor, a água, a roupa dos enfermos, as fotos de família. Abençoai aqueles que mais precisam. Abençoai aqueles que estão desanimados, e a palavra vem dizer hoje: porque eu tenho esperança, eu ajo com confiança. Em nome do Pai, do Filho e do Espírito Santo. Amém. E eu me despeço pelas mãos de Maria. O clipe. 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
6: Regional CBF confirma datas e horários dos grenais pelas quartas de final da Copa do Brasil.
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6: A CBF confirmou na noite desta quinta-feira as datas e horários dos dois grenais pelas quartas de final da Copa do Brasil. O primeiro clássico será disputado no Beira-Rio no dia 27 de agosto, uma quinta-feira, às 20h. Uma semana depois, no dia 3 de setembro, também às 20h, Inter e Grêmio voltam a se enfrentar, desta vez na Arena. O confronto coloca os maiores rivais do futebol gaúcho na disputa por uma vaga nas semifinais da competição. Além da classificação, o vencedor do duelo vai garantir uma premiação de R$ 9.900.000. Os outros confrontos das quartas de final da Copa do Brasil são Atlético Mineiro e Cruzeiro, Palmeiras e Santos, Vasco e Vitória da Bahia.
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aí, galera, aqui amo os bichinhos. Que bom ter você aqui com a gente nesta primeira parte do Momento Pet. Eu sou o Lineu Silva e é sempre uma alegria enorme falar sobre esses companheiros que fazem a nossa vida mais feliz. Sabe, seu pet percebe quando é amado. Nossos animais sentem o carinho, a atenção e o cuidado que a gente oferece. Um pet que recebe amor costuma ser mais tranquilo, alegre e, claro, um companheiro incrível. Cuidar de um bichinho vai muito além de comida e banho, né? É amor, atenção e aquele carinho diário que fazem toda a diferença para uma vida feliz e saudável. Pequenos gestos como um afago ou uma brincadeira fortalecem a amizade. No fim das contas, a gente cuida deles e recebe de volta um amor verdadeiro que não tem preço. Eles até associam sons a ações, aprendendo dezenas de palavras, sabia? Esse foi o Momento Pet com Lineu Silva. Mas não sai daí não, porque daqui a pouquinho, na próxima parte, tem muito mais dicas e curiosidades para você e seu companheiro peludo. Fica ligado!

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4: Muito bem, gente, agora são 10h08, 10h08, bom dia para você que tá ligado aqui na programação da Regional FM. Estamos de volta com o nosso Bom Dia 103, no oferecimento de AgroRações e Amigo Internet. A gente vai juntos até às 11h40 desta quarta-feira. Depois tem o programa Morning Call, né? E você pode participar com a gente através do nosso WhatsApp. Hoje, inclusive, tem o sorteio de duas cartelas para a festa do Padroeiro São Roque, lá da Primaverinha, que acontece no próximo domingo. São duas cartelas para você concorrer aos prêmios, tá? E tem também, manda o Lebruto para mim. Via para cá esta frase com o seu nome completo, o bairro onde você mora, aguarde a ligação, vamos ligar ao vivo para você, e quando você atender, não pode falar alô, né? Tem que falar, manda o Lebruto para mim. Na sexta-feira tem o sorteio do bolo, promoção aniversariantes da semana. Você que está de aniversário, né? Alguém da família durante esta semana, do último domingo até o próximo sábado, manda para cá o nome completo desta pessoa e a data, né, do aniversário dela, para concorrer ao bolo da Panificadora Romana. Murilo Rufo.

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2: Regional 10 horas e 27 minutos.

0: 10h28, 10h28. Abraço especial para Geni, do Jardim das Palmeiras. Meu amigo Mário César, lá da Fazenda Dourados, também na sintonia do programa. A Silvia, do bairro Jaime Seitifuge, aguardando a ligação do Lebruto. A Giovana também com a gente lá no bairro Rio Verde, minha amiga Maria. Alô, Maria do Cidade Nova, tá lá ouvindo a gente na Alexa, né, Maria? Que bom, abraço, querida, bom trabalho aí pra todo mundo. Obrigado pela audiência, 10h28, vamos de música, ó, hoje tem duas cartelas, tá? Só não esqueçam que hoje tem duas cartelas da festa do Padroeiro São Roque, lá em Primaverinha, agora no próximo domingo, e tem o sorteio também do Lebruto. Manda o Lebruto pra mim. Diego e Vitor Hugo.
1: Essa música é pra casar, hein?

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1: Regional 10h41.
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1: Agora são 10h46.

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1: Alô, Marli, do Jardim das Palmeiras, aquele abraço, Marli, obrigado pela companhia. Lucivaldo, do Primavera 2, também aguardando a ligação do Lebruto. Gildean, do bairro Cidade Nova. Quem mais? Rosimeire, do Veneza 3. A Maria do bairro Veneza, também na sintonia. Maria Helena, curtindo a gente no bairro Cidade Nova. Neiva Lopes, lá do Parque das Américas, né? Grande abraço. A Jussara Souza, do bairro Rio Verde, também na sintonia do nosso programa. Joaquim Pereira, do bairro Rio Verde, aquele abraço, bom dia. Bom dia para o meu amigo João Cigano, do bairro Jaime Seite Fuji. A Isabel, do bairro Cidade Nova, também na sintonia do nosso programa. Tem áudio de quem? Bom dia.
2: Oi, bom dia, Ratinho.
1: Bom dia.
2: Aqui é a Giovana, do bairro Rio Verde.
1: Tudo bem, Giovana?
2: Eu quero participar aí da promoção. Manda o Lebruto pra mim.
1: Uhum.
2: Ok?
1: Ok, daqui a pouquinho, fica ligado.
2: Uma
1: aí.
2: Ótima quarta-feira a todos.
1: Obrigado.
2: Um abraço.
1: Obrigado, querida. Outro, tudo de bom aí pra você, pra todo o pessoal aí do bairro. Abraço especial pra Ivanilde, do bairro Parque das Américas também, né? Lá no bairro Rio Verde, meu amigo Marlon. Um abraço, Marlon. Tá lá, sempre ligado com a gente. É, todo dia tá de radinho ligado lá acompanhando, né? Tem mais áudio, bom dia.
3: Oi, bom dia, Ratinho, Lenice da Vida Nova, quero
1: tudo
3: participar
1: bem?
3: Do sorteio das cartelas e manda Lebruto pra mim.
1: Daqui a pouquinho, Lenice, já, obrigado pela companhia, abraço pra todo mundo aí, né? Do bairro. 10h48, embaixador Gustavo Lima.

0: Modelo de segurança pública de Lucas do Rio Verde é apresentado à comitiva de Primavera do Leste.
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0: A Prefeitura de Lucas do Rio Verde, através da Secretaria de Segurança Pública, recebeu nesta terça-feira uma comitiva de Primavera do Leste para uma visita técnica e institucional voltada à troca de experiências e ao conhecimento das políticas e estruturas de segurança desenvolvidas no município. A comitiva de Primavera do Leste foi composta pelo secretário de Segurança Pública e Mobilidade Urbana, comandante Oséias Alves de Souza, pelo coordenador de Segurança Pública, Vitor Alves dos Santos, e pela coordenadora de Mobilidade Urbana, Marta Eunice Silva. Durante o encontro, o secretário Coronel Cunha apresentou a estrutura organizacional da Secretaria de Segurança Pública e um panorama da evolução da Guarda Civil Municipal desde a sua criação em 1999, passando pelo processo de estruturação e armamento da corporação até os avanços alcançados atualmente. Também foram apresentadas informações sobre o plano de carreira dos guardas civis municipais, investimentos em tecnologia e vídeo monitoramento, integração entre as forças de segurança e o funcionamento do Gabinete de Gestão Integrada, o GGI, e do Conselho Comunitário de Segurança, o CONSEG. As iniciativas preventivas desenvolvidas pela Guarda Civil também fizeram parte da programação, com destaque para a Patrulha Maria da Penha e o projeto Educando, além de estratégias adotadas pelo município para ampliar a atuação integrada e preventiva na segurança pública.
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4: 35 graus.
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4: Regional 11:04.
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4: Muito bem, 11:04. Estamos de volta aqui na manhã da Regional FM. 11:04. Daqui a pouquinho tem Mandolé Bruto para mim. Um abraço pro Ademir, do bairro Bandeirantes. Obrigado pela audiência. A Eliette, bairro Menino Deus, também ligado conosco. Meu amigo Vidal, do bairro Jaime Seite Fuji. Obrigado pela companhia. Bom dia, Ratinho. Quero colocar a minha mãe na promoção aniversariante da semana. Olinda Lemes de Souza. Fiz aniversário, vai fazer dia 14, né? Lá do bairro Veneza. Parabéns, dona Olinda. Felicidades para ela. Muitos anos de vida. O Matheus Apolinário, do bairro Alvorada, também na sintonia do nosso programa. Obrigado pela companhia. Ana Cláudia, do bairro Bandeirantes. Muito bem, vamos lá. Temos os ganhadores das cartelas para a festa do Padroeiro São Roque, né? Agora no próximo domingo, dia 16, lá na Capela São Roque, em Primaverinha. Quem ganhou uma cartela foi o Joaquim Pereira, final 6201, telefone dele, e o Davidson Felipe, final do telefone 4208. Podem passar aqui na emissora para estar retirando aí as suas cartelas para concorrer, né? A cartela da rifa são vários prêmios, inclusive tem prêmios em dinheiro, né? No valor de R$ 7.000, tem prêmios no valor de R$ 3.000, tem bicicleta, né? Tem também cama, tem um punhadão de prêmios, né? Para você que vai lá, né? Vai estar aí concorrendo a estes prêmios todos, né? E agora é hora do Manda o Lebruto pra mim. Quem será, hein? Quem será que vai atender a ligação do outro lado da linha e vai falar Manda o Lebruto pra mim? Não pode falar alô, né? Vamos tentar? Vamos lá, tá chamando, não pode falar alô. Muito bem, caiu a ligação, a gente tenta outra, né? A gente tenta outra ligação, vamos lá. Mais uma tentativa. Chamou.
11: Manda o Lebruto pra mim?
4: Eita, que coisa mais bonita de se ouvir. Quem fala?
11: É Maria, do bairro Cidade Nova.
4: Tudo bem, Maria?
11: Tudo bem.
4: Que bom, Maria. Primeira vez falando ao vivo aqui na regional, Maria?
11: Não, já ganhei uma vez o Lebruto.
4: Né? Já ganhou o Lebruto uma vez, então já sabe como é que funciona, né? O pessoal vai entregar aí pra você e eu agradeço de coração o carinho da sua participação. Maria tá sempre participando, é Maria Helena o nome, né?
11: Isso.
4: É isso, né? Então tá bom, querida, ó, uma excelente quarta-feira pra você, pra toda a família, um ótimo almoço, tá? E a música do Altair e Alexandre, vamos mandar pra quem?
11: Para todos os ouvintes da rádio.
4: Muito bem, obrigado, querida.
11: Obrigada.
4: 11:08, Altair e Alexandre, tá nervoso? Vai pescar.
12: Tá nervoso.

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2: Regional 11:21.
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3: Regional, agora são 11:27.

11:27, vem aí o terceiro costelão de fogo de chão no Clube do Idoso de Bem com a Vida. Será no próximo domingo, dia 16, com a presença, né, do pessoal da terceira idade, né, de toda a região. Olha que bacana. Será servido um almoço com costelão, fogo de chão e acompanhamentos a partir das 11 horas da manhã. O valor é R$50. Crianças menores de 10 anos não pagam. Não esqueça de levar pratos e talheres. Tá aí à tarde, tem aquele matinê dançante com animação de Andrade e Painho. Ingressos à venda lá no Clube do Idoso ou pelos telefones. O Clube do Idoso de Bem com a Vida, tá? Ou através dos telefones 65992430392, vai falar com o Euclides, ou pelo 66999226061, vai falar com a Rosane, ou também através do 65996982227 com a Roseli. Próximo domingão, hein? Agora 11:28, um abraço lá pro Cláudio, né? O Cláudio tá na sintonia do nosso programa também, Cláudio Moraes, mora lá no bairro Cidade Nova, na Avenida Tocantins. Um abraço para todos da Avenida Tocantins, muito obrigado pela

audiência de todo mundo por aí. 11:29, 11:29, a gente vai encerrando o programa de hoje por aqui no oferecimento de AgroRações e Amigo Internet. Na sequência vem aí o Morning Call, depois tem o Jornal do Meio Dia com a apresentação do Sérgio Neri. Grande abraço, excelente almoço para todo mundo e até amanhã.

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1: Olá pessoal, sejam todos bem-vindos a mais um Morning Call do Grupo Estúdio. Para quem está chegando agora e ainda não me conhece, meu nome é Gabriel Menezes e apresento diariamente o programa. Hoje recebo da Estúdio Energy, Júnior Simon. Como é que tá, Júnior? Tudo
2: bom?
1: Bom
2: dia, Gabriel. Tudo ótimo, obrigado.
1: Estamos iniciando as nossas transmissões, 11 de agosto de 2026, falando diretamente e ao vivo da matriz operacional do Grupo Estúdio em Porto Alegre. O assunto que nós separamos para conversar hoje com a nossa audiência é migração para o mercado livre de energia. Tem um detalhe que pode fazer com que o projeto de viabilidade econômica não seja positivo, Júnior.
2: Tem muitos detalhes que podem não dar jogo, como a gente fala, né, que inviabilizam, e a gente está num momento onde a energia, inclusive no mercado livre, não está num dos melhores preços, né? Então tem muitas propostas para migração para o mercado livre que não estão inviabilizando, mas na contrapartida a gente está tendo muito êxito em pegar clientes que já estejam no mercado livre, fazer auditoria dos seus contratos e encontrar nessas auditorias muitos gaps de falta de gestão. E aí que entra aí um dos pontos do nosso Morning Call hoje, né? Que a gente está trazendo um especialista, né, neste mercado, engenheiro, que faz as análises do nosso parceiro comercial. E essas análises elas constatam muitas lacunas que a gente vem encontrando aí nas contas de clientes que já estejam no mercado livre e que estão pagando muitas vezes aí até 50% mais caro do que poderiam estar pagando.
1: E Júnior, hoje nós temos aqui a participação de um convidado muito especial aqui do Grupo Estúdio, o engenheiro Gustavo Moroni, que fala diretamente hoje do nosso parceiro comercial para contextualizar inicialmente um pouco sobre o mercado de energia e essas soluções hoje do mercado livre de energia. Bom dia, Gustavo, tudo bem? Consegue me ver e me ouvir?
3: Bom dia, Gabriel, tudo bem? Sim, consigo. Vocês estão me ouvindo bem também? Tá bom.
1: Gustavo, estávamos, Júnior e eu, aqui debatendo bastante aqui sobre essas questões relacionadas ao mercado livre de energia. Como tu é um especialista que já atua no setor de energia há muitos anos, eu gostaria que tu trouxesse um pouco desse contexto em que o custo de energia, de certa forma, tem aumentado e colocado aí muitos desses projetos aí que não são muito bem analisados, com um plano de viabilidade, às vezes, que ele não se paga lá no final.
3: Perfeito. A gente está ancorado, Gabriel, nesse momento, a gente está ancorado no mercado livre que a gente conheceu aí dos últimos 3-4 anos, né? Que foi um mercado livre em que a gente teve a abertura de mercado, no qual muitas empresas acabaram migrando para o mercado livre, e a gente tinha preços muito interessantes, né? Então, não tinha muita estratégia a ser realizada, né? Era fazer a migração, comprar energia e ter economia, né? Agora, nesse momento, a gente está vendo que o mercado ele está ficando mais complexo, né? Então é importante ter uma consultoria que já tem experiência não só dos últimos anos, né? Mas de todo o contexto que já se criou no mercado livre, para justamente colocar em prática análises técnicas e entender, né, se realmente faz sentido nesse momento fazer a migração para o mercado livre, se não fizer nesse momento, qual que é a estratégia que a gente pode adotar, né? E além disso, acho que um grande benefício que a gente tem aqui na empresa, né, é que a gente não vai tentar entender só a questão do mercado livre, né, só empurrar energia a qualquer momento. A gente vai sentar junto com o cliente, entender da operação dele, entender qual que são as perspectivas para o futuro e, além do mercado livre, tentar avaliar se tem a possibilidade de incluir alguma outra solução, né, da empresa para poder justamente maximizar o resultado, né. A gente está ouvindo falar muito hoje em dia já na questão do BES, né, do curtailment. Então, as empresas que não estão se inovando na parte de consultoria e ficando focado só no mercado livre, né, elas vão deixar o cliente para trás. Então, aqui a gente está sempre adiantado, né? A gente está sempre buscando as alternativas atuais do mercado para justamente entregar uma solução completa para o cliente. A gente fala muito do Mercado Livre porque o Mercado Livre é onde está o pote de ouro, vamos dizer assim, né? Onde está a grande economia, né? Mas há grandes possibilidades, né, com outras avaliações técnicas que a gente faz aqui na Ludo e Forno Grupo Estúdio, justamente para entregar um melhor resultado para o cliente, sem conflito de interesse. Esse é o principal, né? De forma 100% transparente para o cliente saber o que ele está contratando e qual que é a previsão da economia, né? E nesse momento, Júnior, eu vi que ele comentou ali da questão do preço, né? O preço ele aumentou, né? Mas isso é cíclico, depende da meteorologia. Daqui a pouco esse preço ele vai reduzir e a gente vai ter de novo migrações para o Mercado Livre. Por isso que é importante que as empresas que estão avaliando a migração para o Mercado Livre, elas não fiquem presas, né, a só avaliar essa possibilidade quando o preço reduzir. É importante já estar com toda a estratégia definida, né? Em relação às empresas que já estão no Mercado Livre, a gente tem encontrado, sim, né, muitas oportunidade de reduzir, de melhorar a operação dessas empresas, porque essas empresas acabaram migrando aí no ano de 2023, 2024, muitas delas, né, e daqui a pouco com alguma consultoria aí que não entenda de todo o histórico do Mercado Livre, né? Então a gente acaba encontrando oportunidades de alteração de demanda, de modalidade tarifária, de fazer uma estratégia de contratação pensando exclusivamente no melhor resultado para o cliente. Isso é fundamental e importante para o cliente ter uma grande economia, né? Contratar energia em momentos bons, com um processo isonômico na contratação da energia. Então, nesse sentido, a gente acaba conseguindo ter soluções, né, tanto para os consumidores que estão no Mercado Livre, quanto para os consumidores que estão avaliando a migração para o Mercado Livre, né. E só para finalizar esse comentário, né, a gente viu que o preço do Mercado Livre ele aumentou, mas as tarifas das concessionárias estão disparando, né. A gente teve alguns reajustes aqui no Rio Grande do Sul acima dos 20%, né. Então isso justifica para as empresas, mesmo daqui a pouco com um preço acima da média no Mercado Livre, seguir com o projeto, né.
1: Gustavo, tu trouxe um ponto bastante interessante aqui, que é o fato das empresas hoje conseguir contratar e ter uma clareza no custo que ela está ao assinar um contrato de migração para o Mercado Livre de energia, né? O que, que tu encontra na tua visão, assim, né, no mercado hoje, as empresas que em algum momento foram assessoradas por outras empresas, né, que não tinham um conhecimento sobre essa gestão de Mercado Livre, essas empresas em algum momento estão hoje com algum tipo de dificuldade?
3: Tem bastante comercializador e gestor que está passando por algumas dificuldades atualmente, tá, Gabriel? E para o cliente é um pouco complicado, porque no momento que o cliente contrata uma gestão, ele confia nessa gestão para fazer a operação da energia. Só que muitas vezes a gente tem encontrado no mercado, quando a gente faz uma auditoria, clientes pagando valores que não deveriam estar pagando, mas pagando sabendo que é energia. Mas eles não sabem do que se trata realmente, né? Por quê? Porque muitas vezes a própria gestora faz o fornecimento da energia e ela... daqui a pouco a fornecedora está passando por alguns problemas operacionais, não está registrando energia, que a gente já teve casos recentes, né? Ou está registrando energias em formatos diferentes do que o consumidor contratou, né? E isso, na conta de energia em si, do consumidor pode não trazer nenhum problema, mas vai trazer encargos, liquidação financeira, desconto da tarifa, tudo isso pode gerar um problema. E o cliente ele acaba não entrando nesse detalhe e pagando o valor como energia. Mas no final das contas, a gente encontra que sim, tem algum problema na operação.
1: Júnior, acho que é interessante também, porque nós, há mais ou menos umas duas ou três semanas atrás, conversávamos justamente sobre alguns cases de empresas hoje que estavam fazendo a migração dessa gestão da energia justamente para o Grupo Estúdio, em virtude e detrimento aí do conhecimento que a gente já acumula de muitos anos. Antes do Júnior responder aqui, eu quero pedir para toda a nossa audiência que hoje nos acompanha através do Instagram, que nós vamos deixar um link aqui, pode fazer a migração da transmissão para dentro do YouTube, dá lá um like e segue o canal do Grupo Estúdio. Júnior?
2: Vamos lá, então. Nós tivemos aí os três últimos contratos, o Gustavo participa ativamente, né, dessas análises, dessas contratações, mas assim como ele trouxe com ênfase, os três últimos contratos de clientes que já estavam no Mercado Livre e que migraram, né, para a nossa gestão, para ficar embaixo do nosso guarda-chuva, são clientes oriundos de empresas, como o Gustavo trouxe, empresas que estão em recuperação judicial, estão com dificuldades financeiras, que não estão cumprindo o contrato ou não estão fazendo a gestão efetiva do que tinha sido contratado lá atrás. Então, a gente, como eu disse, a gente faz a auditoria, né, do contrato, percebe-se onde tem algum tipo de problema. O último, inclusive, foi um contrato assim, bem peculiar. O cliente estava pagando bastante a mais. Eu acho que foi o último contrato. Depois tu me corrige se eu estiver errado, Gustavo, mas acho que foi. Que foi um cliente assim, que não tinha... Ele estava com uma empresa sendo atendido por uma empresa que literalmente estava deixando o cliente ao léu, não fazia gestão nenhuma. Simplesmente faturava e mandava para ele a conta no final do mês, ainda não cuidando ou deixando de dar alguns benefícios aos quais o cliente teria direito.
1: E, Gustavo, eu gostaria aqui de também ter um entendimento junto contigo, que estávamos também aqui conversando há um tempo atrás aqui sobre o custo de energia. Ele aumentou nos últimos anos acima do IPCA. E hoje, né, projetando esse ano aí de 2026, 2027, nós teremos alguns eventos adversos, né, que será o excesso de chuvas aqui na região sul e a falta de chuva lá na região centro-oeste e sudeste. Analisando um pouco para frente o custo de energia para o ano, para essa segunda perna do ano de 2026 e 2027, o que tu pode nos trazer, né, de monitoramento que hoje é feito por vocês e que consegue passar para o cliente dentro de uma negociação toda essa possível previsibilidade aí do que pode ocorrer com o mercado de energia?
3: Em janeiro desse ano, a gente teve o quarto pior mês de energia natural afluente dos últimos 90 anos. Tá? O que é energia natural afluente? É o que chove e vira energia. É, chove no local correto e vira energia, né? E isso acabou impactando bastante o preço da energia. Agora, nos últimos meses, nas últimas semanas, a gente tem tido uma melhora do volume de água nos reservatórios. Tudo isso tem ajudado no preço, né? Mas hoje em dia o Mercado Livre, o preço da energia no país, na verdade, ele não está somente ligado à meteorologia, né? A gente passou por algumas mudanças importantes aí nos últimos meses, né, de parâmetros que são considerados no modelo para poder fazer a precificação da energia. E hoje, para a gente poder fazer uma estratégia de contratação, Gabriel, a gente não pode só olhar para a meteorologia, né, para efeitos climáticos, que era algo que tinha muito peso na precificação anteriormente, né? Agora a gente tem que entender o cenário também de precificação para poder entender se um volume de chuvas acima da média realmente vai reduzir o preço ou se isso não vai ter impacto, né? Por isso que é importante a gente sentar junto com o cliente, montar essa estratégia de contratação para poder definir para o cliente, né, o melhor momento de contratar energia, que é o nosso grande diferencial, né? Buscar o melhor momento para o cliente contratar energia. E só comentando também sobre o que o Júnior falou agora desse caso que a gente acabou trazendo o cliente aqui para o Grupo Estúdio, para a Ludifor. O cliente, ele tinha gestão e consultoria, gestão e energia com a mesma empresa, né? Só que a parte da energia da empresa não estava sendo registrada, né? E como a consultoria era da empresa que fazia o fornecimento de energia, a informação não chegava muito transparente para o cliente. Então, quando a gente foi fazer uma auditoria, que a gente sempre faz aqui para poder entender e mostrar para o cliente o diagnóstico que ele está tendo na operação de energia, a gente identificou que não teve o registro da energia, o cliente estava consumindo sem ter energia contratada. Isso gerou uma penalidade, que é uma regra do Mercado Livre, que é uma penalidade por insuficiência do lastro de energia, ou seja, o consumidor, ele tinha mais energia consumida do que energia contratada, e ele estava tendo penalidade, teve 3 meses de penalidade. Então a gente assumiu a operação deles na troca do mês, a gente já corrigiu essa penalidade que ele estava tendo e teria por muito tempo, porque a empresa não estava fazendo nenhuma solução para eles. Ele vai ter uma redução no desconto também por não ter contratado a energia no mês em que a gente estava avaliando, né? Então são vários efeitos que a gente vai ter em cascata nesse cliente por não estar sendo bem assessorado e não estar tendo a entrega da energia, né? Então o que é importante, o que a gente faz aqui, né? Na primeira conversa com a empresa, a gente monta um diagnóstico, a gente faz uma auditoria, monta um diagnóstico e apresenta, né? A gente vai identificar se tem algum problema ou não. Muitas vezes está tudo certo, então a gente diz para a empresa, está tudo certo, estão na linha certa, atendimento está bom, não, tem alguma coisa que a gente possa melhorar, né? O que a gente pode apresentar para vocês para agregar na operação, né? Muitas vezes vai estar certo e muitas vezes a gente vai encontrar também alguma oportunidade de melhorar, que daí é onde a gente atua para poder realmente fazer a operação do cliente ter o melhor resultado, né? Só um detalhe bem importante, a gente fala muito de operação do Mercado Livre, né? Mas tem muita empresa que faz a operação do Mercado Livre, né? Aqui no Grupo Estúdio e na Ludifor, a gente não faz só a operação do Mercado Livre, né? A gente faz a gestão completa de energia do cliente. E dentro dessa gestão de energia, um dos escopos é fazer a operação do Mercado Livre. Então, eu acho que esse é um dos nossos diferenciais para realmente não focar só no Mercado Livre, mas entender de forma transversal toda a operação de energia do cliente para poder aplicar uma solução personalizada para cada cliente.
1: Antes a gente contextualizar aqui para a nossa audiência, os empresários hoje que assistem aqui o nosso programa, como que funciona esse diagnóstico que o Gustavo trouxe aqui para nós? Está assistindo o programa hoje, tem um contrato com o Mercado Livre de energia e entende que daqui um pouco pode melhorar aquilo, ou pensa em migrar para o Mercado Livre de energia, ou simplesmente quer só reduzir hoje o custo de energia elétrica. Como é que funciona? Como que é o pontapé inicial para a empresa que assiste o programa reduzir a sua conta de energia elétrica?
2: Bom, o primeiro item que se vai analisar é a conta de energia do cliente, a fatura de energia da concessionária. Então, como tu disseste, como é que o cliente entra em contato? O que que precisa? Precisamos a fatura de energia do cliente. Feito o diagnóstico da primeira fatura, feito a leitura, eu vou pontuar se eu preciso de mais informações. Se é um cliente que já esteja no Mercado Livre, né, que já faz uso do Mercado Livre, a gente sempre solicita o contrato de compra de energia, o contrato de gestão, a fatura da concessionária, da distribuidora e a fatura da compra dessa energia. Então, eu reúno os documentos, eu mando lá para a equipe do Gustavo e aí sim eles entram de cabeça em cima da conta para fazer essa auditoria, como o Gustavo falou, fazer auditoria e uma expressão que ele usa bastante é entender para atender. Então, a gente faz daí uma reunião com o cliente, né, ou com o responsável, para a gente entender a operação, para a gente saber se o consumo que ele está tendo está adequado, se ele não tem nenhum escape de consumo, digamos assim, né, para daí sim a gente poder traçar uma estratégia e apresentar para ele no intuito de a gente poder passar a atender esse cliente.
1: E Gustavo, uma dúvida que é muito recorrente aqui dentro das empresas que procuram o grupo, esse diagnóstico inicial para entender, para atender esse cliente, em quanto tempo isso é montado e em quantos dias a gente já consegue trazer esse diagnóstico para o cliente?
3: Normalmente, Gabriel, depende um pouco do volume de estudos que a gente tem feito, mas normalmente uma semana é suficiente para a gente poder montar, né? Tendo acesso às informações, é suficiente para a gente poder montar o diagnóstico e apresentar para o cliente. E assim, o que é importante, né? O Júnior, a gente conversa bastante no dia a dia, né? A gente recebe muita resposta de empresas que já estão no Mercado Livre, que a gente está fazendo a nossa apresentação, que a princípio está tudo certo, né? Que a empresa está atendendo bem, são simpáticos e tudo mais, mas quando a gente vai fazer análise técnica, a gente acaba encontrando muitas oportunidades, né? E só para trazer um caso aqui, tem uma empresa grande, têxtil, na região de São Paulo, né? Uma empresa que inclusive é uma autoprodutora de energia, né? Que é uma modalidade do Mercado Livre que o consumidor tem a sua própria geração. Eles estão com uma solução muito boa, estava tudo certo, né? Mas quando a gente foi analisar uma parte técnica que se chama modulação, que não está no dia a dia da empresa, mas no nosso dia a dia está, a gente viu que eles estavam pagando R$500.000, porque a autoprodução deles é com energia solar. E a energia solar gera durante o dia, durante a noite não gera energia, e eles têm consumo durante a noite. Então, quando a gente analisa essa parte técnica mais detalhada que faz parte da operação do Mercado Livre, por mais que possa parecer que está tudo certo para a empresa, a gente acaba encontrando, às vezes, muita oportunidade de trazer algum diferencial, né? Nesse caso, por exemplo, a gente já fez um estudo de BES para poder apresentar para eles, né, que são alternativas que estão em evidência hoje em dia que podem atuar, né, para melhorar a economia do cliente nesse sentido.
1: Dados, né, Júnior, dentro desses contratos assim que precisa ser muito bem avaliado, porque senão o cliente em algum momento fecha algum tipo de contrato e, na verdade, no longo prazo ele vai ter um custo maior do que efetivamente ele tem no presente, né?
2: Exatamente. Eu até vou trazer aqui uma, digamos, algo que acontece bastante, com bastante frequência nas apresentações, né, da equipe lá do Gustavo, da Ludford, com os nossos clientes, que é o quê? Muitas vezes aquele cliente que ele ainda não está no Mercado Livre, a gente vai apresentar para o cliente um estudo falando de rentabilidade ou de economia líquida ao longo prazo, né? Então, a gente normalmente leva um estudo para o cliente aí de 5 anos, onde muitas vezes a gente diz assim para o cliente: olha, no primeiro ano o teu desconto vai ser quase nada, né? Às vezes pode acontecer até de ficar negativo, né? Mas vai ser lá 1%, 1,5%, falando de bandeira verde e tudo. Por quê? Porque a gente leva a solução como que na prática vai ser sempre o pior cenário possível, porque se der uma bandeira amarela já aumenta o desconto, se der uma bandeira vermelha aumenta mais ainda, né? A gente sempre trabalha com realidade. A gente seguidamente confronta, né, propostas com outras empresas do setor que dizem: não, tua rentabilidade vai ser de 10%, de 12%, de 15%, enquanto a gente apresentou lá 2%, 3%. Né? Só que o que acontece? Eles não estão mostrando todo o cálculo, todos os custos do cliente versus a economia real líquida. E a gente, pelo contrário, a gente entrega para o cliente o que vai ser o pior cenário que ele vai ter se ele contratar. Então, olha, podemos te prometer que nesse primeiro ano tu vais ter 1,5%, 2%. Pode acontecer dia 4%, 5%, 6%. Mas no mínimo vai ser aquilo. E as outras empresas, elas não pontuam alguns encargos que o cliente tem, como contrato de gestão, como contribuição associativa e outros, tá? Para quê? Para o cliente olhar aquilo e dizer: ah, não, eu quero contratar. E depois, lá no final, a gente vai fazer daqui um ano uma auditoria nesse cliente e vai ver que aquele mar de rosas tinha espinhos. Né?
1: Não, acaba não se concretizando.
2: Exatamente, acaba não se concretizando.
1: E, Gustavo, indo aqui para a nossa parte final do programa de hoje, gostaria de deixar alguma consideração para o cliente que quer economizar energia através das soluções do Grupo Estúdio?
3: Claro, a gente viu na nossa conversa de hoje, já deu para perceber que não existe produto de prateleira, né? Cada cliente precisa de uma solução diferente, né? E a gente viu também que o mercado de energia ele está mudando muito no país, principalmente nos últimos meses, né? Então, é importante que o cliente ele esteja bem assessorado, né? Se ele já tiver uma empresa, que a gente possa fazer aqui uma auditoria para entender se realmente ele está no melhor caminho. E a gente faz isso de uma forma muito transparente, justamente porque toda sugestão que a gente dá para melhorar, a gente está pensando, né, como se a gente fizesse parte daquela empresa que está avaliando a nossa solução. Então, eu acho que esse é o nosso principal diferencial que a gente pode deixar aqui para os clientes, para os possíveis clientes que estão nos assistindo, né, para a gente poder fazer essa auditoria e entender se a gente consegue agregar algo a mais na operação deles.
1: Perfeito,
2: Gustavo. E o principal, só te cortando um pouquinho, que essa auditoria ela é de forma completamente gratuita. A gente vai olhar o contrato do cliente, vai fazer a auditoria, analisar, entregar o resultado para ele, e ele vai contratar, ele vai trocar gestão, se ele quiser, se ele entender que o que a gente está apresentando faz sentido. Às vezes, se ele estiver mal assessorado, quando vê, troca-se 6 por meia dúzia, mas o cliente vai ter um atendimento efetivo, não somente uma gestora de energia. Porque ter o gestor, a empresa que faça a gestão do contrato no Mercado Livre é uma coisa, e essa empresa ser efetiva já é bem diferente.
1: É isso. Gustavo, quero agradecer bastante a tua participação no programa de hoje. Também quero fazer um forte agradecimento aqui ao meu parceiro de bancada, Júnior Simon, e estamos também juntos. Fazer um forte agradecimento a toda a nossa audiência. Dizer que esse conteúdo já está à disposição para que você acompanhe ou até mesmo envie para uma pessoa interessada. E eu lembro que diariamente nós criamos conteúdo nas nossas mais variadas empresas. Se você gosta do conteúdo que é criado pelo Grupo Estúdio, nos siga nas redes sociais, @
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9: Doze horas e 8 minutos em Lucas do Rio Verde, está no ar o Jornal do Meio-Dia desta quarta-feira, dia 12 de agosto de 2026. O Jornal do Meio-Dia é uma produção do Departamento de Jornalismo da Rádio Regional FM de Lucas do Rio Verde. Textos e edição Sérgio Neri e Altair Anderle. Apresentação Sérgio Neri, supervisão geral Davi Paré Agüero. No Jornal do Meio-Dia desta quarta-feira, SAAI dá início às obras da rede de esgoto em 2 bairros de Lucas do Rio Verde. DERF fecha ponto de tráfico de drogas, resgata animal silvestre e avança em investigações sobre sequestro em Lucas. A partir de agora, no Jornal do Meio-Dia, 12 horas e 9 minutos.
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10: Bom dia. Eu sou jornalista desde que nasci, né? Mas institucionalmente com diploma desde 1975, embora já trabalhasse em reportagem nos anos 50, 57, 58 no rádio, né? Mas a base da nossa vida não é nossas emoções, mas são os fatos. A gente é escravo dos fatos. O fato é inamovível, né? O fato não pode ser mudado. Eu costumo dizer nas palestras, eu dizia para os meus alunos no Uniceub e na PUC, não adianta você divergir do fato, achar que não gostou esse fato, é amarelo, eu não gosto, eu vou pintar de verde. Né? Não adianta, o fato vai continuar amarelo. Né? E você que vai amarelar como jornalista, porque mentiu para aqueles que assistiam você. Eu estou dizendo isso porque eu vou dar uma notícia agora que eu não posso me separar do fato, né? Bom, o fato é que ontem o Conselho de Ética da Câmara dos Deputados aceitou por 10-5 começar um processo contra o deputado Érica Hilton, né? Porque no dia 11 de março esse deputado assumiu como presidente da Comissão da Mulher, né? E fez lá um discurso com declarações que foram consideradas indecorosas, ofensivas, né? Que, enfim, seria falta de decoro. Aí o partido Missão entrou com uma ação, houve defesa, houve acusação e aceitaram. Vai começar o processo agora para cassar o mandato desse deputado, que se chama Érica Hilton. Então é isso. Porque você não pode mudar o fato, né? E não pode trair a língua portuguesa, né? Nas questões de gênero. Aí sim é gênero. As outras questões chamam-se de sexo. As pessoas são de sexo masculino, sexo feminino, isso é biológico, ninguém pode mudar. E como eu já disse uma ocasião para a ministra da Mulher, o gênero é o meu sapato, que é do gênero masculino. A cadeira é do gênero feminino. Agora eu sou do sexo masculino. E a ministra, como eu disse para ela, a senhora é do sexo feminino. E viva a diferença. Graças a ela, nós nos acasalamos, procriamos, e enchemos o mundo, né? Do contrário, o mundo acabaria. Bom, agora uma outra questão que está aí sendo badalada. Eu já falei nisso, vou falar de novo, né? Até onde vai a garantia da fonte para o jornalista, né? O sigilo da fonte garantido, depois dessa decisão do ministro Moraes, usando o inquérito do fim do mundo, lá no Maranhão, de fazer busca e apreensão num secretário de Estado para Assuntos Legislativos do governo estadual, né, mandando destituí-lo, porque ele teria passado para um jornalista informação que o jornalista usou de que havia carro, veículo do Tribunal Estadual do Maranhão, né, transportando integrantes da família de Flávio Dino para outros eventos que não sejam os ligados ao munus da justiça, né? Essa é uma questão, as pessoas falam muito da tal de o sujeito se apropria das coisas do Estado. Se isso acontecesse num país escandinavo, imaginem só. Não, uma que seria respeitada a fonte e outra isso seria um escândalo gigantesco, né? Porque lá na Escandinávia, nos países escandinavos, né? Finlândia, Dinamarca, Suécia, Noruega, os ministros da Suprema Corte vão de bicicleta ou de metrô para o trabalho. E não tem residência paga pelo Estado, né? Nem roupa lavada, não. Né? Aqui tinha até, eu conheci um ministro do Supremo que lavava a própria roupa, passava a própria roupa e fazia a sua comida. né? Acho que era Nérida Silveira, né? Mas não tenho certeza. Mas nós não podemos nos acostumar com isso. Eu não vou entrar no, na questão individual, porque eu não conheço todos os detalhes, porque há, inclusive, uma informação que procura justificar a busca e a apreensão de que esse Raimundo teria, Raimundo Cutrim, teria transferido 100 mil reais para o jornalista Luiz Pablo. Em geral, o jornalista agradece a informação. Se o jornalista recebeu o dinheiro também, ele tem que fazer outra coisa. Ah, vai trabalhar como varredor, vai limpar o banheiro, que não é mais digno, né, de continuar no jornalismo. Toda a minha vida de jornalista só houve uma tentativa, do Calim Eide. Eu estou dizendo porque eu publiquei isso no meu livro. Né? Ele ficou com a mão estendida, segurando um maço de dólares. E eu fui embora, óbvio. Né? E ainda publiquei tudo isso, né? Essa tentativa de me dar um presente. Né? Impossível, jornalista não aceita presentes. Né? Então é isso. De Brasília, Alexandre Garcia.
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9: 12:16. DERF fecha ponto de tráfico de drogas, resgata animal silvestre e avança em investigações sobre sequestro em Lucas. A Delegacia Especializada de Roubos e Furtos de Lucas do Rio Verde desarticulou um ponto de venda de entorpecentes no bairro Parque das Américas, após o recebimento de uma denúncia anônima. A informação foi prestada pelo delegado titular da unidade, Arthur Almeida, que detalhou a ação. Após a denúncia sobre a movimentação suspeita, a equipe policial realizou diligências no local e confirmou. Os elementos que configuram no crime eram flagrantes no local.
11: Bom, a gente recebeu uma denúncia anônima de que uma residência estaria sendo utilizada aí como boca de fumo. Fizemos algumas diligências para confirmar esses fatos e, de fato, conseguimos visualizar ali uma movimentação típica de usuários de drogas. Então, fizemos o adentramento, realmente constatamos uma diversidade de quantidade de drogas. Maconha, cocaína e pasta base, além de uma balança de precisão e também embalagens que são utilizadas aí para a mercancia do entorpecente. Na residência a gente encontrou uma mulher maior de idade, ela era mãe de duas meninas, uma de 15 e uma outra menor. Então, já fizemos aí a sua condução. Quando fomos verificar aos fundos da residência, encontramos ainda um animal silvestre, que era um macaco. Ele estava ali amarrado. Então, entramos em contato aí com o órgão responsável de fazer o recolhimento desse animal e também fazer esses primeiros cuidados. Essa mulher ela foi autuada em flagrante delito pelo crime de tráfico de drogas, além do crime ambiental, que é estar mantendo esse tipo de animal silvestre amarrado numa residência.
9: O delegado Arthur Almeida destacou também que o fato de apreensões recentes de drogas em diversos bairros da cidade mostra como os criminosos têm adotado essa tática de pulverizar o entorpecente para tentar confundir o trabalho policial.
11: Bom, esses indivíduos, né, maior parte deles faccionados, eles se utilizam de todos os bairros, né, eles acabam entrando aí em qualquer lugar e se aproveitando dessas residências vazias aí para estar praticando tráfico de drogas.
12: Agora, a participação da população em denúncias também é fundamental.
11: É importantíssimo, a gente tem um canal de denúncias no site da Polícia Judiciária Civil e também recebemos denúncia via telefone. Essa fonte anônima ela é garantida, ou seja, a pessoa que denunciar não será divulgado o seu nome e ele não vai aparecer em lugar nenhum.
9: Outro crime grave em investigação pela polícia de Lucas do Rio Verde nesse momento é o sequestro de uma adolescente que estava em um hotel da cidade. A coleta de dados está em andamento e alguns pontos já podem ser divulgados.
11: Bom, a gente fez a prisão em flagrante do indivíduo que estava dirigindo o carro no momento do fato. E as diligências continuam. Foi instaurado um inquérito policial. E estamos avançando bastante aí.
12: Agora é uma situação que foge, né, da normalidade.
11: É, o que impressiona é a ousadia desses indivíduos de fazer esse tipo de adentramento no hotel. Mas a polícia vai dar a resposta à altura, logo, logo. A gente prefere aguardar mais para dar alguma resposta nesse sentido.
12: Agora, por exemplo, a polícia de repente poderia falar se ela foi pega em um hotel. Ela seria moradora de Lucas ou estaria aqui para alguma missão?
11: Não, ela é moradora de Lucas, do Rio Verde. E a princípio a motivação seria por esses indivíduos aí imaginarem que ela pertencia à facção rival. Então, por conta disso que ela foi sequestrada.
9: O delegado afirmou que as investigações começaram assim que a polícia tomou conhecimento do crime. Um crime que desafia as forças de segurança e assusta a sociedade pela sua gravidade. Os criminosos acabam assumindo uma postura que precisa ser combatida.
11: Sim, é um estado paralelo. Eles acabam se utilizando aí de ferramentas para manter o controle e impor o medo na população. Então eles, o chamado tribunal do crime, em que eles se substituem aí à força do Estado, mas as polícias elas estão bem preparadas e elas dão sempre a resposta à altura.
9: 12 horas e 21 minutos em Lucas do Rio Verde, em instantes, mais informações para você no Jornal do Meio-Dia.
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9: Meio-dia e 21.
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6: 12:26 em Lucas do Rio Verde. SAAI dá início às obras de rede de esgoto em dois bairros. O lançamento oficial da obra, que faz parte de um grande projeto de universalização do esgoto sanitário em Lucas do Rio Verde, aconteceu nesta terça-feira. A obra contempla cerca de 15 quilômetros de rede e será executada pelo SAAI com o apoio da Prefeitura de Lucas do Rio Verde através da Secretaria de Infraestrutura e Obras.
7: Uma obra importantíssima, né, que reflete exatamente o investimento do município em infraestrutura, né? E é uma obra que causa um pouco de transtorno normalmente, mas importantíssima, especialmente para a qualidade de vida, para a saúde pública do nosso município. Hoje o município está aí com em torno de 50% de rede e tratamento feito, e agora nós vamos avançar, quem sabe aí mais uns 15 quilômetros nessa etapa aqui, e depois, né, já está em curso um novo financiamento através do PAC, que é recurso do governo federal, para que a gente siga, né, nos próximos 100 quilômetros, que daí ou seja, vai alcançar 100% da nossa cidade com rede e tratamento de esgoto. Então, mas é importante dizer da importância dessa grande obra que estamos começando hoje, e eu acredito que nem tenha muito intervalo entre um projeto e outro, né? Esse agora dando esse início, tem também paralelamente ou simultaneamente a construção das lagoas de tratamento, também um investimento muito importante que vai absorver todo o esgoto captado de toda essa região aqui, o que a gente chama de região sul, né? Temos duas regiões que tratam esgoto, a região sul e a região norte, que é lá no bairro Tessiri Júnior. Então a gente está já pensando no futuro dessa região aqui, contemplando todo o crescimento dessa grande região aqui, desses bairros, que poderão ter em breve já toda essa rede e o tratamento feito aqui. Então é um grande avanço para Lucas do Rio Verde, e um avanço nesse setor que poucos municípios no Brasil estão conseguindo fazer, e Lucas do Rio Verde está com os recursos já, uma parte já alocados aqui, e a outra parte que está em breve, deve sair já, para que a gente possa continuar as obras.
6: Paralelamente à implantação da rede, o município está investindo na estrutura de tratamento. A construção das lagoas de tratamento permitirá receber o esgoto coletado nas regiões, o que integra uma das duas áreas de tratamento existentes do município. O prefeito destacou que o início das obras representa um importante investimento de Lucas do Rio Verde em infraestrutura, com impacto direto na qualidade de vida e na saúde da população.
7: Principalmente pensando na saúde pública, né? Até foi comentado aqui pelo próprio secretário de saúde,

0: né? Nós vivemos alguns picos, né, de dengue, por exemplo, né? Inclusive que levou pessoas a óbito aqui no nosso município, e isso é preocupante, né? E isso vem trazer uma solução. Claro que não é só isso, né? Tem o cuidado das pessoas também com objetos, com garrafas, enfim, com o cuidado com as suas residências. Mas é importante que o poder público também faça parte dele, e é isso que nós estamos fazendo. Claro que conscientização, né, com os cuidados é sempre importante, mas o município coloca investimentos numa área muito importante de infraestrutura, que é a rede de tratamento de esgoto.
1: O fato de a obra ser executada por equipes do SAAI e da Secretaria de Obras traz maior economia e celeridade no seu desenvolvimento.
0: Nesse caso aqui é importante dizer que a execução será feita pelo SAAI, pela nossa autarquia municipal, que é uma empresa pública do município de Lucas do Verde, então, e que tem capacidade técnica e operacional para executar. Então, com isso, o município vai conseguir aplicar de melhor forma os recursos públicos, fazendo mais com menos, ou seja, óbvio que o, né, que a autarquia consegue fazer com uma economia considerável, não sei se é 30% ou mais de 30%, então esse também é um grande, digamos assim, um grande diferencial dessa obra importante aqui no município.
1: O diretor do SAAI, Paulo Nunes, destacou a capacidade técnica das equipes do SAAI e da Secretaria de Infraestrutura e Obras do município, características fundamentais para uma obra que deve abranger uma região importante da cidade.
2: É, exatamente, a gente está muito feliz por isso, né? Hoje todo o projeto foi elaborado pela equipe técnica nossa do SAAI, agora a execução da obra vai ser feita pelo nosso operacional também. Graças a Deus nós conseguimos, nesse período aí, adquirir maquinários novos, que está aí à exposição para a gente iniciar essas obras e realmente dar sequência o mais rápido possível. Inicialmente seriam 10 meses, né? Mas a gente pretende trabalhar com duas equipes, né? Essa equipe que nós estamos iniciando os trabalhos, logo ali na frente nós vamos colocar mais uma equipe, então a gente deve diminuir isso para 5 meses, mais ou menos, né? Claro que a gente tem um período de chuva, tem algumas coisas que acontecem durante o percurso, né? Mas a ideia é a gente fazer o mais rápido possível, fazer uma obra de qualidade. A gente tem todo uma elaboração de cronograma, planejamento, então você demora talvez uns dias aí até você conseguir fazer com que a equipe toda fale a mesma língua, né? Então a gente precisa realmente que esse início aí é um pouquinho conturbado, né? Até você fazer toda essa parte estrutural aí, mas a ideia nossa já tem um bom planejamento, né? Você já pode perceber que nós estamos com todos os maquinários aqui, a equipe nossa já também está toda ela escalada para fazer isso, então é uma hora que, se Deus quiser, vai ser muito tranquilo. A gente pede a paciência e também a colaboração por parte das pessoas que vão ser beneficiada com essa obra. A gente sabe que gera, né? A gente tem que abrir valeta, tapar valeta, gera poeira, gera barro, porque você tem que fazer a compactação, tem a lama que deve ser feita, mas a ideia nossa é trabalhar juntamente com o secretário Urso, a Secretaria de Obras, para que a gente possa fazer uma obra rápida e bem feita e que não cause o menor transtorno possível para a população. Nessa primeira etapa serão em torno de 1.300 famílias que serão beneficiadas. O investimento, nós temos um investimento total entre lagoas, nós temos um reservatório de água e mais a questão da rede aí, nós temos um investimento de 25 milhões, né? São 15 hectares de lagoas que nós estamos fazendo, que é o tratamento do esgoto, que nós vamos fazer a rede, esses 14, 15 quilômetros de rede que nós temos que fazer, e nós temos já também dentro do PAC já também um reservatório de 2 milhões de litros que a gente já indo para a área da água, né? Então, em torno de 25 milhões é um investimento total.
1: Doze horas e 33 minutos em Lucas do Rio Verde, 12:33. Mutirão de limpeza e combate à dengue chega ao bairro Veneza nesta quinta-feira. A Prefeitura de Lucas do Rio Verde está realizando um grande mutirão de limpeza e combate à dengue. O objetivo é eliminar os possíveis criadouros do mosquito Aedes aegypti. Nesta quinta-feira, dia 13, sexta-feira, 14, as equipes estarão pelas ruas e avenidas do bairro Veneza. Hoje, dia 12, é o último dia de recolhimento de materiais no bairro Rio Verde. O secretário de Saúde, Wellington Souto, ressaltou a importância do apoio da comunidade, fazendo a limpeza do quintal e depositando os entulhos em frente às residências. residências. A iniciativa começou na última sexta-feira, dia 7, no bairro Jardim Primaveras. Em pouco mais de 2 dias de trabalho, foram recolhidas mais de 30 cargas de entulhos. Além da dengue, o Aedes aegypti também é responsável pela transmissão da zika e chikungunya. Eliminar os recipientes que possam acumular água é a principal forma de evitar a proliferação do mosquito. Além das equipes da Secretaria de Infraestrutura e Obras e Vigilância Ambiental, participam da ação Fiscais do Meio Ambiente e Fazenda, identificando lotes com mato alto e descarte de esgoto nas vias públicas. No cronograma do mutirão, os bairros Jaime Fuji, com início no sábado, dia 15, e término na terça-feira, dia 18, e Vida Nova, na quarta-feira, dia 19, e quinta, dia 20, na próxima semana. Estão sendo recolhidos móveis velhos, restos de poda de árvores e grama, pequenas quantidades de entulho de construção e outros materiais, além da limpeza dos terrenos baldios.

12:35, governador Otaviano Piveta escolhe Gisela Simona como candidata a vice. A suplente de deputada federal Gisela Simona foi anunciada na noite de ontem como candidata a vice-governadora na chapa de reeleição do governador Otaviano Piveta. A escolha ocorreu após o deputado federal Fábio Garcia renunciar à posição de vice. Gisela agradeceu a confiança de Piveta e asseverou que assume a missão com disposição para contribuir com Mato Grosso. Fábio Garcia decidiu deixar a composição eleitoral após os impactos políticos da Operação Heritage, deflagrada pela Polícia Federal na semana passada. O deputado foi um dos alvos da operação. Antes da mudança, o nome de Gisela já vinha sendo ventilado desde o fim do ano passado por ter um perfil que agrada a Piveta. Ela tem um reduto eleitoral na Baixada Cuiabana e forte atuação na defesa de pautas voltadas às mulheres. Cuiabana e servidora pública estadual de carreira, Gisela Simona é advogada formada pela Unemat, possui pós-graduação em Direito do Consumidor. Sua trajetória profissional está ligada à defesa dos direitos dos consumidores e à atuação no serviço público. Ela ingressou no PROCON em 2001 como conciliadora de defesa do consumidor. Entre 2008 e 2017, comandou a superintendência do PROCON de Mato Grosso, onde permaneceu por 9 anos.

0: 12 horas e 37 minutos. Homem que matou a esposa a tiros é preso no interior de Mato Grosso. Diego Tavares, que matou a esposa Cirlei Pereira Gomes, de 42 anos, no último domingo, foi preso na manhã de hoje, escondido em uma área de mata na zona rural de Vila Bela da Santíssima Trindade. Cirlei foi morta com vários tiros na fazenda em que ela morava com o marido e os três filhos. De acordo com informações divulgadas pela Polícia Civil, a prisão ocorreu depois que o proprietário da fazenda informou aos investigadores que o suspeito pretendia se entregar. A equipe da delegacia de Vila Bela foi até a propriedade e encontrou o homem, que recebeu voz de prisão e foi encaminhado à delegacia. A prisão preventiva havia sido decretada pela Vara Única de Vila Bela da Santíssima Trindade após representação da Polícia Civil pelo crime de feminicídio consumado. Durante as diligências realizadas na residência do casal, os policiais apreenderam 3 armas de fogo, uma garrucha, uma carabina e uma espingarda. Uma quarta arma, que também era procurada, não foi localizada. Após os procedimentos na delegacia, Diego deverá ser encaminhado ao sistema prisional, onde permanecerá à disposição da justiça. A Polícia Civil continua investigando o caso para esclarecer todas as circunstâncias do feminicídio. Horas e 39 minutos, secretário afasta policial penal presa por atirar em empregador. A policial penal Jorcenilma França Viegas, de 46 anos, presa por atirar contra o entregador Carlos Felipe, de 34, no bairro CPA 4, em Cuiabá, foi afastada do cargo. A decisão circulou no Diário Oficial do Estado desta terça-feira e foi assinada pelo secretário de Justiça de Mato Grosso, Walter Furtado Filho. A medida foi tomada sob a justificativa da prisão preventiva da servidora na última quarta-feira. Ela é acusada de tentativa de homicídio. Segundo as investigações da DHPP, o entregador havia ido até a residência de Jorcenilma para devolver o celular que havia sido perdido pela filha dela em 22 de julho. A devolução foi previamente combinada e Carlos receberia R$100 como recompensa pelo aparelho encontrado. Em imagens de câmeras de vídeo monitoramento, Carlos aparece entregando o celular à filha da policial. Em seguida, Jorcenilma surge de arma em punho, aponta para o motociclista e ordena que ele deite no chão. Logo depois, dispara cerca de 10 vezes em direção ao entregador. Na versão apresentada pela suspeita, Carlos teria tentado desarmá-la avançando contra a arma de fogo, que fez com que ela reagisse e atirasse. As imagens das câmeras analisadas durante o inquérito, no entanto, contradizem a versão. Carlos foi atingido por um disparo na perna direita e 2 nas costas. Ele foi socorrido pelo SAMU e encaminhado ao Hospital Municipal de Cuiabá, onde foi internado na UTI. Até o momento, não há informações atualizadas sobre o estado de saúde do entregador. Horas e 41 minutos. Condutora fica ferida após veículo capotar na MT-449 em Lucas do Rio Verde. Uma mulher de 39 anos ficou ferida após o veículo que ela conduzia capotar na tarde de ontem na rodovia MT-449. De acordo com informações do Corpo de Bombeiros, o acidente aconteceu por volta de 14 horas, aproximadamente 7 quilômetros após a praça de pedágio, no trecho da rodovia que liga Lucas do Rio Verde ao município de Itapurá. A equipe da 13ª Companhia de Corpo de Bombeiros foi acionada para atender a ocorrência. Conforme relatos da própria condutora, ela teria perdido o controle da direção do veículo, o que provocou o capotamento. Quando os bombeiros chegaram ao local, encontraram uma mulher já fora do veículo e ela tinha boas condições físicas, apresentando escoriações leves no braço direito. A ocorrência contou com apoio da concessionária da Rodovia da Mudança, que já estava no local e havia realizado a sinalização da pista e adotado as medidas iniciais para garantir a segurança da área. 12 horas e 42 minutos, criança de 10 anos liga para a PM e denuncia padrasto bêbado por ameaças. Uma criança de 10 anos acionou a polícia militar para pedir ajuda após o padrasto retornar para casa embriagado e ameaçar a mãe e os irmãos na madrugada desta terça-feira em Cuiabá. Segundo o boletim de ocorrência, o homem ainda rompeu os fios de energia da residência e arremessou uma panela pela janela, atingindo a criança no braço. A ocorrência foi registrada por volta de 3 horas da madrugada, após a ligação para o CIOSP feita pela própria criança. No endereço, a mãe de 30 anos confirmou aos policiais que vinha sendo ameaçada pelo companheiro. Segundo o relato da mulher, o suspeito havia saído para trabalhar e retornou para casa embriagado e bastante agressivo. Em seguida, teria rompido os fios de energia da casa, deixando a família no escuro. Ainda conforme a vítima, o homem passou a fazer ameaças contra ela e os filhos, tanto pessoalmente quanto através de mensagens no WhatsApp. A mulher contou que tem 3 filhos, sendo um menino de 3 anos fruto do relacionamento com o suspeito e 2 meninas de 10 e 8 anos de uma relação anterior. Diante do comportamento agressivo do companheiro, a mulher relatou ter pego uma faca para se proteger. O objeto foi relacionado no boletim de ocorrência. Durante o episódio, segundo a vítima, o homem abriu uma janela da residência e arremessou uma panela. O objeto atingiu a menina de 10 anos no braço direito e provocou uma lesão considerada leve. A polícia militar deu voz de prisão ao suspeito e utilizou algemas diante do risco de fuga e para preservar a integridade dos policiais e das vítimas. O homem foi encaminhado sem lesões corporais. São 12 horas e 44 minutos em instantes. Mais informações para você no Jornal do Meio-Dia.
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0: 12:44.
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7: Alô, meus amigos do esporte, aquele abraço, muito boa tarde, nós estamos chegando com as informações esportivas aqui na Regional FM, sempre no oferecimento do Sicredi, onde o seu dinheiro rende um mundo melhor. CBF confirma datas e horários dos grenais pelas quartas de final da Copa do Brasil. A CBF confirmou na noite desta quinta-feira as datas e horários dos dois grenais pelas quartas de final da Copa do Brasil. O primeiro clássico será disputado no Beira-Rio no dia 27 de agosto, uma quinta-feira, às 8 da noite. Uma semana depois, no dia 3 de setembro, também às 8 da noite, Inter e Grêmio voltam a se enfrentar desta vez na Arena. O confronto coloca os maiores rivais do futebol gaúcho na disputa por uma vaga nas semifinais da competição. Além da classificação, o vencedor do duelo vai garantir uma premiação de R$9.900.000. Os outros confrontos das quartas de final da Copa do Brasil são Atlético Mineiro e Cruzeiro, Palmeiras e Santos, Vasco e Vitória da Bahia. São Paulo cansa no segundo tempo, mas garante empate com o Bolívar na altitude pela Sul-Americana. O São Paulo deixa o primeiro jogo das oitavas de final da Copa Sul-Americana vivo após o empate por 1-1 nesta terça-feira contra o Bolívar, algoz do Grêmio, no estádio Hernando Siles, em La Paz, na Bolívia. O time chegou à oitava partida consecutiva em que não sofre gols no primeiro tempo, mas também a quinta em que é vazado após o intervalo. O time tricolor chegou a ter a primeira etapa o melhor desempenho desde a chegada do seu terceiro técnico na temporada. A altitude de 3.600 metros, contudo, cobrou o preço no segundo tempo. Agora, no jogo da volta no Morumbi, semana que vem, o São Paulo joga pelo empate para garantir uma vaga nas semifinais. Fluminense empata sem gols com o Rivadavia e vai decidir vaga na Argentina. O Independiente Rivadavia vem se mostrando uma pedra no sapato para o Fluminense nesta Libertadores. No reencontro nas oitavas de final, o time brasileiro não conseguiu vencer os argentinos, desta vez ficando no empate sem gols nesta terça-feira pelo jogo da ida, sendo vaiado pela torcida no Maracanã. O avanço dos hermanos, por sinal, pode atrapalhar os planos do Inter para reforçar o elenco. O Colorado tem expectativa de contratar o centroavante Alex Arce, mas o clube argentino deve ficar com o jogador em caso de classificação. Na fase de grupos desta Libertadores, o Fluminense também não venceu os argentinos, sendo derrotado no Maracanã por 2-1 e empatando por 1-1 na Argentina. Além de Fluminense 0, Independiente Rivadavia também 0, a Libertadores teve ontem à noite Estudiantes de La Plata 1, Universidade Católica do Chile também 1. Pela Copa Sul-Americana ontem à noite, o Boca Juniors venceu o Recoleta por 3-1. Bolívar e São Paulo empataram em 1-1. Campeonato Brasileiro da Série B teve ontem Avaí 0, CRB de Alagoas 1. E hoje à noite a bola vai rolar pela Libertadores da América, com dois grandes jogos envolvendo equipes brasileiras. O Palmeiras em casa recebe o Cerro Porteño do Paraguai, jogo marcado para as 19h, horário de Brasília. Mais tarde, às 21h30, horário de Brasília, tem Cruzeiro e Flamengo no Mineirão. Também hoje pela Libertadores, o Platense enfrenta o Coquimbo Unido. Copa Sul-Americana tem confronto brasileiro na noite de hoje. Em Bragança Paulista, Bragantino e Atlético Mineiro se enfrentam às 19h pelo horário de Brasília. No mesmo horário, tem Tigre da Argentina e Montevideo City Torque do Uruguai. Santa Fé da Colômbia e River Plate foi adiado em função do terremoto na Colômbia. 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

0: Teste Cristão. O dever do cristão é se tornar cada vez melhor. Em O Livro dos Espíritos, encontramos a seguinte recomendação do Espírito Santo Agostinho: fazei o que eu fazia quando vivi na terra. No fim de cada dia, interrogava a minha consciência. Passava em revista o que havia feito e perguntava a mim mesmo se não tinha faltado ao cumprimento de algum dever. Se ninguém teria tido motivo para se queixar de mim. Foi assim que cheguei a me conhecer e ver o que em mim necessitava de reforma. Muito oportuno, então, que na condição de seguidores de Jesus, nos perguntemos, para saber como anda a nossa paciência. Estamos mais calmos e compreensivos? Lembrando do relacionamento doméstico, respondamos: já conseguimos conquistar um clima de paz dentro do lar? Observando nossas manifestações com os amigos, questionemos: trazemos o Evangelho mais vivo em nossas atitudes? Pesquisando o próprio desapego, verifiquemos: andamos um pouco mais livres do anseio de posses terrestres? Estamos usando mais os pronomes nós, nosso, nossa, e menos os possessivos meu, minha? Nossos instantes de tristeza ou de cólera estão mais raros? Como anda a questão dos desafetos e aversões? Temos conseguido nos achegar às pessoas que não nos são tão simpáticas? Ou ainda cultivamos uma discreta inimizade? Auxiliamos aos necessitados com mais abnegação? Como temos olhado para os miseráveis que vivem pendurados em barrancos à beira dos rios? Qual tem sido a nossa opinião a respeito das crianças que se apresentam como meninos e meninas de rua, descuidados e ociosos? Somos daqueles que somente criticam? Ou já nos credenciamos como voluntários em algum serviço do bem para reverter a situação? Recordando nossa fé, podemos afirmar que ela se mostra mais segura? Temos orado de forma sincera? Temos demonstrado através da nossa fala mais indulgência? Temos tornado os nossos braços mais ativos e as nossas mãos mais abençoadoras? Todo o Evangelho de Jesus, a quem seguimos, é alegria no coração. Estamos de fato mais alegres e felizes em nossa intimidade? Tudo caminha, tudo evolui. Busquemos fazer o mesmo. O dia que se foi é mais uma cota de responsabilidade, mais um passo rumo à vida espiritual, mais uma oportunidade valorizada ou perdida. Interroguemos a nossa consciência quanto à utilidade que temos dado ao nosso tempo, à saúde e aos ensejos de fazer o bem. Busquemos descobrir em nós mesmos as marcas do progresso que o contato com o Mestre Jesus tem realizado em nós. E se descobrirmos que andamos estacionários, coloquemos de imediato mãos à obra no trabalho de nossa reforma interior, a fim de nos tornarmos verdadeiros cristãos. Isso porque o mundo necessita muito da mensagem do Cristo, pensada e vivida. Momento Espírita está nas redes sociais. Acesse Momento Espírita FEP. O Momento Espírita _ FEP. E assim chegamos ao final de mais um Momento Espírita. Hoje, quarta-feira, 12 de agosto de 2026. 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
2: DERF de Sinop faz operação contra furto de módulos, cumpre 88 mandados e suspende atividades de empresas.
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2: A Polícia Civil deflagrou a Operação Módulo Oculto esta manhã para desarticular uma facção criminosa especializada no furto de módulos eletrônicos e outros componentes de caminhões em Sinop. Foram cumpridos 13 mandados de prisão, 14 de buscas e apreensões, bloqueios e sequestros de bens no valor de até 11 milhões de reais, além do sequestro de 4 imóveis e 13 veículos ligados aos alvos. Também foi determinado pelo Poder Judiciário a suspensão das atividades de 4 empresas e a proibição de 4 investigados de exercer atividade empresarial. A investigação da DERF de Sinop identificou uma estrutura criminosa que atuava principalmente em Sinop e na região. Os envolvidos furtavam módulos de caminhões, que é um equipamento de alto valor, e encaminhavam as peças para receptadores e comerciantes. Segundo a polícia, os alvos da operação também utilizavam empresas do ramo de mecânica e comércio de peças automotivas para receber, armazenar e revender os produtos furtados. Os envolvidos levantavam previamente os locais e os caminhões que seriam alvos. A investigação também identificou o chamado resgate das peças. Nesse esquema, proprietários de oficinas atuavam como intermediários e cobravam das próprias vítimas pela devolução dos módulos furtados. Parte dos equipamentos também tinha como destino compradores em outros municípios e estados. Os presos e todo o material apreendido serão encaminhados à DEF de Sinop, onde serão realizados os procedimentos legais, com registro das apreensões e formalização das prisões. Os elementos coletados serão submetidos à análise e poderão integrar o conjunto de provas da investigação.
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Shaggy. Gente bonita, boa tarde meus amores, boa tarde minhas amoras, boa tarde Lucas do Rio Verde, estamos chegando hoje, quarta-feira, meiuca de semana, dia 12 de agosto, o ano é o 2026, pra você muito boa tarde. Até 5 horas, Alex Santana, o bebezito te faz companhia, mas você pode me chamar de amigo, tá bom? Até 5 horas a gente faz a festa por aqui, pra você aí trabalhando, bom trabalho, você aí em casa, bom descanso, você no trânsito, brigadão pela audiência, pela preferência, porque vamos estar juntinho comigo, eu, você, você e eu, uma delícia de tarde de quarta-feira, pra você participar, o WhatsApp liberado aí, 659-9606-07-1705 é o WhatsApp da Regional, você participar. Também tem o nosso Instagram, que é Regional na Web, tem o nosso Facebook, também estamos aí na Alexa, também tem o nosso aplicativo que você pode baixar, tanto aí para iOS e também para Android. Então vem comigo que eu vou com você para qualquer lugar do planeta Terra. Chegamos, a gente não se conhece, mas através da música a gente se entende bem melhor. Para você, boa tarde, boa quarta-feira, 1:10. Boa tarde a você.

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7: Na Regional 1:29 pra você. Muito boa tarde, ótima quarta-feira pra você. Meiuca de semana, né? Que bom ter você com a gente. Lembrando que sexta-feira, né? Sexta-feira tem sorteio a você de uma recarga de gás, né? 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Meus amores e minhas amoras, coisinha gostosinha do meu coração. Gente, que calor é esse, né? Meu Deus do céu, né? Tá marcando aqui a temperatura 38 graus, né? Sensação térmica de 40. Meu Deus do céu, vai cozinhar nossos neurônios, né? Então, tome muita água aí, gente, né? Toma muita água. Se hidrata bastante, né? Porque tá muito calor, né? E à noite tá friozinho, né? Aquele ventinho, que corpo que aguenta, né? Então,

comida bastante, né? Ah, muito aí, suco de limão, né? Faz bem pra... E tá feio o negócio, né? Tá feio o negócio. Agora são 1:30. Bebezito, boa tarde. É, já estou aqui, ó. Acabei de chegar na oficina, liguei o rádio e já tô te ouvindo porque... É, trabalhar com você fica bem mais animado, né, rapaz? Oh, obrigado. É o José da Silva Neto, lá do bairro Cidade Nova. Tá bom, então, você bom trabalho aí. Obrigadão pela audiência, pela companhia, tá bom? Também a audiência, minha amiga Maura já confirmou a audiência aqui com a gente. Obrigado, Maura, pela audiência. Obrigadão pela companhia. Tá aí de boa, tranquilo, ouvindo a programação da Regional. Agora são 1:31 pra você, boa tarde. Música nova, Lauana Prado, aqui na Regional. Saudade, boa tarde.

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1: Na Regional 1:43.
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1: Na Mais Ouvida, 1:47, essa é a sua Regional FM de Lucas do Rio Verde. 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Olha, vem aí, né? O terceiro costelão de fogo de chão, né? No Clube do Idoso de Bem com a Vida, domingo, dia 16, com a presença de clubes, né? Da terceira idade de toda a região. Será servido aí um almoço com um costelão de fogo de chão e acompanhamentos, tá bom? Início às 11 horas da manhã, valor R$50, criança menor de 10 anos não paga, tá? Leve pratos e talheres, à tarde tem aí matinê dançante, animação de Andrade e Painho, ingresso à venda no Clube do Idoso ou pelo telefone, né? 65992430392 com Euclides. E também tem no 669-9922-6061 falar com a Rosane. E também no 659-9698-2227 com a Roseli. Agora são 1h49 aqui na Mais Ouvida. Meu amigo Divisão, né? Davidson, né? Davidson na audiência aí, ouvindo programação, né? Que já tá de boa lá, né? Já vai concorrer aos prêmios, tá bom? Então abraço aí, meu amigo Davidson, ouvindo a programação da Regional também. Meu amigo Joaquim Pereira, né? Lá do Bairro Verde, um abraço a você, boa tarde, ótima quarta-feira. Obrigadão pela audiência, pela companhia. 1h49.

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1: 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São Paulo cansa no segundo tempo, mas garante empate com o Bolívar na altitude pela Sul-Americana.
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1: O São Paulo deixa o primeiro jogo das oitavas de final da Copa Sul-Americana vivo após o empate por 1-1 nesta terça-feira contra o Bolívar, algoz do Grêmio, no estádio Hernando Siles, em La Paz, na Bolívia. O time chegou à oitava partida consecutiva em que não sofre gols no primeiro tempo, mas também a quinta em que é vazado após o intervalo. O time tricolor chegou a ter a primeira etapa o melhor desempenho desde a chegada do seu terceiro técnico na temporada. A altitude de 3.600 metros, contudo, cobrou o preço no segundo tempo. Agora, no jogo da volta no Morumbi, semana que vem, o São Paulo joga pelo empate para garantir uma vaga nas semifinais.
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Turma do Momento Pet, Lineu Silva chegando com aquela energia boa pra gente conversar sobre quem a gente mais ama, não é mesmo? Nossos amiguinhos peludos. E nesta parte do programa, Papais e Mamães de Pet, a gente traz uma dica super valiosa pra manter a saúde dos bichinhos em dia. Sabe, tem pet que não é muito fã de beber água no potinho, né? Mas a hidratação é fundamental. A solução pode estar nos alimentos úmidos. Sachês e rações úmidas são verdadeiros aliados, porque tem bastante água na composição. Assim, mesmo que ele não beba muito, já está consumindo líquidos pela alimentação. Ah, e uma dica extra, misturar um pouquinho de água na ração seca também funciona super bem, especialmente para os gatinhos. Cuidado e carinho é o que não falta por aqui. Daqui a pouquinho eu tô de volta com mais dicas especiais e um bate-papo cheio de amor pelos nossos pets. Não sai daí!

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3: De volta, 2:06 aqui na capital da agroindústria, essa tarde gostosa de quarta-feira. Meiuca de semana, bebê, meio, né? Meio quarta-feira, ah, coisa boa, né? Coisa boa. Aí falta apenas 2 dias pro final de semana já, né? Meu Deus do céu, né? Tá passando muito rápido. Meu amigo Neymar tá aí trabalhando, né? Também lá pro William, pessoal aí, rapaziada, estão trabalhando e ouvindo a regional. Passei por lá esse dia, rapaz, o somzão no 12 lá, né? Gostei de ver, né? Todo mundo trabalhando animado lá, rapaziada, é, correndo pra lá, correndo pra cá, e o som no 12 da regional, que legal, maravilha isso aí. Muito obrigado de coração. Gente, se vocês puderem fazer aí um vídeo, né? Um vídeo ouvindo a rádio, né? E mandar aqui pra gente, vamos postar aqui no nosso store, né? Então você vai fazer um vídeo aí, fala assim, ó, eu tô ouvindo a regional, a número 1 de Lucas. Aí vamos postar aqui no nosso status, tá? Do nosso WhatsApp e também do nosso Instagram. Ah, o nosso Instagram, você não sabe ainda, então você vai lá, manda lá, ó. É, acesse lá o Regional na Web, que é o nosso Instagram, tá? E tem promoção exclusiva lá pro nosso Instagram da Regional. Então vai lá e segue a gente.

Yara Alves, a música Patrão de Balcão, e tem muito por aí, né, rapaz? Meu amigo Nelson Heineken, abraço a você, meu querido. E também lá pra minha amiga Rosilda, né? Abraço a vocês, muito boa tarde. Obrigadão pela audiência, pelo carinho.

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1: Em Lucas, 38 graus.
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9: Vem aí, o grande baile com a escolha da Rainha da Soja 2026. 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
1: Muito bem, meus amores e minhas amoras, faça como a Luzia Brito, né? Já mandou aqui pra gente aqui um vídeo, né? Ouvindo a gente e já tá no status do nosso WhatsApp, tá? No 659-9607-1705. Quero que você manda aí pra mim um áudio, né? Ou é um vídeo, né? Um vídeo ouvindo a gente, né? Ouvindo aí a regional, fala assim, eu sou fulano aqui do bairro tal, tô ouvindo a regional, né? E manda um vídeo pra gente ouvindo aí a nossa rádio, a número 1, e vamos colocar no status aqui da rádio, tá bom, meus amores e minhas amoras? 2:27, boa tarde.

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0: Regional 2:40.
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0: Na Regional 2:44, para você, boa tarde. sensacional pra você aí no trabalho. Bom trabalho você em casa, descansando, ouvindo a Regional. Você no trânsito, muito boa tarde a você. Obrigadão pela audiência. Ah, esse é o nosso Instagram. Você já foi lá e já acessou o nosso Instagram hoje?
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0: Se você não for lá no Instagram, você vai perder, bebê. Vai perder a promoção que tá rolando lá no nosso Instagram, meus amores e minhas amoras. Você tá esperando o quê, né? Então você vai lá correndo agora. Acesse aí o nosso WhatsApp, nosso Instagram, que é Regional na Web, que tem promoção exclusiva por lá, tá bom? Meu amigo Mário César aí na fazenda trabalhando, né? E ouvindo o Bebezito. Mário, boa tarde a você, meu querido.
13: Boa tarde, meu amigo Alex Santana. Estamos aqui na escuta da Regional. Estamos aqui na preparação do solo, aqui na Fazenda Dourado, é o Mário César. Estamos por aqui, preparando o solo para a partir do dia 15 de setembro, plantar a soja, né? Uma boa quarta-feira para todos. Um abraço.
0: Outro, meu amigo, abraço a você. Bom trabalho aí. Obrigadão, tá? Pela audiência, pela companhia com uma Regional. Meu amigo também, Marcão, Marco Aurélio, Marco lá do Pântano, né? Tá lá, ouvindo assim, ó. Boa tarde, Bebezito, ligadinho aqui na programação, coloca aí no sorteio dos prêmios, tá bom? Então, abraço aí, amigo Marcão, o Marco Aurélio, aí, também lá pro Gilson, pessoas que estão trabalhando lá e ouvindo a gente, um abraço a vocês. Meu amigo Flávio Timóteo Figueiredo, eu cantor, boa tarde, meu querido.
14: Boa tarde, meu amigo Alex Santana, Flavião do lado de cá, meu amigo, ligadito na 103,5 Regional FM com o melhor locutor da tarde, Bebezito.
0: É nóis.
14: Fala comigo, Alex, um abraço.
0: Outro.
14: Flavião do lado de cá, toca uma daquelas pra nós, tamo junto, meu amigo.
0: Deixa comigo.

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2: Estado vai investir 104 milhões de reais em 89 quilômetros de rodovias de Barra do Bugres, Comodoro e Nova Canaã.
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2: O governo de Mato Grosso homologou 3 licitações que somam 104.476.353,10 reais para obras de implantação, pavimentação e recuperação de 89 quilômetros de rodovias estaduais. Os projetos estão localizados nos municípios de Barra do Bugres, Comodoro e Nova Canaã do Norte. A contratação de maior valor será destinada à MT-246 em Barra do Bugres. A empresa MT Sul Construções venceu a concorrência por R$ 52.389.000 após apresentar um desconto de 13,5%. Em Comodoro, o Estado destinará R$ 27.368.000 às obras da MT-235. A terceira obra será executada na MT-10 em Nova Canaã do Norte. A Agrimate Engenharia e Empreendimentos venceu a disputa por R$ 24.717.000, com desconto de quase 3%. As três concorrências foram julgadas pelo critério de menor preço. As publicações confirmam a homologação e a adjudicação das obras, mas não informam quando serão emitidas as ordens de serviço nem os prazos previstos para a conclusão.
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7: 3:06, boa tarde.

0: Muito bem, meus amores e minhas amoras, coisinha gostosinha do meu coração. Hoje eu quero abraçar uma pessoa muito especial na minha vida, né? É o meu avô, hoje, o seu Clarindo Tomás, né? Buscando hoje mais uma rosa no Jardim da Vida. 97 anos de vida, né? Rapaz, quase 97 anos de história, né? Meu Deus. Esse é o seu Clarindo lá de Diamantino, né? Conhecidamente lá. Hoje buscando mais uma rosa no Jardim da Vida. 96 anos. Então, parabéns aí pro meu avô, né? Que Deus abençoe o senhor. Tá lúcido, né? Forte. Rapaz, ainda carpe quintal ainda, rapaz. O homem tá só o arueira, rapaz. Se brincar, fazer uma corrida, ele ganha de mim ainda, rapaz. Um beijão pra você, boa do meu coração, tá? Pra você, felicidade mils. 3:08 aqui na região. E a minha amigo Vidal na audiência. Boa tarde, Vidal.
1: Fala, bebezito, boa tarde.
0: Boa
1: aqui
0: tarde.
1: É o Vidal. Aqui dentro do meu caminhão aqui, ouvindo a regional, a melhor de Lucas.
0: Que legal, obrigado Vidal pela audiência, pela participação aqui na programação, tá bom? Vai mandando mensagem de texto, de áudio, vídeo, como você achar melhor, como você preferir, porque aqui a casa é sua, me manda mensagem, eu quero saber se tá no seu bairro, tá trabalhando, tá no trânsito, eu quero saber aonde você está, me manda um áudio, me manda um vídeo aqui na programação do Tarde Total com esse pequeno grande bebezinho. Tô te fazendo companhia. 3:08, boa tarde. Essa é a sua 103, a melhor da cidade. Que beleza, que legal.

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1: Regional 3:24.
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3: Regional 3h27, não, você muito boa tarde, boa quarta-feira, meio que de semana, e você está com a gente na melhor programação. Que beleza, que legal, um abraço pra galera do bairro Imperial, ouvindo a Regional, sensacional. Participe, 659-9607-1705. 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Meu amigo Palotina, alô Palotina, você muito boa tarde. O homem que faz aí um salame e também faz uma feijoada, ele é o mestre Cuca. Fala, Palota.
4: Boa tarde, Alex Santana, o popular bebezito. Fala comigo. Vamos ali no Ipiranga, né? Ipiranga de uma buscar um chiclete de galinha pro Chico. É, acabou a moleza. Ontem, um horário dessa aqui, eu tava, era bebendo uma gelada, menino. Hoje tem que trabalhar, pode.
3: Tá certo então, né? Larga a mão de ficar só de boa, né? Tem que trabalhar um pouquinho, né? Eita, Palota, pra você muito boa tarde, boa viagem, brigadão pela audiência, pela companhia com a Regional. 3h29, boa tarde.

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1: Em Lucas, 37 graus.
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1: Na Mais Ouvida, 3:49. Boa tarde pra você.

Muito bem, meus amores e minhas amoras. Pra você, muito boa tarde. Pra você aí trabalhando, você aí no trânsito, chegando em Núcleo do Rio Verde, aí pela BR-163, também pela MT-449. Aquele abraço a você, muito boa tarde. Obrigadão pela preferência, pela audiência. Meu amigo Noriel, tá aí, ó, trabalhando também, a sua esposa, dona Jodail, aquele abraço a vocês, muito boa tarde, brigadão, tá, pela audiência, pela preferência. Agora são 3:50, muito mais música pra você. Vitinho Imperador, eu me apaixonei, boa tarde.

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2: Fluminense empata sem gols com o Rivadavia e vai decidir vaga na Argentina.
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2: O Independiente Rivadavia vem se mostrando uma pedra no sapato para o Fluminense nesta Libertadores. No reencontro das oitavas de final, o time brasileiro não conseguiu vencer os argentinos. Desta vez ficando no empate sem gols nesta terça-feira pelo jogo da ida, sendo vaiado pela torcida no Maracanã. O avanço dos hermanos, por sinal, pode atrapalhar os planos do Inter para reforçar o elenco. O Colorado tem expectativa de contratar o centroavante Alex Arce, mas o clube argentino deve ficar com o jogador em caso de classificação. Na fase de grupos desta Libertadores, o Fluminense também não venceu os argentinos, sendo derrotado no Maracanã por 2-1 e empatando por 1-1 na Argentina.
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Estamos de volta, meus amigos apaixonados por pets. Seu companheiro de quatro patas também sente frio, viu? Em dias gelados, ofereça cobertinhas, camas confortáveis e evite deixá-lo exposto ao vento à noite. Eles merecem carinho. E os gatos? Sabia que adoram subir em móveis e prateleiras para observar? É da natureza deles. Criar espaços seguros para explorarem deixa o gato mais feliz e ativo, com mais qualidade de vida. E para os cães, o passeio é dos momentos mais esperados do dia. Além de gastar energia, amam explorar cheiros e ambientes. Passear regularmente ajuda o pet a ficar mais calmo, saudável e fortalece a amizade. Que demais! É o Momento Pet, sempre com dicas para você e seu melhor amigo. A gente se encontra na próxima. Um grande abraço e até lá!

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3: Toca aí, meu filho.
4: Tá, guys, aí na máquina sonora. Vamos viajar juntinhos a partir de agora. Na minha, na sua, na nossa regional. É o nosso Naftalina que abre as portas e vamos viajar juntinhos a partir de agora no nosso Naftalina. Que bom, maravilha. Bom demais ter você com a gente nessa tarde gostosa de quarta-feira, meio que é de semana, né? Você gosta de viajar, de música boa, né? Aquela que mexeu com o seu coração, né? Ah, que saudade, né? Daquele tempo, né? Ah, é bom demais, né? Quem viveu, viveu, né? Quem não viveu, não vive mais. Pra você, muito boa tarde. Aperte o cinto, vamos viajar juntinhos, tá bom? No nosso Naftalina. Meu amigo Davidson Felipe na audiência. Abraço a você aí trabalhando, né? E ouvindo a Regional no 12. Boa tarde, meu querido. Beleza, então, amigo Davidson aí trabalhando, né? Um abraço a você, bom trabalho, obrigadão pela audiência, pela companhia com a Regional. É, boa tarde, Alex Santana. Fala aí, né? Coloca a gente aí no sorteio, né? É o João Cigano do bairro Fuji. Um abraço aí pra todos, tamo junto. Abraço, meu amigo João. Tamo junto e misturado, né? Coisa boa. Boa tarde. Quero participar do sorteio, né? A Isabel Bueno, lá do bairro Fuji, acompanhando a rádio. Legal, obrigado pela audiência, pela companhia, tá bom? Ali é o senhor Clóvis, né? Perdeu aí um celular modelo A55, né? Samsung. Entre aí o restaurante Vila Verde e a panificadora, né? Nossa Senhora de Fátima. Quem encontrou ou encontrar, deixar aqui na rádio Regional FM ou então no restaurante Vila Verde em Lucas do Rio Verde. 4:12, boa tarde. Chegamos assim, ó.

A Elisa Tecno na audiência. Boa tarde, Elisa. Obrigadão, tá, pela carona, pela audiência com a Regional FM. Sensacional! Meu amigo também, Rodrigo, e também a Nice, aquele abraço a vocês, muito boa tarde, obrigadão, tá, pela audiência, pela companhia.

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4: Na Regional 429, aqui na Casa da Música, pra você, muito boa tarde. Gente, que calor é esse, né? 36 graus em Lucas.

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1: Maravilha, magavilha de bom, né? Bebezito, boa tarde, estou aqui na casa da minha sogra, né? Tomando banho de piscina. Ah, olha só, mandando até vídeo aqui, fazendo inveja pra gente, né? É o Antônio Sérgio. Ah, mas nesse calor, né, meu amigo? É, faz bem demais, né? Você tá doido, é muito bom tomar um banho de piscina, né? Ou então, também lá no Rio Verde pra dar aquela refrescada, né? Bom demais. Boa tarde, Araque Santana, coloca aí no sorteio, né? Quem manda aqui é a Sandra Fernandes da Silva do Parque das Américas, sempre ligada na programação da Regional. Tá bom? Então, abraço a você, boa sorte, brigadão pela audiência, pela companhia, tá bom? Boa tarde, bebezito, aqui é o Antônio, né? Do bairro Veneza, me coloca aí no sorteio, né? Estou aí, ó, ligadinha, ouvindo aí essa voz linda, maravilhosa. Obrigado, Antônia, pela audiência, pela companhia com o Regional, tá bom, minha querida? Um abraço a você, tá? Ah, também na audiência, Zenilda, né? Boa tarde a você, boa quarta-feira, brigadão pela audiência, pela companhia. Para Alex Nelsinho, né? Do Parque das Américas, coloca aí no sorteio, tá bom, então, está participando, boa sorte. Deixa eu me ver certinho aqui, quem está participando comigo, beleza. Olha, gente, o senhor Clóvis, né? O senhor Clóvis perdeu aí o celular, né? Modelo A55, né? Samsung, entre aí o restaurante Vila Verde e a panificadora Nossa Senhora de Fátima. Quem encontrou ou encontrar, deixa aqui na rádio ou então no restaurante Vila Verde aqui em Lucas do Rio Verde. 4:30.

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1: Regional 4:44.
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1: Muito bem, meus amores e minhas amores, e o nosso Naftalina desta quarta-feira, né? Meu amigo capixaba, rapaz, tá aí ouvindo a gente, abraço você capixaba, brigadão, tá? Pela audiência, pela companhia com a regional. Boa tarde, quero concorrer aí aos brindes, né? É a Jaqueline Rodrigues da Fazenda Santa Teresa, né? Lá na Groslândia, ouvindo aí a programação da Regional Sensacional. Que maravilha. Lembrando também que sexta-feira, né? Sexta-feira tem sorteio pra você de uma recarga de gás da Zap Gás, o botijão que dura muito mais, aqui na programação da Regional Sensacional. Que legal, maravilha. Você, muito boa tarde. Ótima quarta-feira, que bom! Tá aí, ó, indo buscar as crianças na escola, né? Que maravilha! É bom demais, né? Ai, ai, ai, tá aí na escola já, né? Prontinho pra pegar os guti-guti, que legal, maravilha! Agora são 4:52, 8 minutinhos para 5. Daqui a pouquinho tem Altair Andri e o Top Sertanejo aqui na Regional, a número 1 de Lucas do Rio Verde.

0: Muito bem, quem está comigo? Luzia Brito na audiência. Oi, Luzia, boa tarde. Cadê Luzia Brito? Cadê Luzia Brito? Não quer falar com nós? Agora sim, né?
1: Olá, bebezito, me coloca aí no sorteio. Luzia Brito, nos prêmios, boa tarde. Estou aqui ouvindo suas vozes maravilhosas.
0: Obrigado, Luzia Brito, pelo carinho, pela audiência. Agora sim, né? 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
0: 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Agora são 4:54, vamos virar o boné e dar no pé, né? Tchau, tchau, meus amores do rádio, coisinha gostosinha do meu coração, já sabe, na minha ausência aí, comporte-se.

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1: Senado aprova plano para fabricação de fertilizantes no Brasil.
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1: O plenário do Senado Federal aprovou na tarde de ontem, em votação simbólica, o projeto de lei número 699 de 2023, que institui o Programa de Desenvolvimento da Indústria de Fertilizantes, com incentivos fiscais e a criação de fundo para apoiar a produção nacional. O objetivo é reduzir a dependência da importação desses nutrientes, utilizados em larga escala na agricultura brasileira. O projeto agora vai à sanção presidencial. Entre outras medidas, o novo programa prevê isenção de impostos para a importação de máquinas e estabelecimento de plantas industriais para a fabricação desses ingredientes em território nacional. O texto referendado pelos senadores é um substitutivo oriundo da Câmara dos Deputados, com adequações da redação sugeridas pela relatora Tereza Cristina, de Mato Grosso do Sul. Os fertilizantes são insumos utilizados na agricultura para fornecer às plantas nutrientes essenciais ao seu desenvolvimento e à formação de folhas, raízes, frutos e sementes. Os principais são os fertilizantes nitrogenados, fosfatados e potássicos, que fornecem respectivamente nitrogênio, fósforo e potássio, conhecidos pela sigla NPK, que são fundamentais para a produtividade das lavouras. O Brasil importa mais de 80% dos fertilizantes utilizados pelo agronegócio, especialmente na produção de commodities como soja, milho e cana-de-açúcar, tornando a agricultura brasileira sensível às oscilações de preços internacionais, do câmbio e das condições geopolíticas. Nos últimos anos, esses produtos vêm sendo adquiridos principalmente de países como Rússia e China.
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Alô você, aquele abraço, muito boa tarde, boa tarde, boa tarde pra você, meu amigo, pra você, minha amiga. Olha nós aí de novo, né? Hoje é quarta-feira, 12 de agosto de 2026. Estamos nós começando por aqui mais uma edição do programa Top Sertanejo, nesta quarta-feira, né? 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A partir de agora você vai poder participar comigo aqui do programa Top Sertanejo no 99607-1705 para pedir a sua moda preferida, para mandar o seu recado aqui na programação da Regional. Então vem comigo até às 8 da noite, hein?

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1: Isso aí, né? Hora certa, agora são 5:27, 5:27, estamos de volta com a sequência do programa Top Sertanejo desta quarta-feira, né? Deixa eu dar um recado para você aqui, de que o nosso amigo Clóvis aí do Vila Verde, né? Do restaurante Vila Verde, Clóvis, bastante conhecido na cidade, né? Ele perdeu o aparelho, o telefone celular dele, né? Aqui na Avenida das Acácias, né? Entre o mercado Vila Verde até o Empório do Chupe, aproximadamente, ali na panificadora Nossa Senhora do Rosário de Fátima, né? Aqui na Avenida das Acácias. E se você encontrou o aparelho celular?

0: Vamos sortear dois ingressos, né? Para a terceira edição do Costelão Fogo de Chão, almoço e matinê dançante com Andrade e Painho. Vai ser lá no Clube do Idoso, né? De Bem com a Vida. Então, você já pode deixar o seu recado aqui para se cadastrar, né? O seu número para cadastrar na sexta-feira o sorteio aqui no programa Top Sertanejo, né? Abraço aqui também para Rosita da Fazenda Boa Esperança, tá na audiência do programa. Meu amigo Magrão tá de rádio ligado aí, sim, né, Magrão? Rapaz, ele tava andando numa estrada, coisa mais linda do mundo, né? É lá na divisa da... deve ser da Venezuela, né? Foi o que ele me mandou. Deixa eu ver, tem um áudio dele aqui, fala aí.
1: Coloca, eu não sorteio aí.
0: Tá bom, né? Mas o Magrão me mandou aqui e tava ouvindo a Regional FM no caminho, né? Escutando o Regional dos Esportes ao meio-dia, uma estrada maravilhosa, vocês precisavam ver, né? Ei, Magrão, vida difícil, né? Lugar bonito esse, né? Que barbaridade.
1: É aqui dentro da Venezuela, aqui, Altair.
0: É dentro?
1: Monte Roraima. Monte de Cachoeira aqui.
0: Monte Roraima, na Venezuela, rapaz, ele tava ouvindo nós, né? Tá ouvindo agora, né? Porque tá me mandando recado aqui, tá mandando foto. Lugar bonito esse, hein? Ave Maria. Show de bola, que estrada, hein?

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1: 5h42.
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8: É, são 5 horas agora 49 minutos, 5h49 na regional. Programa Top Sertanejo, manda um abraço aqui. É, a Mari manda um alô, né, para todos que estão acompanhando a programação da rádio. Um abraço especial pro meu amigo Batista. Toca uma boa para nós aí. Quem tá mandando aqui é a Mari. Aquele abraço, muito obrigado pela audiência aqui na programação do nosso Top Sertanejo.
9: Opa. Boa tarde, aqui é a Luzia Brito. Tá ligadinha na rádio Regional FM. Luca do Rio Verde, Mato Grosso. Toca o modão aí pra nós, pode ser qualquer música aí. Manda umas músicas arrojadas aí pra mim.
8: Deixa com nós. Valeu, Luzia Brito, na sintonia do programa. Vou começar com o Renan e Raí aqui. Vamos lá então, né? Agora são 5h51 na Regional FM, hein?

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1: Além de Fluminense 0, Independiente Rivadavia também 0, a Libertadores teve ontem à noite Estudiantes de La Plata 1, Universidade Católica do Chile também 1. Pela Copa Sul-Americana ontem à noite, o Boca Juniors venceu o Recoleta por 3-1. Bolívar e São Paulo empataram em 1-1. Campeonato Brasileiro da Série B teve ontem Avaí 0, CRB de Alagoas 1. E hoje à noite a bola vai rolar pela Libertadores da América, com dois grandes jogos envolvendo equipes brasileiras. O Palmeiras em casa recebe o Cerro Porteño do Paraguai, jogo marcado para as 19h, horário de Brasília. Mais tarde, às 21h30, horário de Brasília, tem Cruzeiro e Flamengo no Mineirão. Também hoje pela Libertadores, o Platense enfrenta o Coquimbo Unido. Copa Sul-Americana tem confronto brasileiro na noite de hoje em Bragança Paulista. Bragantino e Atlético Mineiro se enfrentam às 19h pelo horário de Brasília. No mesmo horário tem Tigre da Argentina e Montevideo City Torque do Uruguai. Santa Fé da Colômbia e River Plate foi adiado em função do terremoto na Colômbia.
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3: 6:02.
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são 6 horas agora, 8 minutos, 18:08 na regional, começando a segunda hora do programa Top Sertanejo desta quarta-feira. 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Abraçando você que tá em casa aí, depois de mais um dia de trabalho, tá curtindo nós, tá tomando aquele chimarrão, tá tomando aquela breja gelada, tá tomando um tererê, não importa o que você esteja fazendo, é importante que você tá aqui na melhor, né? Regional FMB. Deixa eu mandar um abraço aqui pro meu amigo Batista, boa noite, Altair, tudo bem? Toca para nós aí, se não tocou ainda, de igual para igual, do Mato Grosso e Matias, é o Batista do Parque das Américas. Agradeço a Mari pelo abraço, né? Aí sim. Valeu, Batistão, aquele abraço para ti, muito obrigado pela audiência aqui na programação da Regional. É claro que você vai ouvir essa moda aqui, que é um hino da música sertaneja, né? 6:10.

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2: 30 graus.
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4: Olha a hora certa, agora são 6:27, 6:27 na Regional. Vamos nós! O meu amigo Eliseu Magrão tá ouvindo nós lá no Monte Roraima, na Venezuela, rapaz, mandando umas fotos mais bonitas que a outra aí, né? Que beleza, né? O popular Magrão, Eliseu, rapaz, mostrando aí o Monte Roraima na Venezuela, acompanhando a Regional FM pelo aplicativo, né? Aquele abraço, muito obrigado pela audiência aqui na programação do Top Sertanejo. Mandar abraço também aqui pro Jaime e pra Ivone Hickman, estão lá em Princesa, Santa Catarina, ouvindo nós também pelo aplicativo, né? Lá no município de Princesa, em Santa Catarina. Um abraço para vocês aí, muito obrigado pela audiência, né? O Jaime e a Ivone Hickman acompanhando nós. Meu amigo Noriel, na Fazenda Pérola, tá de rádio ligado, tá numa função danada, né? Passou o dia reformando, pintando, ajeitando, tá ficando bonito, né? Pela foto que ele mandou aqui, tá ficando bonito. Depois tem que fazer uma inauguração aí, né? Já tá tomando aquela corona geladíssima. Diz que hoje ele merece, né? Ah, sim. Quem não merece, né? É, cerveja é que nem banho, rapaz. Tem que tomar todo dia, né? Abraço aqui pro meu amigo Danilo do Jaime Fuji. Tá na audiência do programa também, curtindo nós, ouvindo o Top Sertanejo.

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Legal, né? Agora são 6h47. Meu amigo Eduardo Rosa. Ah, rapaz, já tá em Lucas do Rio Verde, Eduardo Rosa, né? Tá visitando a filha aqui em Lucas do Rio Verde. Aqui no Eduardo Rosa dos Santos, de Santa Cruz do Rio Pardo. Hoje estamos aqui em Lucas do Rio Verde, na casa da minha filha. Abraço a todos, manda uma pra nós, aí sim. Abraço aí pro Eduardo, pra toda a família, na audiência do programa. Seja bem-vindo a Lucas do Rio Verde. João Paulo e Daniel aqui no Top Sertanejo.

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2: 29 graus.
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8: 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Vamos nós, conferindo a hora certa, agora são 7:05, 7:05. Mais uma vez eu quero comunicar aí que o nosso amigo Clóvis aí do Vila Verde, né? Restaurante Vila Verde, nosso amigo Clóvis perdeu o aparelho e o telefone celular hoje, né? Entre o Vila Verde até a panificadora Nossa Senhora de Fátima aqui no bairro Bandeirantes, na Avenida das Acácias. Se você encontrar ou encontrou o celular aí do Clóvis do Vila Verde, você pode levar lá no Vila Verde mesmo, né? Ou então deixar aqui na Rádio Regional que a gente encaminha para ele, tá certo? E é o seguinte, né? Vem aí o terceiro Costelão Fogo de Chão no Clube do Idoso de Bem com a Vida, domingo dia 16, com a presença de clubes da terceira idade da região, né? Será servido almoço com costelão de fogo de chão e acompanhamentos. Início às 11 horas da manhã. O valor do ingresso, R$50. Crianças menores de 10 anos não pagam. Leve pratos e talheres. À tarde tem matinê dançante, animação Andrade e Painho. Ingressos à venda no Clube do Idoso pelo telefone 992430392 com Euclides. Com a Rosane no 999226061. Com a Roseli 996982227. Com esse povo todo aí, você pode passar lá também, né? E comprar o seu ingresso. E tem mais, né? Nós vamos sortear aqui. Sexta-feira tem o sorteio de dois ingressos aqui no programa Top Sertanejo. Para você que tá mandando seu recado para mim aqui no 996071705. Deixa eu mandar um abraço aqui pro seu Euclides Maranhos, que está ouvindo nós lá, ele e a dona Márcia, tomando aquela breja gelada, acompanhando o programa Top Sertanejo. Muito obrigado pela audiência, obrigado pela companhia. Pelo visto aí tá gelada essa bicha aí, né? Abraço aí pra Márcia, pro Euclides, obrigado pela companhia. A Márcia pediu pra mim tocar essa música aqui, né? Vida de Pescador, aqui no programa Top Sertanejo 77.

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1: 7:22.
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1: Sete vinte e nove agora, né? 19:29, programa Top Sertanejo para Codiac, Nutrição Animal, Mercado Cardoso, Agroclin Aquários, Ericar, Multimarcas e Auto Center e Gramboliche Pizzaria Girassol.

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5: Que legal, né? Agora são 7:46, 19:46. Agradecer a sintonia de todos vocês, né? Reta final aqui do programa Top Sertanejo desta quarta-feira. Muito obrigado pela audiência, muito obrigado pela companhia. Prometo voltar amanhã a partir das 17h, se Deus quiser, eu tenho certeza que ele vai querer, para mais uma edição do programa Top Sertanejo. Grande abraço, boa noite, fique com Deus. Até amanhã, na sequência vai vir aí a Voz do Brasil.

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1: Está no ar a Voz do Brasil. As notícias do governo federal que movimentaram o país no dia de hoje.
2: Olá, boa noite.
3: Boa noite para você que nos acompanha em todo o país.
2: Quarta-feira, 12 de agosto de 2026.
3: Vamos ao destaque do dia.
2: Decreto regulamenta a escolha do fornecedor de energia elétrica por consumidores de baixa tensão.
3: Isso significa que escolas, hospitais, pequenos comércios e indústrias de menor porte vão poder decidir quem vai prestar o serviço.
2: Consumidores residenciais também terão essa opção a partir de 2028. Graziele Bezerra.
4: Também foi regulamentado o mercado de hidrogênio de baixa emissão de carbono no país. O decreto prevê a estruturação do Sistema Brasileiro de Certificação de Hidrogênio.
3: Plano Nacional de Logística orienta o planejamento da infraestrutura de transportes para as próximas décadas.
2: O documento destaca a integração como um dos principais desafios. Pablo Mundim.
5: O plano reúne 31 eixos prioritários para os próximos 24 anos. São 12 rodoviários, 8 ferroviários, 4 aquaviários e 7 intermodais, que combinam diferentes formas de transporte.
3: E ainda, a Agência Nacional de Proteção de Dados suspende por 3 dias a funcionalidade de transmissão ao vivo do Discord.
2: A ação faz parte do processo que apura falhas na proteção de crianças e adolescentes no ambiente digital. País de Araújo.
6: A suspensão será mantida até que a empresa comprove a adoção de medidas técnicas de segurança e de governança que sejam adequadas para proteger os menores de 18 anos.
3: Hoje, na apresentação da Voz do Brasil, Mariana Jungmann e Luciano Seixas.
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3: Foram regulamentados 4 decretos na área de energia e transição energética.
2: Entre as medidas está a regulamentação das atividades de captura e armazenamento de carbono e também a abertura do mercado livre de energia.
3: Os detalhes você vai ouvir agora na reportagem de Graziele Bezerra.
4: Um dos decretos assinados nesta quarta-feira regulamenta o uso de tecnologias de captura e armazenamento de carbono. A medida contribui para a redução das emissões de gases de efeito estufa e para tornar o Brasil um país carbono negativo, como explica o ministro de Minas e Energia, Alexandre Silveira.
7: Capturar o carbono, colocá-lo onde é possível colocá-lo de forma segura, nas rochas, e tornar a produção de petróleo e a produção de outros biocombustíveis com captura e estocagem negativa de carbono.
4: Outro decreto estimula a produção e consumo de combustível sustentável de aviação no país. O ministro Silveira também anunciou a regulamentação da abertura do mercado de energia, permitindo que consumidores de baixa tensão escolham seu próprio fornecedor de energia elétrica, o que alcança consumidores residenciais, pequenas indústrias e comércios.
7: Até dezembro de 27, todo o comércio e toda a indústria poderá escolher de quem comprar energia. E até novembro de 28, todos os consumidores brasileiros.
4: Também foi regulamentado o mercado de hidrogênio de baixa emissão de carbono no país. O decreto prevê a estruturação do Sistema Brasileiro de Certificação de Hidrogênio, que tem como objetivo comprovar o desempenho ambiental do hidrogênio em comparação com outros combustíveis. Reportagem Graziele Bezerra.
2: Estradas, portos, aeroportos e hidrovias. Um documento aponta os principais desafios no modal de transportes do Brasil.
3: O Plano Nacional de Logística mapeia problemas atuais, prevê demandas que devem crescer e aponta onde a infraestrutura de transportes precisa avançar em até 2025.
5: O plano reúne 31 eixos prioritários de transporte para os próximos 24 anos. São